0: imediatamente em vigor, mas precisam ser analisadas pelo Congresso Nacional antes de perder a vigência.
1: Pichações e atos de vandalismo que danificam prédios, monumentos e outros bens públicos ou privados poderão receber punições mais severas.
0: Um projeto apresentado no Senado propõe o aumento das penas para esses crimes, com o objetivo de reforçar a proteção do patrimônio em todo o país. O repórter Pedro Pincer tem mais informações.
2: A atual legislação prevê detenção de 3 meses a 1 ano e multa para pichação. Pelo projeto, ficaria entre 2 a 5 anos, além da multa. Se o ato afetar monumento ou edificação tombada, a pena atual de 6 meses a 1 ano iria para 3 a 6 anos, mantendo a multa. Para o autor do projeto, senador Hermes Klan, do PL de Santa Catarina, a legislação praticada não tem sido suficiente para enfrentar um problema que afeta cidades de todo o país e gera custos significativos para a população.
3: O que está em discussão é o modelo de cidade que queremos deixar para as nossas próximas gerações. Queremos cidades limpas ou cidades degradadas? Queremos patrimônio preservado ou patrimônio vandalizado? Eu não tenho dúvida da resposta e acredito que a imensa maioria dos brasileiros também não.
2: Pelo projeto, quem financiar ou promover a pichação também passados.
1: E o Senado poderá retomar a análise de propostas voltadas ao combate ao crime organizado e à sua influência sobre agentes e estruturas do poder público.
0: São projetos que integravam o relatório final da CPI do crime organizado. A reportagem é de Alexandre Campos.
4: Uma das propostas do senador Alessandro Vieira, do MDB de Sergipe, prevê o monitoramento contínuo e aprofundado de relações econômico-financeiras de pessoas expostas politicamente, com o objetivo de combater a corrupção, a lavagem de dinheiro e outros ilícitos econômicos. Serão submetidos a esse regime detentores de mandatos eletivos nos poderes executivo e legislativo da União, ministros de Estado, integrantes de tribunais superiores, presidentes de partidos políticos, entre outras autoridades estaduais e municipais. O senador ainda propôs sindicâncias patrimoniais aleatórias de agentes públicos para detectar enriquecimento ilícito ou prevenir a prática de crimes.
5: São projetos importantes para que a gente possa avançar no combate ao crime organizado, especialmente na questão da lavagem de dinheiro e na recuperação de ativos. São caminhos importantes, a gente tem identificado isso desde o momento da tramitação do PL antifacção e também da CPI do crime organizado.
4: Para fortalecer o trabalho de comissões parlamentares de inquérito, o senador defende o prazo de 5 dias para que as autoridades policiais e judiciárias atendam à requisição do colegiado de compartilhamento de provas.
1: O Senado vai analisar um projeto aprovado pela Câmara que garante atestado ao trabalhador que precisa acompanhar filho doente. A proposta vale para responsáveis por crianças menores de 12 anos e prevê licença de até 14 dias quando não houver outra forma de conciliar o trabalho com o cuidado.
0: No Senado, um projeto semelhante já está em análise na Comissão de Assuntos Sociais. Repórter Henrique Nascimento.
6: O projeto aprovado na Câmara prevê que o atestado informe o período de repouso da criança e a necessidade de acompanhamento direto. Sempre que possível, o trabalho poderá ser cumprido por teletrabalho, compensação de jornada ou outra forma prevista em lei ou acordo coletivo, como explica a advogada trabalhista Elaine Human.
7: O projeto prevê emissão de atestado para acompanhante, ausência justificada no trabalho, proteção ao vínculo empregatício, mais segurança jurídica para as famílias, respeito ao direito da criança de receber cuidados.
6: No Senado, já está em discussão uma proposta semelhante do senador veneziano Vital do Rego, do MDB da Paraíba. O texto permite o abono de faltas de pais e mães que acompanham filhos com patologias graves ou hospitalizados. Quando a proposta passou pela Comissão de Direitos Humanos, o senador Flávio Arns, do PSB do Paraná, defendeu a medida.
8: Não é razoável esperar que o trabalhador continue a trabalhar normalmente caso tenha algum ente querido gravemente enfermo ou hospitalizado. Tal expectativa chega a ser desumana.
6: O projeto está agora na Comissão de Assuntos Sociais.
1: E o Senado celebra 10 anos de uma iniciativa que ajuda mulheres vítimas de violência doméstica a reconstruírem suas vidas por meio do trabalho.
0: Nos contratos de terceirizadas do Senado, 2% das vagas são reservadas para essas trabalhadoras. Repórter Patrícia Oliveira.
9: Desde 2016, contratos terceirizados com 50 ou mais vagas no Senado reservam 2% dos postos para mulheres em situação de vulnerabilidade causada por violência familiar. A seleção

0: seleção das candidatas é feita em parceria com a Secretaria da Mulher do Distrito Federal, que identifica e encaminha mulheres aptas a ocupar essas vagas. Atualmente, 44 trabalhadoras do Senado foram contratadas por meio da cota. A terceirizada Jaqueline Couto Alves é uma delas.
1: Eu passei até uma independência financeira e me livrei do ciclo de violência doméstica. É a libertação da mulher. E além de ser acolhida, tem a questão da proteção aqui dentro. E esse projeto que o Senado criou foi uma coisa maravilhosa.
0: Em 2023, a iniciativa do Senado inspirou a legislação federal, que passou a prever a reserva de 8% das vagas em contratos da administração pública para mulheres vítimas de violência doméstica.
2: Com edição de Paula Groba e trabalhos técnicos de João Lira, o Jornal do Senado fica por aqui. Acompanhe agora as notícias da Câmara dos Deputados. Boa noite.
3: Boa noite e até amanhã.
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5: Câmara aprova incentivo à participação dos jovens em serviço voluntário.
6: Prevenção obrigatória da trombose em hospitais vai à sanção presidencial.
5: Deputados aprovam exigência de qualidade para registro de medicamento.
6: Boa noite. Câmara aprova regras mais rígidas para registro de medicamentos. A repórter Sofia Peçanha tem mais detalhes sobre a proposta, que já foi aprovada também no Senado e segue para a sanção presidencial.
7: A Comissão de Constituição e Justiça da Câmara dos Deputados aprovou o projeto que altera regras para o registro de medicamentos no país. O texto já foi aprovado pelo Senado e altera a Lei de Vigilância Sanitária sobre Produtos Farmacêuticos. A proposta altera a legislação para exigir que todo medicamento e insumo farmacêutico, nacional ou importado, comprove que foi produzido seguindo as regras das boas práticas de fabricação, que são um conjunto de normas que garantem padrões de qualidade, segurança e controle na produção de medicamentos, e são fiscalizadas pela Anvisa, a Agência Nacional de Vigilância Sanitária. Atualmente, no caso de medicamentos importados, prioriza-se principalmente a comprovação de que o medicamento já é registrado no país de origem. Com a mudança, o foco passa a ser a qualidade do processo de fabricação, tanto para produtos nacionais quanto estrangeiros. A relatora na Comissão de Constituição e Justiça, a deputada Laura Carneiro, do PSD do Rio de Janeiro, destacou que a medida reforça a segurança dos pacientes.
8: Seja esse produto nacional ou estrangeiro, para uso da população, ele tenha um certificado de boas práticas, o que é ótimo, porque a gente está tratando de medicamentos, portanto a gente está tratando de saúde, a gente está tratando de vida.
7: Segundo o parecer aprovado na Comissão de Saúde, a regra atual pode dificultar a entrada de novos medicamentos no mercado brasileiro, especialmente quando a produção ocorre em parceria com empresas no exterior. O relator na comissão, o deputado Júnior Mano, do PSB do Ceará, apesar de recomendar a aprovação da proposta, alertou para esse risco em seu parecer. Lido pela deputada Adriana Ventura, do Novo de São Paulo.
9: Aliás, essa é uma barreira que pode impedir que produtos regulares e de efeito comprovado circulem no mercado nacional, prejudicando pacientes e a própria cadeia de comercialização.
7: O projeto pretende fortalecer o sistema de vigilância sanitária no Brasil, coordenado pela Anvisa, e busca garantir a qualidade dos medicamentos sem criar barreiras desnecessárias para o setor. Da Rádio Câmara de Brasília, Sofia Peçanha.
4: Saúde.
5: Os deputados aprovaram a prevenção obrigatória à trombose em hospitais com internação. Depois de aprovado pelo Senado e pela Câmara, o texto aguarda sanção presidencial, como informa a repórter Daniele Lessa.
10: A Comissão de Constituição e Justiça da Câmara dos Deputados aprovou o projeto que torna obrigatória a adoção de medidas de prevenção ao tromboembolismo venoso em hospitais públicos e privados e em unidades de saúde com internação. Pelo projeto, hospitais deverão manter uma estrutura voltada à prevenção da doença. O tromboembolismo venoso acontece quando um coágulo se forma nas veias e se desloca, fazendo obstruções que podem causar a morte. O relator da proposta, deputado Hildo Rocha, do MDB do Maranhão, recomendou a aprovação do projeto com uma mudança de redação. Em vez de estabelecer a criação de uma comissão, como no texto aprovado pelo Senado, o projeto passa a usar o termo estrutura para dar mais flexibilidade às unidades de saúde. Segundo o relator, a proposta pode ajudar a reduzir complicações durante internações hospitalares, especialmente em tratamento.

0: tratamentos mais complexos.
1: Formar o protocolo para evitar esse tipo de doença, que é uma consequência de um tratamento. Todo tratamento que é feito nos grandes hospitais do Brasil, de combate ao câncer, ele já tem. Os nossos hospitais públicos não existem.
0: O projeto que obriga hospitais a adotarem medidas de prevenção ao tromboembolismo venoso já foi aprovado pelo Senado e Câmara. Da Rádio Câmara de Brasília, Daniele Lessa.
2: Direitos Humanos.
3: Câmara dos Deputados aprovou uma proposta que incentiva a participação de jovens em serviço voluntário. A repórter Paula Bittar acompanhou a votação.
4: Uma proposta aprovada pela Câmara busca incentivar a participação de jovens em serviço voluntário voltado ao amparo de idosos, pessoas com deficiência e crianças. De acordo com o texto aprovado, os programas de amparo voltados para crianças e adolescentes, para moradores de rua, para idosos e pessoas com deficiência poderão contar com serviço voluntário de jovens entre 15 e 29 anos. Os jovens que precisarem terão acesso a um serviço de acolhimento durante o voluntariado, conforme regulamentação futura, mas a participação em serviço voluntário não pode ser colocada como condição para esse acolhimento. A relatora na Comissão de Constituição e Justiça, deputada Laura Carneiro, do PSD do Rio de Janeiro, comentou a importância da proposta.
5: É uma tentativa de unir jovens com pessoas idosas e com pessoas com deficiência. Então, esse jovem, né, que está no serviço voluntário, vai ser habilitado para trabalhar nos abrigos, enfim, nas áreas de recebimento, que são de acolhimento, tanto de pessoas com deficiência como de idosos.
4: O projeto, que busca incentivar a participação de jovens em serviço voluntário voltado ao amparo de idosos, pessoas com deficiência e crianças, vai ser analisado agora pelo Senado. Da Rádio Câmara de Brasília, Paula Bittar.
2: Educação.
6: Avança na Câmara projeto que garante o uso gratuito de espaços das universidades por estudantes e funcionários. A repórter Júlia Lopes tem mais informações sobre a proposta.
7: A Comissão de Educação da Câmara dos Deputados aprovou o projeto de origem do Senado que autoriza universidades federais a cederem espaços de forma gratuita para associações de estudantes, professores e servidores. Atualmente, a legislação proíbe instituições federais de ensino de doar ou ceder imóveis gratuitamente, independente da finalidade. A proposta altera essa regra ao reconhecer que essas entidades fazem parte da própria comunidade universitária e contribuem para a missão acadêmica, o debate interno e o desenvolvimento institucional. A relatora do projeto, deputada Dandara, do PT de Minas Gerais, explica que hoje esses grupos precisam pagar taxas para utilizar os espaços das universidades, mesmo quando se reúnem para atividades internas. Segundo ela, o projeto vem justamente para garantir esse uso sem custos.
8: De garantir a cessão de espaços da universidade à sua comunidade acadêmica, ou seja, professores, estudantes, técnicos, sem ter que cobrar uma contrapartida de volta. Porque, infelizmente, alguns regramentos exigiam pagamento de taxas. Então, você imagina os estudantes tendo que fazer uma reunião do conselho, do curso, a convocar uma assembleia com todo o custo e ter que pagar para usar aquele espaço que é da universidade.
7: A deputada também destacou que a Constituição Federal assegura a autonomia universitária. Por isso, algumas universidades já resolveram essa questão internamente, por meio de decisões dos conselhos superiores, enquanto outras ainda enfrentam dificuldades para avançar nesse tema. O texto, que trata da disponibilização gratuita dos espaços das universidades para suas entidades, já foi aprovado pelo Senado e segue agora para análise na Comissão de Constituição e Justiça da Câmara. Da Rádio Câmara de Brasília, Júlia Lopes.
2: Votação.
3: Deputados podem votar proposta que exclui construção e reforma de escolas do limite legal de gastos orçamentários. O repórter Antônio Vital tem as informações.
9: Ganhou o regime de urgência e pode ser votado a qualquer momento no plenário da Câmara, projeto que tira dos limites de gastos do arcabouço fiscal os recursos destinados ao programa do MEC responsável pela construção e reformas de escolas de educação básica. O projeto apresentado pela comissão especial que analisou o Plano Nacional de Educação exclui esses gastos dos cálculos do resultado final, que é a diferença entre as despesas e as receitas do setor público. De acordo com a deputada Tabata Amaral, do PSB de São Paulo, que presidiu a comissão especial e assina o projeto, os recursos do Programa Nacional de Infraestrutura Escolar virão

0: dos royalties de petróleo e gás. A justificativa apresentada para excluir esse total dos limites do arcabouço fiscal decorre da necessidade de ampliar os investimentos nas escolas. Para a presidente da Comissão Especial, isso vai ajudar a alcançar as metas previstas no Plano Nacional de Educação para os próximos 10 anos. Com regime de urgência, o projeto pode ser votado diretamente no plenário da Câmara, sem passar pela análise das comissões permanentes da Casa. A urgência foi aprovada de maneira simbólica, mas foi criticada por deputados da oposição. Para o deputado Bibo Nunes, do PL do Rio Grande do Sul, a proposta desrespeita os limites dos gastos públicos.
1: O PL orienta não, porque existe aí um aumento velado, indireto, para estourar o teto de gastos públicos. E nós somos contra estourar o teto de gastos públicos. Precisamos colocar ordem, disciplina e respeito aos gastos públicos.
0: Já o relator do projeto, o deputado Moses Rodrigues, do União do Ceará, disse que a exclusão dos gastos do arcabouço vai permitir investimentos de 280 bilhões de reais nas instalações físicas das escolas da educação básica. Segundo ele, 15% do total serão investidos na melhoria das universidades e institutos federais.
2: Nós estamos garantindo 280 bilhões de reais para a educação brasileira nos próximos 10 anos, para que nós possamos garantir que todas as metas do Plano Nacional sejam atingidas. Nós encontramos esse recurso dentro dos recursos extraordinários do pré-sal, e aí todo o excedente do pré-sal nos próximos 10 anos, ele seria colocado fora do arcabouço fiscal, viriam a atender toda a demanda de infraestrutura escolar no Brasil.
0: Ainda não há data para votação no plenário da Câmara do projeto que tira dos limites de gastos do arcabouço fiscal os recursos destinados à construção e reformas de escolas públicas. Da Rádio Câmara de Brasília, Antônio Vital.
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4: Transportes. Os deputados analisam proposta que pode aumentar a punição contra a perturbação do sossego com níveis de ruído de caixas de som, carros e motos. O repórter José Carlos Oliveira tem as informações.
5: O deputado Hugo Leal, do PSD do Rio de Janeiro, apresentou projeto de lei para agravar as sanções contra quem perturba o sossego alheio por meio de barulhos estridentes, como o uso de caixas de som com volume elevado ou a descarga aberta de carros e motos. A proposta altera a Lei de Contravenções Penais e o Código de Trânsito Brasileiro. Hugo Leal apelidou o texto de Lei do Sossego.
6: Estamos ampliando essa punição, inclusive saindo a multa de R$ 1.000 até R$ 500 mil, para aqueles casos, por exemplo, eventos não autorizados. No CTB, para som, também carros com som, e para descargas, aqueles aí, as famosas motocicletas que tiram o miolo e fica aquele barulho ensurdecedor. Então nós estamos também ampliando a multa, a suspensão da carteira, né, da carteira de habilitação.
5: Segundo Hugo Leal, dados da Organização Mundial de Saúde mostram que níveis de ruído acima de 50 decibéis podem causar efeitos físicos, como dores de cabeça e irritabilidade, e também emocionais, como ansiedade e depressão. A intenção da proposta de lei do sossego é prevenir esses danos à população.
6: Na realidade, tem a ver com perturbação do sossego lato sensu, ou seja, no seu sentido mais amplo, né? Que há uma coisa que mais incomode e que mais afeta a saúde mental das pessoas é você estar no seu descanso ou até no seu trabalho e ter um som alto, ter um veículo ou uma motocicleta, né? Quem nunca foi cortado dentro da sua fala, dentro da sua casa, com um barulho, aquele barulho estridente. Então, nós propusemos aqui um PL do sossego, ou seja, da perturbação do sossego.
5: A proposta ainda está em fase

0: inicial de análise na Câmara e vai passar pelas comissões de Viação e Transporte, de Constituição e Justiça, antes da votação final no plenário. Da Rádio Câmara de Brasília, José Carlos Oliveira.
1: Agricultura.
2: Avança na Câmara o projeto que proíbe conversão de leite em pó importado para a forma líquida pela indústria de alimentos. A repórter Maria Neves explica por que a medida foi proposta.
3: A Comissão de Agricultura da Câmara dos Deputados aprovou o projeto que proíbe a conversão de leite em pó e outros derivados importados para a forma líquida para uso em indústrias, laticínios ou qualquer outra empresa alimentícia. Atualmente, segundo o autor, deputado Zé Silva, do União de Minas Gerais, a indústria alimentícia utiliza leite em pó reconvertido na elaboração de produtos como queijo, iogurtes, leite condensado e creme de leite. Como o leite em pó importado é mais barato, de acordo com o parlamentar, essa prática traz prejuízos para os produtores nacionais. Segundo Zé Silva, os pecuaristas brasileiros estão vendendo o leite a um preço menor que o custo de produção. Produzir um litro de leite, de acordo com ele, custa R$ 2,00 e o produto estaria sendo vendido a R$ 1,50.
4: Ao proibir o consumo e a reconstituição de leite, seus derivados, soro, por exemplo, em pó de origem importada, nós vamos forçar os laticínios, forçar as indústrias a comprar o leite brasileiro. Esse leite brasileiro, ele tem melhor qualidade e vai garantir também ao consumidor um produto de melhor qualidade e também de preço mais baixo. O consumidor brasileiro, ele tem o Brasil entre os 5 maiores produtores de leite do mundo. O mundo inteiro protege os seus produtores e nós precisamos fazer essa mobilização no Brasil. Afinal de contas, é 1.100.000 produtores, 5 milhões de pessoas que estão trabalhando.
3: Zé Silva explica que no ano passado o Paraná adotou uma lei semelhante, que proíbe a conversão para a forma líquida do leite em pó importado para uso industrial. De acordo com o relator do texto, deputado Welter, do PT do Paraná, a medida já apresenta resultados. Segundo afirma, desde a entrada em vigor da lei, houve uma redução de cerca de 50% das importações de leite em pó no estado. Além disso, Welter afirma que ocorreu uma interrupção na trajetória de queda do preço do leite e os preços do produto já começaram a se recuperar no mercado. O projeto que proíbe a conversão de leite em pó importado para a forma líquida pela indústria de alimentos ainda será votado pela Comissão de Constituição e Justiça. Da Rádio Câmara de Brasília, Maria Neves.
1: Relações Exteriores.
5: O plenário da Câmara ratifica acordo internacional sobre compra, venda e manutenção de aeronaves civis e seus componentes. A repórter Daniele Lessa acompanhou a votação e tem os detalhes.
6: A Câmara dos Deputados aprovou o projeto para ratificar a adesão do Brasil a acordo internacional da Organização Mundial do Comércio sobre o comércio de aeronaves civis. O projeto foi enviado ao Congresso pelo Poder Executivo, que defendeu a adesão ao acordo como algo positivo para atrair investimentos na indústria nacional de aviação civil. Com a aprovação, o Brasil passa a integrar um conjunto de regras internacionais que tratam da compra, venda e circulação de aeronaves civis e seus componentes, incluindo serviços de manutenção e reparo. Esse acordo está em vigor desde 1980 e conta hoje com 33 membros, incluindo Estados Unidos, União Europeia e Japão. Entre os principais pontos, o acordo prevê a eliminação de tarifas de importação para aeronaves civis e diversos itens do setor, como turbinas, simuladores de voo e equipamentos de bordo. Também estabelece diretrizes para reduzir barreiras comerciais e garantir condições mais previsíveis para o mercado. Relator da proposta na Comissão de Viação e Transportes, o deputado Júlio Lopes, do PP do Rio de Janeiro, disse que o acordo aumenta a segurança jurídica e insere o Brasil de forma mais ativa nas decisões globais sobre aviação civil. Ele destacou também os efeitos positivos no setor aéreo.
7: Para o setor de transporte, os efeitos são diretos. Redução de custos operacionais para as companhias aéreas, facilitação do acesso a insumos e tecnologias, estímulo à modernização e à expansão da frota nacional, com impactos positivos na conectividade e na qualidade dos serviços prestados à população.
6: Na balança comercial brasileira, o comércio de produtos cobertos pelo acordo movimenta cerca de 41 bilhões de dólares por ano. Os principais parceiros do Brasil nesse setor são Estados Unidos, China, Alemanha e Argentina. O país importa a maior parte dos equipamentos, mas também tem presença importante na exportação de aeronaves de médio porte, principalmente por causa da Embraer. O projeto que aprova o Acordo Internacional da Organização Mundial do Comércio sobre o comércio de aeronaves civis seguiu para análise no Senado. Da Rádio Câmara de Brasília, Daniele Lessa.
2: Termina agora o Jornal Câmara dos Deputados, produzido pela Rádio Câmara, com trabalhos técnicos de Alan de Souza e apresentação de Val Monteiro e Márcio Aquilissardi. Uma boa noite para você.
5: A Voz do Brasil volta amanhã. Boa noite.
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0: 4:31.
1: Olá, eu sou Thaís Silva e está no ar a partir de agora, Difusora FM Notícias. E vamos às principais informações do dia.
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3: O IPARDES inicia nesta semana uma nova etapa da pesquisa Perfil dos Cuidadores de Pessoas Idosas no Paraná, com entrevistas em 38 municípios. O levantamento será feito de segunda a sexta-feira e busca entender quem são os cuidadores, as condições de trabalho e os principais desafios no cuidado com pessoas idosas. Os entrevistadores atuam das 8 às 19 horas e estão devidamente identificados. Caso o morador sorteado não possa atender no momento da visita, é possível agendar outro horário. Os nomes dos pesquisadores podem ser consultados no site oficial do IPARDES. E a Copel leva a van de atendimento itinerante a Cornélio Procópio, no norte do Paraná, nesta semana. A unidade fica na rua Mato Grosso, esquina com o calçadão da rua Massoud Amin, de segunda a sexta-feira, das 9 às 17 horas. Na sexta, o atendimento vai até às 16 horas. No local, os clientes podem pedir segunda via da fatura, troca de titularidade, consultar débitos e receber orientações sobre o aplicativo da Copel, fatura digital e programas da companhia. De Curitiba, Mauro Conte, com informações da Rede AERP.
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4: O Tribunal de Contas do Estado disponibilizou duas novas cartilhas. As publicações, acessíveis no portal do TCE na internet, integram uma série. Os conteúdos são voltados à melhoria da gestão das contratações de obras e serviços de engenharia pelos municípios. Uma das cartilhas aborda a manutenção e conservação de edificações escolares. A outra, o estudo técnico preliminar.

0: Enquanto a cartilha do ETP atua na fase de planejamento das contratações, a de manutenção de escolas orienta a fase de operação e conservação do patrimônio. Para acessar as publicações, basta entrar em www.tce.pr.gov.br na área do fiscalizado. Omar Nasser, no Tribunal de Contas do Estado do Paraná. O Tribunal de Contas do Estado informa que os prazos processuais com início ou término nesta quarta-feira, dia 24 de junho, serão prorrogados para o primeiro dia útil seguinte. O motivo é o encerramento do expediente do TCE mais cedo, às 5 horas da tarde. A antecipação se deve ao jogo da seleção, às 7 horas da noite, quando o Brasil enfrentará a Escócia. A determinação consta de portaria, assinada pelo presidente, conselheiro Ivens Linhares. O ato foi publicado no Diário Eletrônico do TCE. Omar Nasser, do Tribunal de Contas do Estado do Paraná.
1: A cotação do arroz no campo continua em baixa. Dados do CPEA indicam que o grão em casca foi vendido pouco abaixo dos R$ 60 a saca nos últimos dias. A demanda por parte de compradores de fora do país está em alta, mas aqui no Brasil o ritmo de vendas de arroz não é dos melhores. Sem falar que a oferta é alta, o que pressiona as cotações para baixo. Com esse preço, muito produtor rural trabalha no prejuízo. Da Rádio 2, Humberto Ferretti.
2: A seleção brasileira de futebol volta a campo nesta quarta-feira, às 7 da noite, pelo horário de Brasília, para encarar a Escócia pela terceira e última rodada da fase de grupos da Copa do Mundo de 2026. O empate é suficiente para garantir a vaga na próxima fase. No entanto, a vitória é indispensável para assegurar o primeiro lugar sem depender de outros resultados. Independentemente do que vá acontecer, uma coisa é certa: o setor de bares e restaurantes está otimista e animado com o Brasil na Copa. A expectativa é que o Mundial este ano viabilize o faturamento recorde de R$ 2.420 bilhões para o setor. Segundo projeções da Confederação Nacional de Comércio de Bens, Serviços e Turismo, a CNC, o desempenho representa uma alta de 15,7% em comparação com a edição anterior do Mundial, realizada em 2022. Entre as principais explicações para o bom desempenho do setor estão a recuperação da renda do trabalhador e o mercado de trabalho aquecido no país. Outro fator determinante para o sucesso nos negócios é o fuso horário favorável das partidas no México, Estados Unidos e Canadá. As partidas do Brasil até aqui foram realizadas fora do horário comercial, no período da noite, o que favorece a reunião de torcedores em estabelecimentos como bares e restaurantes. Da Rádio 2, Milena Abreu.
3: A Receita Federal vai pagar no dia 15 de julho um lote especial de restituição automática do imposto de renda para contribuintes que não precisaram entregar a declaração no ano passado, mas que tiveram o imposto retido na fonte em 2024. A iniciativa piloto, chamada de cashback, deve beneficiar cerca de 4 milhões de pessoas com a devolução de valores de até R$ 1.000. De acordo com o órgão, o dinheiro será depositado de forma exclusiva na conta bancária vinculada à chave Pix do CPF do trabalhador. Ao todo, os depósitos devem somar R$ 500 milhões. Nessa modalidade inédita, a própria Receita Federal elabora uma declaração simplificada utilizando os dados de retenção que já constam em seus sistemas oficiais. A consulta para saber quem foi contemplado neste lote especial estará disponível a partir do dia 8 de julho por meio do aplicativo ou site do Meu Imposto de Renda. E vale reforçar um alerta importante do fisco para que os cidadãos evitem cair em golpes. Esse processo é totalmente gratuito e automático, e a Receita não entrará em contato por telefone, e-mail ou mensagens para solicitar dados ou pagamentos para liberar dinheiro. Vale destacar também que esse pagamento extraordinário não altera o calendário dos lotes regulares de restituição de 2026 para quem enviou a declaração por conta própria. O segundo lote regular está confirmado

0: marcado para o dia 30 de junho e a consulta será liberada esta semana. Da Rádio 2, Milena Abreu.
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2: O preço dos pescados subiu em maio no atacado. É o que mostra balanço da CEAGESP, a Central de Abastecimento de São Paulo, que trabalha com a compra e a venda de mercadorias de todo o país. Na

0: Últimos dias, em algumas praças monitoradas pelo CPEA. Em Minas Gerais, por exemplo, o quilo do suíno vivo posto foi negociado a quase R$ 6,00, o que dá uma alta de 6% do começo do mês para cá. O motivo principal é o crescimento da demanda. É a primeira alta de preços desde o Dia das Mães, no começo de maio. Da Rádio 2, Humberto Ferretti.
1: Professores já podem se inscrever para a Prova Nacional Docente 2026. O prazo segue até 3 de julho. A inscrição deve ser feita pelo sistema PND no portal do Instituto Nacional de Estudos e Pesquisas Educacionais Anísio Teixeira. Podem participar estudantes que estão no último ano ou período de cursos de licenciaturas e os inscritos no ENAD, o Exame Nacional de Desempenho de Estudantes. A PND é utilizada para a contratação de professores na educação básica em todo o Brasil. Além disso, interessados em concurso ou processo seletivo promovido pela União, estados e municípios que adotem o resultado de avaliação como etapa de processo de admissão. A taxa de inscrição custa R$ 85,00 para não isentos. As provas serão aplicadas em 20 de setembro em todos os estados e no Distrito Federal. A avaliação tem duração de 5 horas e meia e é composta por uma parte de formação geral docente, que é comum aos cursos de licenciatura de todas as áreas, e uma outra específica, dependendo da área. Da Rádio 2, Fabiola Altran.
2: As denúncias relacionadas às violações de direitos das pessoas idosas cresceram no Brasil. De acordo com dados do Ministério dos Direitos Humanos, entre janeiro de 2024 e abril de 2026, foram registradas mais de 435 mil denúncias do tipo. Para se ter uma ideia, apenas entre janeiro e abril deste ano, o canal Disque 100 recebeu 75.700 denúncias, uma alta de praticamente 30% em relação a 58.300 registradas no mesmo período do ano passado. Com o lema Liberdade não tem prazo de validade, a campanha Junho Violeta de 2026 ajuda a conscientizar as pessoas sobre a necessidade e a importância de combater a violência contra a pessoa idosa. No Brasil, o Estatuto da Pessoa Idosa garante o direito à dignidade, ao respeito e à proteção, além de determinar que é dever da família, da sociedade e do Estado prevenir qualquer forma de violência, negligência, discriminação, crueldade ou opressão contra pessoas com 60 anos ou mais. Por isso é fundamental que casos de abuso sejam identificados, o que nem sempre é fácil, já que a violência contra idosos pode assumir diferentes formas e muitas delas não deixam marcas visíveis, como afirma o presidente da Comissão de Direitos da Pessoa Idosa da Ordem dos Advogados do Brasil, Seção São Paulo, o advogado João Paulo Iotti.
3: As formas mais comuns de violência, historicamente registradas pelos canais de denúncia, podem ser divididas na violência psicológica, ou seja, agressores utilizam de humilhações, insultos, ameaças, isolamento social, minando a autonomia e a saúde da pessoa idosa. A negligência e o abandono também aparecem em destaque, sendo caracterizada pela omissão de cuidados essenciais, como alimentação, medicamentos, higiene, por parte dos familiares ou responsáveis. O abandono em hospitais ou casas residenciais para pessoas idosas, como ILPIs, também é crime e também está previsto no Estatuto da Pessoa Idosa, conforme o artigo 98.
2: Outro tipo frequente de violência contra a pessoa idosa é a violência patrimonial,
3: que se configura quando ocorre a exploração ilegal dos recursos financeiros, retenção do cartão de benefícios previdenciários, por exemplo, ou a própria pressão para assinatura de procurações e documentos sem o consentimento da pessoa idosa. Por fim, não podemos deixar de mencionar a violência física, que se caracteriza principalmente pelo abuso que resulta em dor, lesão corporal ou sofrimento físico.
2: O presidente da Comissão de Direitos da Pessoa Idosa da OAB São Paulo, João Paulo Iotti, diz que além de orientar a advocacia sobre a defesa dos direitos da população idosa, a comissão desenvolve ações para fortalecer a proteção desse público, especialmente diante dos novos desafios impostos pela tecnologia e pelo aumento dos golpes virtuais.
3: A Comissão Estadual dos Direitos da Pessoa Idosa da OAB de São Paulo

0: vem realizando projetos para buscar a efetivação de preceitos fundamentais estabelecidos em nossa legislação e buscando adequar para a atual realidade, principalmente considerando a rápida transição tecnológica e crimes virtuais que estão em destaque. Estamos com um projeto de letramento digital em andamento e parceria com órgãos de segurança, com o objetivo de aprofundar o tema da violência contra a pessoa idosa e, claro, o aprimoramento dos mecanismos de proteção. Também está em andamento o mapa da longevidade, que possui como objetivo um diagnóstico de como a advocacia paulista está envelhecendo, o que nos ajudará a nortear futuras ações institucionais.
1: Vale reforçar que, por lei, a proteção da pessoa idosa é dever de toda a sociedade. Mudanças de comportamento, sinais de medo, isolamento, falta de cuidados, lesões sem explicação ou movimentações financeiras incomuns podem indicar que algo está errado. Caso você saiba ou mesmo suspeite que uma pessoa idosa está sendo vítima de qualquer tipo de violência, denuncie.
0: As denúncias podem ser feitas de forma anônima pelos seguintes canais. O Disque 100, Disque Direitos Humanos, serviço gratuito nacional que funciona 24 horas por dia e encaminha as denúncias para os respectivos órgãos competentes locais. A Polícia Civil, através de boletins de ocorrência que podem ser feitos em qualquer delegacia e também nas localidades que possuem delegacias de proteção ao idoso, ou mesmo online, pela delegacia eletrônica.
1: O Ministério Público e os serviços de assistência social dos municípios também recebem denúncias. Da Rádio 2, Milena Abreu.
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3: Eu sou Humberto Ferretti e esse é o Giro Rural. O preço dos pescados subiu em maio no atacado. É o que mostra balanço da CEAGESP, a Central de Abastecimento de São Paulo, que trabalha com a compra e a venda de mercadorias de todo o país. Na média, o avanço foi de 1%. Com a passagem de frentes frias pelo sul e pelo sudeste, o mar ficou agitado, o que dificultou a pesca e reduziu a oferta. Destaque para manjuba, anchova e atum, que ficaram entre 10% e 37% mais caros. A cotação do arroz no campo continua em baixa. Dados do CPEA indicam que o grão em casca foi vendido pouco abaixo dos R$ 60 a saca nos últimos dias. A demanda por parte de compradores de fora do país está em alta. Mas aqui no Brasil, o ritmo de vendas de arroz não é dos melhores. Sem falar que a oferta é alta, o que pressiona as cotações para baixo. Com esse preço, muito produtor rural trabalha no prejuízo. O preço do porco deu sinais de reação nos últimos dias em algumas praças monitoradas pelo CPEA. Em Minas Gerais, por exemplo, o quilo do suíno vivo posto foi negociado a quase R$ 6,00, o que dá uma alta de 6% do começo do mês para cá. O motivo principal é o crescimento da demanda. É a primeira alta de preços desde o Dia das Mães, no começo de maio.
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5: O governador Carlos Massa Ratinho Júnior participou nesta terça-feira da entrega de 586 novas moradias em Assis Chateaubriand, no oeste do estado. Elas foram construídas em dois novos empreendimentos residenciais na cidade. O Jardim Assis Conviva, com 427 casas, e o Residencial Jardim Canadá 2, com outras 159 moradias. Das famílias que receberam as chaves, 576 foram beneficiadas pelo Casa Fácil Paraná Valor de Entrada. O programa do governo do estado, executado pela Coapar, destina até R$ 20 mil para as famílias pagarem a entrada do financiamento. Entre as 576, 17 famílias são de idosos, beneficiados pela modalidade Casa Fácil Terceira Idade, que é voltada a pessoas entre 60 e 70 anos que recebem R$ 80 mil de valor de entrada. O investimento do governo nos subsídios foi de R$12.500.000. Ratinho Júnior ressaltou que a Cia Chateaubriand tem crescido muito nos últimos anos e as novas moradias fazem parte de um planejamento para atender justamente essa demanda. É o maior

0: programa da história de Assis Chateaubriand, de moradia. É um compromisso que nós temos com Assis Chateaubriand, isso com a gestão do prefeito Micheleto, que colocou isso também como uma prioridade do seu governo. E é o programa Casa Fácil Paraná, onde nós damos a entrada para a pessoa conseguir fazer o financiamento, que chega a 20 mil reais e automaticamente faz com que as pessoas possam realizar o sonho da casa própria. Hoje o governo do estado tem o maior programa de casa própria do país. São 140 mil casas que nós já entregamos e estamos construindo. Então, fruto desse compromisso que nós temos em cada vez mais avançar na moradia e a realização desse sonho para a população.
1: Somados, os dois empreendimentos representam um investimento superior a 111 milhões de reais. Ao longo das obras, a construção das moradias gerou mais de 1.800 postos de trabalho diretos e indiretos. O diretor-presidente da Coapar, Jorge Lange, destacou que as obras movimentam a economia local.
2: Nós já chegamos a 1.300 unidades aqui em Assis Chateaubriand, contando com o condomínio do idoso, que já está em obra, contando com obras de outros programas da Coapar, que estão sendo construídas nos distritos, que foram construídas na cidade. Então, é a realização do sonho da casa própria, é a possibilidade de moradia para quem vem para cá para trabalhar, que é uma cidade que está crescendo muito. Então, é a junção, né, da habitação com a geração de emprego, com o crescimento da cidade e, principalmente, realização de sonhos.
1: O prefeito de Assis Chateaubriand, Marcel Micheleto, afirmou que o bairro onde foram construídos os condomínios vai ganhar novas estruturas com a construção de uma creche, uma unidade básica de saúde, além de quadras esportivas e de espaços de lazer.
3: Assis Chateaubriand passa por um processo de crescimento, de avanço, de industrialização, e nós queremos cada vez mais pessoas vindo morar em Assis Chateaubriand. Por isso, desses complexos todos que nós estamos aqui entregando.
1: A costureira Paulina Miller, de 68 anos, e o motorista Idalino Gomes dos Santos, de 64, participaram do lançamento do Casa Fácil Terceira Idade no Palácio Iguaçu, em Curitiba, e agora estão recebendo a chave da casa própria. Paulina contou que esse sempre foi o sonho dela.
4: Finalmente, graças a Deus, vamos pegar a chave. Estou muito feliz. Eu estou morando mais a mãe dele, né? Minha sogra, inclusive ela está aí também. E daí agora aconteceu, conseguimos nossa casinha.
1: O Casa Fácil Paraná é o maior programa habitacional do Brasil, beneficiando cerca de 140 mil famílias em diferentes modalidades. Mais informações estão na Agência Estadual de Notícias, através do site paraná.pr.gov.br/AEN. Repórter Gustavo Vaz. Estudantes do ensino médio de colégios estaduais criaram campanhas de conscientização sobre guarda e proteção animal durante o Ideaton Adoção Responsável 2026. A iniciativa foi idealizada pelo Hub Curitiba Mais Criativa, numa parceria com o projeto social Vai Ficar Tudo Bem, e mobilizou mais de 100 alunos organizados em 20 equipes de 11 escolas participantes do programa Parceiro da Escola. Os estudantes desenvolveram soluções de comunicação voltadas para uma causa social real. A jornada teve início em 22 de abril durante um encontro na Uniopet, parceira da iniciativa. Durante a maratona, os participantes receberam mentoria contínua, acompanhamento via WhatsApp, encontros virtuais e materiais de apoio. Além disso, professores atuaram como facilitadores do processo, com mentorias de profissionais. Contato direto com especialistas e desafios inspirados no mercado da comunicação, os estudantes criaram campanhas para sensibilizar a população sobre a guarda responsável, o abandono e a adoção consciente de animais. O resultado foi uma série de campanhas digitais desenvolvidas e executadas pelos próprios estudantes em redes sociais que alcançaram milhares de pessoas de forma espontânea. Ao final do processo avaliativo, 4 equipes foram reconhecidas pelo desempenho. Em primeiro lugar ficou a Guardiões de Patas, do Colégio Estadual Professor Gildo Aloísio Schuch, de Laranjeiras do Sul. O segundo foi conquistado pela equipe Amor de Bicho, do Colégio Estadual João de Oliveira Franco, de Curitiba. Já na terceira colocação, houve empate técnico entre a Brainstorm, do Colégio Estadual Anitta

0: Canê de São José dos Pinhais e a Patas do Colégio Estadual Professora Isabel Lopes Santos Souza de Curitiba. Durante o desenvolvimento da proposta, os idealizadores do Ideaton firmaram uma parceria para a realização do projeto em 11 colégios estaduais administrados pela APGOV, um dos principais consórcios no parceiro da escola. Os projetos também foram avaliados por especialistas das áreas de marketing, publicidade e comunicação. Repórter Gustavo Vaz.
1: O Paraná é o terceiro estado com mais inscritos na terceira edição da Olimpíada de Professores de Matemática do Brasil. Ao todo, 403 professores da rede estadual participam da competição, o equivalente a quase 10% dos mais de 4.500 inscritos em todo o país. O estado também lidera em número de participantes nas regiões Sul e Sudeste. A primeira fase da Olimpíada já está em andamento e acontece de forma virtual. O primeiro teste, com 10 questões, deve ser concluído até domingo. Já a segunda avaliação, com 20 questões, será realizada nos dias 22 e 23 de agosto. Os professores com melhor desempenho avançam para as etapas seguintes. Na segunda fase, os participantes deverão produzir um vídeo de até 10 minutos apresentando estratégias de ensino para resolver uma situação-problema. Os 100 melhores colocados seguem para a terceira fase, que inclui a apresentação de um portfólio de práticas pedagógicas e uma entrevista por videoconferência. A Olimpíada aborda conteúdos como álgebra, geometria, medidas, probabilidade e estatística, trabalhados nos anos finais do ensino fundamental. Ao final da competição, os 30 melhores professores receberão medalhas. Os 10 primeiros colocados participarão de uma missão internacional de formação profissional na China. Os classificados entre a 11ª e a 20ª posição receberão medalha de prata e uma formação na Fundação Getúlio Vargas, no Rio de Janeiro. Já os participantes entre a 21ª e a 30ª colocação ganharão medalha de bronze, livros da coleção Profmat e Associação à Sociedade Brasileira de Matemática. Os demais participantes da fase final receberão menção honrosa. Repórter Gabriel Ramos.
2: A Portos do Paraná investirá 15,72 milhões de reais na modernização e requalificação de vias urbanas de Paranaguá, no litoral. O recurso será aplicado na pavimentação em concreto de trechos da Avenida Coronel José Lobo e da Rua Manuel Corrêa, beneficiando a mobilidade de toda a região. O investimento também representa uma importante contrapartida da empresa pública para a comunidade de Paranaguá. O novo revestimento proporcionará melhores condições de tráfego para moradores, trabalhadores e frequentadores do comércio local, além de aumentar a durabilidade das vias e reduzir a necessidade de intervenções futuras. A Portos do Paraná também executa outras melhorias viárias em Paranaguá. São 8,6 milhões de reais investidos na manutenção e recuperação de trechos das avenidas Portuária, Governador Manuel Ribas, Coronel Santa Rita e Coronel José Lobo. Em Antonina, os investimentos em infraestrutura viária já somam 21,9 milhões de reais. Repórter Vitor Luiz.
1: A terceira edição do Prêmio Queijos do Paraná foi lançada nesta terça-feira no Mercado Municipal de Curitiba. A expectativa da organização é receber mais de 600 produtos inscritos, consolidando o crescimento e a qualidade da produção queijeira paranaense. O concurso tem como objetivo valorizar a pecuária leiteira do estado e reconhecer os melhores produtos com medalhas de super ouro, ouro, prata e bronze. A principal novidade desta edição é a criação da categoria queijo colonial. Os produtos serão avaliados por critérios como sabor, aroma, textura e aparência. No caso dos queijos coloniais, os jurados também vão analisar a versatilidade gastronômica, incluindo harmonizações com bebidas e utilização em preparos culinários. O evento de lançamento contou com a presença do vice-governador governador do Paraná, Darcy Piana. A cerimônia também marcou o lançamento do livro da segunda edição do prêmio, que

0: reúne histórias de produtores vencedores e conteúdos sobre a produção de lácteos. O prêmio é organizado por um comitê gestor formado pelo sistema FAEP, IDR Paraná, Sebrae Paraná, Senac Paraná e Sindileite Paraná. A programação também vai contar com palestras, minicursos, mesas redondas e harmonizações gastronômicas. Além de integrar a organização do concurso, o IDR Paraná presta assistência aos produtores em áreas como manejo dos animais, regularização das queijarias, tecnologia de produção e comercialização. Criado para fortalecer a cadeia leiteira e valorizar os derivados do leite, o Prêmio Queijos do Paraná envolve produtores de um setor presente nos 399 municípios do estado. As inscrições estão abertas no site do Sistema FAEP. Repórter Gabriel Ramos.
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2: Estudantes da rede estadual do Paraná têm uma nova oportunidade de acesso ao ensino superior público. A partir do processo seletivo deste ano, a nota da prova Paraná Mais vai poder ser usada pela primeira vez para concorrer a vagas da Universidade Federal do Paraná. Neste processo seletivo, a UFPR oferta cerca de 920 vagas pelo programa, distribuídas em mais de 120 cursos presenciais. Entre as opções estão cursos como licenciaturas, psicologia, direito, economia, engenharia e medicina. A avaliação será aplicada nos dias 27 e 28 de outubro e podem concorrer às vagas alunos da terceira série do ensino médio regular e da quarta série dos cursos técnicos integrados da rede estadual. Com a adesão ao programa Paraná Mais do Governo do Estado e desenvolvido pela Secretaria da Educação, a UFPR passa a integrar o programa A Prova Paraná Universidades e se torna a primeira instituição federal do país a aderir a uma parceria dessa abrangência com uma rede estadual de ensino. De acordo com o secretário da Educação do Paraná, Rony Miranda, a integração representa um marco para a educação pública estadual.
3: O estudante, muitas vezes, lá do interior do campo, que não teria acesso ao ensino superior, que está muito distante da realidade dele, agora com essa prova que ele já vai fazer na escolinha dele, lá na ilha ou na escola do campo, agora ele pode dar a oportunidade para entrar na Universidade Federal nessa nova celebração de parceria.
2: As vagas são distribuídas entre Curitiba, Jandaia do Sul, Matinhos, Palotina, Pontal do Paraná e Toledo, ampliando as oportunidades de formação em uma universidade pública e gratuita para estudantes de diferentes regiões do estado. Com a entrada da Universidade Federal, o Aprova Paraná Universidades passa a ofertar aproximadamente 4.700 vagas em instituições públicas parceiras, incluindo as cerca de 920 disponibilizadas pela UFPR. Segundo Dolores Folador, coordenadora de avaliação da Secretaria da Educação, embora a seleção ocorra por meio da prova aplicada em 2026, as vagas são destinadas a quem entra no ensino superior no ano que vem.
4: Isso permite que os estudantes da terceira série do ensino médio realizem a avaliação ainda durante a educação básica e utilizem esses resultados para concorrer a uma vaga na UFPR e nas universidades estaduais no ano seguinte. É uma oportunidade que amplia as perspectivas de acesso ao ensino superior público e valoriza a trajetória escolar dos nossos alunos.
2: Além da recente inclusão da UFPR, participam da iniciativa as universidades estaduais do Paraná, a UEL, a UEM, a UEPG, a UEMP, a UniOeste, a Unicentro e a Unespar. Repórter Gustavo Vaz. A startup RTT-AI, incubada pelo Tecpar, o Instituto de Tecnologia do Paraná, começou uma campanha de arrecadação coletiva, uma vaquinha para viabilizar a produção e a distribuição gratuita de 100 unidades da Bengala Inteligente com Inteligência Artificial, um equipamento voltado para pessoas com deficiência visual. A iniciativa do empreendedor João Flávio de Brito Pereira, CEO da empresa e idealizador da Bengala, busca mobilizar a sociedade para que a inovação chegue justamente a quem mais precisa. A campanha de arrecadação está aberta ao público já. O objetivo, de acordo com João Flávio, é ampliar o acesso à inovação, promovendo autonomia.

0: e inclusão de deficientes visuais.
1: Decidi criar essa vaquinha porque acredito que a tecnologia pode transformar a vida de milhares de pessoas com deficiência visual, mas para isso precisamos validar a solução em larga escala. Nosso objetivo é arrecadar recursos para produzir 100 unidades da BIA e disponibilizá-las gratuitamente para associações e instituições de pessoas cegas em diversas regiões do Brasil. Essas bengalas serão utilizadas em testes reais, permitindo que usuários de diferentes idades, realidades e necessidades nos ajudem a aperfeiçoar o produto. Cada avaliação recebida contribuirá para tornar a BIA mais segura, eficiente e acessível.
0: A campanha, que tem como meta arrecadar R$350 mil, reforça também o papel da Intec, a incubadora tecnológica do Tecpar, no apoio a startups e empreendedores que desenvolvem soluções inovadoras voltadas a necessidades reais da população. Segundo o gerente do Creative Hub do Tecpar, Rogério Moreira de Oliveira, ao incubar projetos como a BIA, o Instituto contribui para acelerar tecnologias com potencial de gerar benefícios concretos para a sociedade.
2: Nós auxiliamos, né, identificamos essa necessidade, porque é um projeto de cunho social, de um apelo social muito forte, de um impacto social muito forte, né? Voltado aos deficientes visuais e pessoas com baixa visão. E a partir disso, nós auxiliamos o empreendedor a se cadastrar em uma plataforma já de mercado para fazer toda a gestão dessa captação. Né? Então, tudo, nós auxiliamos o empreendedor, mas quem está realizando a captação é o próprio empreendedor ali, com o compromisso de reverter para a sociedade 100 unidades ali das bengalas, né, que ele conseguir produzir com o recurso captado. A gente acredita que esse vai ser um movimento importante para ele, né, para alavancar não só o próprio processo e amadurecer o processo produtivo dele, mas também para beneficiar a sociedade aí com o resultado que ele vai entregar.
0: Segundo dados do IBGE, cerca de 3% da população do Brasil possui deficiência visual grave. Isso equivale a aproximadamente 7 milhões de brasileiros que declararam ter muita dificuldade ou não conseguirem de modo algum enxergar um público que enfrenta obstáculos diários relacionados à acessibilidade e também à mobilidade. Nesse contexto, iniciativas que unem tecnologia e impacto social se tornam ferramentas fundamentais para promover inclusão e independência. O projeto da Bengala Inteligente com Inteligência Artificial se destacou no primeiro concurso público de inovação do Paraná, o Desafio de Inovação Bengalas Inteligentes, que foi realizado pelo governo do estado numa parceria com a Agência Brasileira de Desenvolvimento Industrial. A inovação da RTT-AI ficou em 20º lugar no ranking entre as mais de 100 propostas apresentadas. Repórter Gustavo Vaz.
3: Pelo menos 8 em cada 10 brasileiros adultos devem participar das comemorações de São João este ano, consolidando os festejos juninos como uma das maiores tradições populares do país, que movimenta a economia local e o turismo. É o que mostram os dados de uma pesquisa realizada pelo Instituto Locomotiva, que apresenta um crescimento no interesse do público em relação aos festejos. No ano passado, 81% manifestaram intenção de participar, e este ano o percentual saltou para 85%. As festividades de rua e gratuitas lideram a preferência nacional, sendo a escolha ideal para 44% dos entrevistados. O estudo revela também que o formato das celebrações juninas e julinas varia bastante de acordo com a cultura e os hábitos de cada região do Brasil. Enquanto o Nordeste lidera o interesse pelos grandes eventos públicos e gratuitos nas ruas, os moradores da região Sul preferem se reunir em ambientes privados, organizando os arraiais na casa de amigos ou familiares. Já no Centro-Oeste, a tradição religiosa fala mais alto e as quermesses de igrejas aparecem como o principal destino para esse tipo de celebração. Da Rádio 2, Milena Abreu.
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5: 5:09.
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2: Louvado seja o nosso Senhor Jesus Cristo, para sempre seja louvado. Hoje é dia 24 de junho, é quarta-feira. A igreja celebra hoje uma grande festa, a natividade de São João Batista, o precursor, aquele que foi abrindo os caminhos e dizendo: olha, depois de mim virá alguém muito maior do que eu. E esse alguém que ele falava era Jesus Cristo. Viva São João Batista, nosso grande intercessor no céu, e que você possa hoje também render graças a Deus por ter na sua vida, na sua história, a intercessão de São João Batista. E vamos fazer juntos também a nossa consagração à Nossa Senhora do Rocio. Nossa Senhora do Rocio, Rainha do Céu e da Terra, Padroeira do Paraná, nós vos saudamos, refúgio dos necessitados. Por vossas mãos intercessoras, a misericórdia de Deus jamais faltou. Dai-nos a graça de sermos discípulos de Jesus na busca de vivermos a palavra de Deus. Transformai a nossa vida em um santuário de amor, onde Jesus seja o centro. Consagramo-nos a vós, cheios de confiança. Em vossas mãos renovamos as promessas do nosso batismo. Renunciamos a toda forma de egoísmo para vivermos e convivermos como irmãos. Mãe do Divino Orvalho, que cura e salva, com amor queremos propagar a vossa devoção. Nossa Senhora do Rocio, envolvei-nos em vosso manto de amor e proteção. Mergulhados nos mistérios da encarnação, morte e ressurreição de Jesus, conduzi a nossa vida para o coração de Deus na ação do Espírito Santo. Assim seja. Amém. Agora a bênção da água e dos objetos de devoção. Senhor Deus Todo-Poderoso, fonte e origem de toda a vida, abençoai esta água que vamos usar para pedir o perdão de nossos pecados e alcançar a proteção contra toda a doença. Concedei, ó Deus, que por vossa misericórdia jorrem sempre para nós as águas da salvação, para que possamos nos aproximar de vós com o coração puro e ficarmos livres de todo o perigo do corpo e da alma. Abençoai também, Senhor, os nossos objetos de devoção e artigos religiosos. Por Cristo nosso Senhor. Amém. O Senhor esteja convosco, Ele está no meio de nós. Desça sobre você, sobre a sua casa, a bênção de Deus Todo-Poderoso. Pai, Filho e Espírito Santo. Amém. Um grande abraço e fique com Deus.
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0: Petri, com Tião Carreiro e Pardinho, 24 de junho de 2026. Ótimo dia para você, ligados aqui na Difusora, com o Fera do Rádio. Bom dia!
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0: Oi, Pai da Eternidade, Príncipe da Paz. Obrigado, meu Senhor Jesus Cristo de Nazaré. Pai da Eternidade, Príncipe da Paz. 6 horas, 8 minutinhos.

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1: Bom dia!
2: Bom dia!

0: 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Quero mandar um abraço pro Romildo. O Romildo Peracim tá ligado aqui comigo. O Valdomiro Zanin, bom dia. Ô povo querido lá da Farmácia do Romildo, obrigado pela sua audiência. Vocês é muito gente boa. É, um abraço. E que Deus abençoe e nos proteja, viu, Romildo? Ele é a Dona Edi ligadinho aqui com a Rádio Difusora. É a farmácia do povo. 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São 6:16. Não perca a sua hora, Zezinho, nem Dona Eli Braga. São 6:16.
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0: Ótimo dia, às 6:16.

0: São João Batista, às 6:20. Às 6:20, bom dia!
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2: Bom dia, Juninho Queiroz, fera do rádio. Sou eu, o japonês. Se você permitir, que eu pedi um âmbito barrerito, eu fiz pra você. Também fiz pro Chumbada, pro Clóvio, Chumbada, também fiz. Os pinos pro Polaco, o Denilson, o dono do bar, também fez pro
0: Bora, o, japonês, bora!
2: O Genivaldo e... também fez o cabelo Amarilda e meu irmão também de mototáxi, Samuel e...
0: Meu Deus do céu, japonês, vamos, japonês! Tá na hora de pegar no cabo do Guatambu, japonês. Vamos dar moleza pro corpo não, japonês. A Rita de Cássia tá ligadinha aqui conosco na Rádio Difusora FM, às 6:21. Bom dia lá pro Célio Dionísio, bom dia pra Clarice, lá no asilo ouvindo nosso programa. Oi, Sônia Oliveira, bom dia ao povo querido que sempre tá ligado aqui com a Rádio Difusora, sempre no oferecimento todo especial da Cetime Barreto, tradição de vender o melhor pelo menor preço. 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
3: Bom dia, Juninho. É o Alan Lopes aqui na cidade de Abaticite, Abatiá, pegando carona com o Canta Brasil e a Difusora Platinense, a 102.3. Toca para nós aí um modão Tempo ao Tempo. Quero oferecer para você e a todos que estão curtindo o Difusora Platinense. Um abraço, tchau, fui do Alan Lopes.
0: 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Quem escuta a Rádio Difusora é chique, homem de Deus. Né? Nós estamos aqui acordando você, despertando para mais um dia, fazendo acontecer neste novo dia, preparado por Deus. Não é mesmo, Israel? Manda um abraço ao Israel, tá ligadinho aqui com a Rádio Difusora. É, o Israel lá na Pamonha, ele, a esposa dele, os meninos aí, o Sabugo, o pessoal curtindo a Rádio Difusora FM às 6:23.

0: 6:26. 6:26. Oi, Brasil! Acorda, Brasil! 6:26.
1: Bom dia, Julinho Queiroz.
0: Bom dia.
1: Pedi para você anunciar um boi que sumiu do Taquaralzinho, da família do Frejani. Aí, se alguém souber no paradeiro, avisá-lo. Obrigado, meu garoto.
0: Ó, desapareceu aí. Pera aí, só um minuto. Segura aí, Simeone. Segura um pouquinho só. Desapareceu um boi lá da família Frejani. Depois você passa pra mim aqui, meu querido. As condições desse boi que subiu, é um boi grande, é um boi pequeno, né? Que jeito que é esse boi aí pra que o pessoal possa... E está informando aí, ou se você encontrar de repente um gado aí, um boi da família Frediani, entre em contato lá com o nosso povo querido da família Frediani, família Santista, lá do Taquaralzinho. Ei, povo bom, hein?
2: Ô, meu padre Júlio Queiroz, bom dia, é o Simeone chegando da chácara. Simeone, fala pro japonês não ir lá trabalhar no Furtoso hoje não, que nem de trator passa lá, meu padrinho. Muita chuva, lebrina e frio. Cheguei na minha mãezinha agora, simbora pro fora, nosso plantãozinho, simbora, fique com Deus, saúde e paz, toca um modão do milionário José Rico aí, oferecido pro nosso padrinho Juninho Queiroz.
0: Ei, Simeone, um abraço pra você, meu irmãozinho, tá ligadinho aqui com vocês.
3: Bom dia, Juninho, aqui é o Zé da Mercearia, São José do Jardim Santa Cruz, você capricha no escampo pra nós aí do Canarim Prisioneiro, agradecer pro pessoal que tá ouvindo, quem já acordou cedo. E pra quem já tá no pé do eito, e pessoal, nossos amigos cortador de cana, que nessa hora já tem gente no pé do eito. Um abraço, um bom dia.
0: Bom dia, Zé. E o pouco mortadela e tubaína, Zé. Bom dia. Ligadinho aqui na Rádio Difusora FM, ouvindo nosso programa.
4: Bom dia, Julinho. Que você tenha um ótimo dia. E que Deus, nossa Aparecida, te proteja, te guarde, e te desejo um ótimo dia pra você.
0: Você também, Rodrigo Ramos, nosso irmãozinho, ligadinho aqui comigo, Rodrigo. Obrigado, bom dia, irmão.
5: Bom dia, Juninho Queiroz. Aqui é o Geraldo Gomes Ferreira, aqui da Ponte Pedro de Japira. Gostaria de ouvir uma música aí com o Christy Ralph, Toalha Molhada. Esse é pra minha esposa, pessoal do bairro e pra quem gostar da música. Certo. Se você me atender, muito obrigado. Tchau, fico com Deus.
0: Eu agradeço a oportunidade de mandar um abraço a esse povo querido da Japira. Alô, povo querido. Aí do bairro da Japira, lá da cidade de Japira, Pinhalão, Curiúva, Venceslau, Tomazina. Vamos acordar com o fera do rádio, povo. 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
6: Bom dia, Juninho Gross. Aqui é o Aristeu no Jardim. Toca pra nós aí, Teodoro Sampaio, Tapete da Sala. Fez minha esposa Maria, minha filha Zé Santo Antônio, galera de Baitiga, Japira, rapaziada do Aguaí, do Guapé, do Novo Jardim. Conselho Marinque, pro meu amigo Antônio Jacó. Pra você da rádio, muito obrigado. Abraço, meu amigo. Fui.
0: Às 6:29. Bom dia. Bom dia e que seja. Alô, Fabiano Amaral. Vocês que todos os dias tá ligadinho aqui com o Fera do Rádio. É a Difusora, gente. É Santo Antônio da Platina. É essa rádio aqui que toca modão. Essa rádio aqui toca modão.
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1: O galo canta! O galo canta é sinal de que o dia amanhece, Brasil! Já tá na hora de tratar da galinhada, Zé! Vamos, Zé! Tá na hora de tratar da galinhada, Zé!
2: 6h30.
1: Confira comigo a hora certa!
2: 6h30.
1: O galo pra cantar bonito!
3: Nosso rosto é a.
1: Como diz o seu Laureano lá do Ribeirão Bonito. Às 6h31.
4: Bom dia, Juninho Queiroz. Toca pra nós aí, pavão misterioso, Juninho. Pra lembrar a recordação.
1: É bonita essa moda, moço. Mas eu tô atrasado com o programa aqui. Mas eu vou tentar. Vou tentar. É difícil, mas eu vou tentar. Às 6h31.
5: Alô, Juninho Queiroz. Que é o Mário de Ribeirão Caro, Mário Thiago. Manda um modão pra nós aí a carta e vou oferecer pra todos que tá ouvindo esse livro do programa aí, dos quatro cantos do mundo aí.
1: Tá chegando a maior festa aí de Ribeirão Claro, prefeito Lisandro, da nossa querida cidade de Ribeirão Claro, aonde vai estar lá Mike Rian. Rapaz, mas vai ter um festão lá em Ribeirão Claro, hein? É, vai ter um festão lá da Fescafé, em Ribeirão Claro, terra lá do Laticínios Carolina. Tá chegando Mário Pereira, uma das maiores festas da região do Norte Pioneiro, Ribeirão Claro, no começo do mês agora. Começo do mês agora vai ter festa na querida cidade de Ribeirão Claro.
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1: Vai, Divine Donizete.

0: obrigado de coração.
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0: Bom dia! O Edson tá ligado aqui comigo na Fazenda Nossa Senhora do Perpétuo Socorro. Tá chegando o dia aí de Nossa Senhora do Perpétuo Socorro, viu? Às 6h43, às 6h43, e o capitão, hein? E o capitão Romildo, e o capitão Nivaldo, e o capitão seu Delino, o povo querido lá do Ribeirão Bonito. Um abraço pra vocês aí que estão ligadinho comigo. Ontem tivemos o Terço dos Homens lá na Vila Rica, na Capela Nossa Senhora do Perpétuo Socorro. Eita coisa linda, né, Balu? Obrigado pela presença. O povo querido, meu querido João Batista, que é aniversariante de hoje, diácono João Batista, teve conosco lá ontem, né, João? Um abraço pra vocês. E o pessoal se reuniu ontem para comemorar o aniversário do Marcelus, o Marcelus de Queiroz. Parabéns para você, viu, Marcelus? Deus te abençoe e te proteja. Foi aniversário do Marcelus no dia 20. Ontem foi aniversário da Dayana, a minha irmã, e tá chegando no próximo dia 6 o aniversário do Fera do Rádio, o Juninho Queiroz. Às 6h45. Bom dia, Brasil! Bom dia! Bom dia pra você que tá ligadinho aqui com a Rádio Difusora. Nós estamos aqui da cidade de Santo Antônio da Platina. 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
1: 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Vamos acordar, gente, vamos acordar. Tá na hora de tomar um cafezinho bem gostoso desse dia.
2: Tome o seu cafezinho, tome um cafezinho bem gostoso neste dia.
1: Como diz o padre Carlos Henrique da paróquia São José do Jardim Colorado, tá na hora de tomar um cafezinho. Cafezinho Corsini, aquele cafezinho bom, hein?
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1: Você merece, irmão, você merece. Você é trabalhador, você é trabalhadora. Você pega no cabo do Guatambu todo dia. Você dá moleza pro corpo, não. Vamos, bom dia. Abençoado dia pra mim, pra você e pra todos nós. Bom dia pra você que tá ligadinho aqui comigo. É o pessoal do Pachá ouvindo nosso programa. É o Reinaldo também tá de rádio ligado aqui com o Fera do Rádio, Reinaldo. Você tá bom, menino? Alô, Guapirama. Bom dia, Beto. O Beto Casagrande tá ouvindo nosso programa lá na Guapirama. Ê, Beto. Tá ele, a Lúcia lá de rádio ligado com a gente, pelejando. Você tá pelejando aí, irmão? Pô, Juninho Queiroz, manda um abraço aqui pra mim que eu tô pelejando aqui. Eu tô pelejando aqui, pelejando pra lá e pra cá.

0: Opa, bom dia pra vocês! Tá ligadinho aqui comigo na Rádio Difusora? Você é fera igual eu! Você é chique! Porque quem escuta a Rádio Difusora é chique! Às 6 horas e 51 minutinhos! É, 6 horas e 51 minutinhos! Bom dia lá pro Santo da Autoelétrica, tá ligadinho comigo? Ele, seu Jura, Cristiane, ouvindo nosso programa. Bom dia também, doutor Gilberto Giacoia, um dos maiores procuradores de justiça do Paraná. E doutor Gilberto, todas as manhãs nos acompanhando. Alô, Pascoal Degani, tá ligadinho aqui com a Rádio Difusora, Pascoal? É, tá ouvindo a programação Difusora. É, também você que tá ouvindo a Rádio Difusora, o Neno também tá ouvindo nós. Alô, Neno, Neno Albano, bom dia pra você, pra toda a família, vai Brasil, ouvindo a gente sempre no oferecimento da maior loja de roupas da cidade, Cetime Barreto, tradição de vender o melhor pelo menor preço. 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
1: Ô, Juninho Queiroz, fera do rádio, manda um modão aí do Teodoro Sampaio, Pitoco, a nós aqui da Borracharia Sinosa, no Campo do Santana, em Curitiba. Gelado, gelado, gelado.
0: Tá gelada? E o que você quer saber do Pitoco, hora dessa, tchau? Cê tá é doido, rapaz? É. Alô, pessoal da van do Querosene. O pessoal ouve nós todo dia. Alô, Irineu. Bom dia, Irineu.

0: Agora são 6h55. Falta 5 minutinhos para 7 horas. É, 5 minutinhos saltando para 7 horas. Alô, Carlinhos aí no Monte Real.
1: Bom dia, bom dia. Bom dia, meu amigo Juninho Queiroz. Beleza? Aí, tamo mais um dia aí, ó. Com chuvinha abençoada. E gelado, hein? E gelado. Manda um abração aí pra todos aí do Monte Real, Juninho. Valeu, grande abraço. Que Deus te proteja sempre, meu irmão.
0: Amém, meu querido. Deus abençoe e proteja você também, rapaz. São 6h56. 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
2: Bom dia, fera do rádio. Ô, fera do rádio. Por que será que a gente é chique? Por que? As pessoas me perguntam às vezes, ô Gilbertão. Por que que você fala que você é chique? Eu sou chique porque a Difusora 102,3 de Santo Antônio da Pratina tem o Fer do Rádio. E quem escuta o Fer do Rádio é chique no último. Não é chique por quê? Porque nós tá na Difusora. Ei, Fer do Rádio. 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
2: Ah! bom dia, Ferro Rádio.
0: Figura, figura. Ó, vai ter aí agora do próximo, deixa eu ver aqui, rapaz. Dia 26, depois da manhã, vai ter aqui um convite para os produtores rurais. Encontro e orientação ambiental aqui em Santo Antônio da Platina, com início às 13h30 na Câmara Municipal. É a minha amiga Cíntia, o pessoal lá do meio ambiente, convidando a todo o pessoal para participar. Prefeitura Municipal de Santo Antônio da Platina, por meio da Secretaria Municipal de Agricultura, Pecuária e Meio Ambiente, convida os produtores rurais para participar do encontro de orientação ambiental em parceria com o Instituto de Água e Terra, o IAT. Será dia 26 de junho, dessa sexta-feira, início às 13h30, na Câmara Municipal. Tá dado o convite aí, Cíntia! Às 6h59, meu amigo Anicésio tá ligado comigo. Ô Anicésio, aí no Ribeirão Bonito, ele e a Dilma curtindo nosso programa. Alô, Osni Rodrigues. Bom dia, Osni. Osni tá lá ligadinho aqui comigo também, ouvindo nosso programa. Ele, Adriana, família Rodrigues ouvindo a gente. O Adria, um abração pra vocês, viu? Maria Janca. Alô, Ana, da Fazenda Medeiros, em Jundiaí do Sul, tá completando aniversário. Parabéns, viu, Ana? Que Deus te abençoe e te proteja, filha.
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0: 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Bom dia.

0: Careca tá ligado aqui comigo, hein, careca? Pica em mim, careca. Bom dia, o Reinaldo. Tá ligado aqui comigo, o Reginaldo Santos, lá de Curitiba. Ei, Reginaldo. Como é que você tá, Reginaldo? Obrigado pela audiência. É a Difusora. O povo não perde o nosso programa. Porque aqui, quem escuta a Rádio Difusora é chique, é quarta-feira, 24 de junho, Sirlanei. É dia de São João. É, viva São João! 7-4.
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0: Direto da paróquia Santa Filomena, na Vila Claro, em Santo Antônio da Platina. Padre John. E o programa Luz e Vigor. Bom dia.
2: Louvado seja nosso Senhor Jesus Cristo, para sempre seja louvado. Bom dia a você que nos acompanha na manhã de hoje, quarta-feira, 24 de junho. Estamos iniciando um novo dia, nos colocando debaixo da proteção divina. Hoje, celebrando um dos nossos queridos santos juninos, São João Batista.

Celebramos hoje o nascimento de São João Batista, o precursor de Jesus. Por isso, nesse espírito de fé, de confiança e suplicando a intercessão de São João, rezemos. Em nome do Pai, do Filho e do Espírito Santo. Amém. O Deus da esperança, que nos cumula de toda alegria e paz em nossa fé, pela ação do Espírito Santo esteja convosco. Bendito seja Deus que nos reuniu no amor de Cristo. Evangelho de Nosso Senhor Jesus Cristo, segundo Lucas. Completou-se o tempo da gravidez de Isabel e ela deu à luz um filho. Os vizinhos e parentes ouviram dizer como o Senhor tinha sido misericordioso para com Isabel e alegraram-se com ela. No oitavo dia, foram circuncidar o menino e queriam dar-lhe o nome de seu pai Zacarias. A mãe, porém, disse: "Não, ele vai chamar-se João." Os outros disseram: "Não existe nenhum parente teu com esse nome." Então fizeram sinais ao pai, perguntando como ele queria que o menino se chamasse. Zacarias pediu uma tabuinha e escreveu: "João é o seu nome." E todos ficaram admirados. No mesmo instante, a boca de Zacarias se abriu, sua língua se soltou e ele começou a louvar a Deus. Todos os vizinhos ficaram com medo e a notícia espalhou-se por toda a região montanhosa da Judéia. E todos os que ouviam a notícia ficavam pensando: "O que virá a ser este menino?" De fato, a mão do Senhor estava com ele. E o menino crescia e se fortalecia em espírito. Ele vivia nos lugares desertos até o dia que se apresentou publicamente a Israel. Palavra da salvação. Glória a vós, Senhor. Meus irmãos e irmãs, como dito, hoje a igreja celebra a natividade, o nascimento de São João Batista. E o evangelho que ouvimos nos apresenta o relato desse acontecimento. O texto começa dizendo que chegou o tempo de Isabel dar à luz. Aquela criança era motivo de alegria para todos, porque seu nascimento era sinal da misericórdia de Deus. Isabel e Zacarias já eram idosos e durante muitos anos carregaram a dor de não terem filhos. Mas aquilo que parecia impossível tornou-se realidade pela ação de Deus. Os vizinhos e parentes acreditavam que o menino receberia o nome do pai Zacarias. Porém, Isabel afirma com firmeza: "Ele vai chamar-se João." Quando perguntam a Zacarias, ele escreve numa tabuinha: "João é o seu nome." Naquele mesmo instante, sua boca se abre e ele volta a falar, louvando a Deus. E esse detalhe é muito importante. O nome João não foi escolhido pela família, mas pelo próprio Deus. Ou seja, aquela criança não nasceu apenas para realizar um projeto humano. Possuía uma missão divina. Sua vida tinha um propósito: preparar os caminhos para a chegada do Salvador. O evangelho diz ainda que todos ficaram impressionados e se perguntavam: "O que virá a ser este menino?" A resposta aparece logo em seguida: "A mão do Senhor estava com ele." João Batista cresceria para se tornar o precursor de Jesus, aquele que anunciaria a vinda do Messias e convidaria o povo à conversão. Há uma mensagem muito bonita para nós na festividade de hoje e na palavra de Deus, no evangelho que ouvimos. Assim como João, também cada um de nós, cada pessoa nasce dentro de um projeto de Deus. Nossa vida não é fruto do acaso. O Senhor conhece cada um pelo nome e confia a cada um uma missão. O Evangelho nos ensina ainda que Deus age no tempo certo.

0: Isabel e Zacarias esperaram muitos anos, mas a promessa se cumpriu. Muitas vezes também nós carregamos preocupações, sofrimentos e expectativas. E a palavra de Deus nos recorda que o Senhor nunca abandona aqueles que nele confiam. Portanto, irmãos e irmãs, caros ouvintes, ao celebrarmos o nascimento de São João Batista, peçamos a graça de ouvir a voz de Deus e de cumprir a missão que ele nos confiou. E que, assim como João, possamos preparar os caminhos do Senhor através da nossa vida, da nossa fé, do nosso testemunho, do nosso amor a Deus. Que São João Batista interceda por nós, interceda por nosso dia, pelos nossos afazeres de hoje e também pela nossa caminhada. Nossos avisos da Paróquia Santa Filomena: amanhã, quinta-feira, dia 25, oração do Rosário, às 15 horas, na Igreja Matriz. Às 19h30, Santa Missa e adoração com bênção com o Santíssimo Sacramento. No sábado, dia 27, Santa Missa na Capela Santa Luzia, às 19h30, e também Santa Missa e festa na Comunidade São João Batista, no bairro Ribeirão Bonito, às 19h30. Domingo, dia 28, celebraremos a solenidade de São Pedro e São Paulo. E nossas missas dominicais acontecem às 8, às 10 e às 19h30. Também avisamos que estão abertas as inscrições para a catequese das crianças que já completaram 9 anos ou que completarão até dezembro de 2026. Estas inscrições são para os que vão iniciar a primeira etapa da catequese, o primeiro ano. Também no dia 4 de julho acontece aqui em nossa comunidade paroquial a promoção de canjica em prol da pastoral dos nossos coroinhas e cerimoniários. Nossa canjica terá porções de 1 quilo e o ticket é o valor de R$ 20. Dia 4 de julho, primeiro sábado do mês de julho. Então você que deseja adquirir uma saborosa, deliciosa canjica e também ajudar os nossos coroinhas e os nossos cerimoniários, convido a adquirir o seu ticket no nosso escritório paroquial, com os nossos coordenadores, para saborear essa deliciosa canjica no valor de R$ 20. O Senhor esteja convosco. Ele está no meio de nós. O Senhor vos abençoe e vos guarde. Ele mostre a sua face e se compadeça de vós. Volva para vós o seu olhar e vos dê a paz. E a bênção de Deus Todo-Poderoso, Pai e Filho e Espírito Santo desça sobre vós e permaneça para sempre. Um ótimo dia, abençoada quarta-feira a você e a sua família.
1: Família amada.

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2: Que a bendita graça do nosso Senhor envolva hoje seu coração, sua mente, sua vida, para que você tenha a paz de Deus. Vamos à Bíblia? O texto está na carta aos Hebreus, capítulo 13, verso 7. Lembrem-se dos seus líderes, os quais pregaram a palavra de Deus a vocês, e considerando atentamente o fim da vida deles, imitem a fé que tiveram.

Interessante, não é? Essas palavras de Paulo, vou repeti-las. Lembrem-se dos seus líderes, os quais pregaram a palavra de Deus a vocês. E ele diz assim: e considerando atentamente o fim da vida deles, imitem a fé que tiveram. Ser líder é uma das tarefas mais desafiadoras, né, que existem. Liderar pessoas exige sabedoria, equilíbrio, coragem e, acima de tudo, responsabilidade. Um líder não toma decisões apenas por si mesmo. Suas escolhas impactam famílias, comunidades e, no contexto da igreja, a vida espiritual de muitos. Por isso, a liderança nunca deve ser vista como um privilégio vazio, mas como um chamado. Um chamado que pesa sobre os ombros de quem o recebe. Essas palavras da carta aos Hebreus nos convidam a nos lembrarmos dos nossos líderes, especialmente daqueles que nos anunciam a palavra de Deus. Não se trata apenas de respeitar cargos ou títulos, né, funções, mas de reconhecer o valor do ministério exercido por essas pessoas. Pastores, líderes voluntários como anciãos, diáconos, professores e demais líderes espirituais dedicam tempo, energia e muitas vezes a própria saúde emocional para cuidarem da igreja de Deus, da igreja que Deus lhes confiou. No entanto, a Bíblia nunca romantiza a liderança espiritual. Mesmo líderes escolhidos por Deus não são perfeitos. Moisés se irou, Davi caiu, Pedro negou. Da mesma forma, os líderes de hoje também são humanos, sujeitos ao cansaço, à pressão, às dúvidas, aos erros. Reconhecer isso não diminui o respeito, mas nos ajuda a enxergar a liderança com mais maturidade e graça. Estas palavras nos orientam a considerarmos atentamente o fim da vida desses líderes e a imitar a fé que eles tiveram. Isso significa olhar menos para falhas pontuais e mais para a trajetória, para a perseverança, para o compromisso com Deus ao longo do tempo. A fé vivida e provada e também mantida até o fim, esse é o maior legado que um líder pode deixar. Mas o texto também nos lembra de forma implícita que existe uma responsabilidade do lado de quem é liderado. Veja, não somos chamados apenas a seguir, mas a cooperar. Orar pelos líderes é uma das maiores demonstrações de amor e maturidade espiritual. A oração sustenta, fortalece e protege. Muitas batalhas enfrentadas por líderes são invisíveis aos olhos da igreja, mas bem conhecidas por Deus. Além de orar, nós podemos ajudar de forma prática, com palavras de encorajamento, com compreensão, disposição para servir junto. A liderança na igreja não é um espetáculo assistido à distância, mas uma caminhada compartilhada. Quando líderes e liderados caminham juntos com humildade e dependência de Deus, o corpo de Cristo, sua igreja, cresce de forma saudável. Assim, lembrar aos líderes, imitar, ou melhor, assim, lembrar dos líderes e imitar a fé que eles revelam e cuidar deles, isso faz parte do plano de Deus para a igreja. Liderar é difícil, mas seguir com amor, oração e apoio torna essa missão mais leve. No fim, todos somos chamados a olhar para o verdadeiro líder, para Cristo, e aprender com ele e assim servir uns aos outros. Que Deus te abençoe, que você tenha sempre um olhar de graça, de compaixão, de bondade, de apoio para com o seu líder ou seus líderes. E você e eu, nós que somos líderes, que nós vivamos como Jesus viveu, para que através da nossa vida pessoas sejam conduzidas para o Senhor. Vamos orar? Pai querido, ajuda-nos, Senhor, a vivermos de forma sábia na relação com a nossa comunidade religiosa, Senhor. Que nós possamos amar e ser amados, e que assim a tua igreja cumpra o seu propósito, viva unida e focada na missão para a qual nós somos chamados.

0: É a nossa oração em nome de Jesus. Amém.
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Graça e a paz a você que nos ouve nessa manhã de quarta-feira. Nós estamos aqui para mais um programa Bom Dia com Jesus, programa da Igreja Metodista de Santo Antônio da Platina, trazendo a palavra do Senhor logo de manhã, a nossa casa, a nossa vida, ao nosso coração e ao nosso dia a dia. Uma palavra muito aquecida, que vem aquecer o nosso coração, porque tá frio, hein? Tá frio pra caramba. Início do inverno, e que vem uma palavra de encontro aí, né? É brincadeira. Nossa, muito bom dia a você que toma um cafezinho pra se aquecer. Muito bom dia pra você que toma seu café, faz seu omeletinho com pão. Muito bom dia a você que já tá trabalhando, né? Já tá com os motores aquecidos aí. Muito bom dia pra você que nos dá carona no seu carro enquanto dirige. Muito bom dia a você que tá deitado com preguiça. Nossa, muito bom dia, um dia muito especial pra você. Queridos, eu tô brincando de aquecer, particularmente eu prefiro o calor, então eu faço nas minhas orações pra gente se aquecer também, né? É uma brincadeira. Esses tempos atrás estava conversando com um amigo meu, Rael, um abraço pro nosso amigo Rael aí, companheiro de longa caminhada aí, um amigo, a gente sempre, né, não é de convívio diário, mas um amigo que eu tenho muito carinho, um abração pra ele, e eu tava conversando com ele de outros assuntos aí, ele falou: para, deixa eu falar uma coisa pra você que Deus falou comigo hoje. Eu falei: pode falar. Aí ele pegou a Bíblia dele e falou de Hebreus 12. E foi uma coisa engraçada, porque quantas vezes eu li, né, o livro de Hebreus, quantas vezes eu li a passagem, é uma passagem conhecida, uma passagem, né, que não era a primeira vez que eu estava lendo ali, mas ela falou de uma maneira muito, muito especial comigo ali. E ele começa falando assim, Hebreus 12:1. Portanto, também nós, uma vez que estamos rodeados por tão grande nuvem de testemunhas, livremos-nos de tudo que nos atrapalha. Deixa eu dar uma pausa estratégica aqui. Ele está falando aqui dos heróis da fé. Fala de Moisés, de Abraão, né? Ele fala aqui dos heróis da fé. Mas ele fala assim, livremos-nos de tudo que nos atrapalha. Eu fiz uma pausa aqui estratégica. Querido, você já parou naquilo que te atrapalha? Pensa, para tudo que você está fazendo agora. 3 segundos. Pensa naquilo que te atrapalha, em alguma coisa que pode te atrapalhar. Em alguma coisa que pode atrapalhar o seu dia a dia. Se você parar para pensar, para mim, muitas vezes alguns aplicativos do meu celular me atrapalham. Às vezes abrir um joguinho ou abrir uma rede social pode me atrapalhar. Eu ia fazer uma tarefa, eu ia responder um e-mail, eu ia responder uma mensagem e abro ali e me distraio e pode ser que me atrapalhe. Outras coisas, cada um vai ter a sua coisa que atrapalha. E o que a Bíblia fala aqui é livre de tudo que atrapalha. Ela não está falando para você jogar teu celular fora, longe disso. Mas ela traz outra conotação. Portanto, nós que estamos rodeados de tantas testemunhas, livremos de tudo que nos atrapalha e do pecado que nos envolve. Querido, o que ela está falando aqui numa visão mais espiritual. O que o autor de Hebreus está falando é uma visão mais espiritual. Mas eu queria que você pensasse numa visão muito concreta. O que te atrapalha no seu dia a dia?

0: atrapalha no seu andar diário, no seu dia a dia, nos seus afazeres. Tem várias coisas que podem atrapalhar. Agora eu queria que você pensasse na tua vida espiritual. Aqui, ó, de tudo que nos atrapalha e do pecado. A Bíblia é muito clara em falar para a gente se abster do pecado, para a gente ficar longe do pecado. A Bíblia é muito clara, quando ela fala lá em Isaías, fala assim: o vosso pecado faz separação entre vós e vosso Deus. O pecado nos afasta de Deus, da presença de Deus. Então nós temos que ficar longe do pecado. Mas aqui no texto de Hebreus ele está falando assim: além de ficar longe do pecado, diz tudo que te atrapalha. E o que eu quero dizer com isso? É tudo aquilo que te leva a pecar, que pode ser que faça você pecar. Queridos, tudo aquilo que pode ser que te afaste de Deus e de tudo aquilo que te afasta de Deus. Hoje eu vou falar para você e para mim que vai ser um desafio que a gente possa identificar aquilo que talvez nos afaste de Deus e daquilo que nos afasta de Deus também. Muitas vezes pode ser a preguiça, muitas vezes pode ser qualquer outra coisa, muitas vezes pode ser até algum afazer doméstico. Muitas vezes pode ser alguma coisa que você faz, alguma coisa que você lê, alguma coisa desse tipo, mas se afasta de tudo aquilo que te afasta de Deus. E corramos com perseverança a corrida que nos é proposta. Sabe, queridos, Deus tem um chamado para mim e para você. Eu entendo que, na verdade, isso fica a conversa para outro dia. Deus tem dois chamados, mas ele tem um chamado específico para você, que é estar com ele, é ter uma vida com ele. E o que o autor de Hebreus fala aqui: primeiro, se afasta de tudo aquilo que te atrapalha, se afasta de tudo aquilo que te faz pecar e corre, corre a corrida que é proposta. Queridos, eu sei que a gente vive num mundo de muita ansiedade. A gente, tudo é para ontem, tudo é para já, tudo tá, é agora, é instantâneo, é o fast food, tudo é rápido. Mas o que o autor fala aqui, há 2000 anos atrás, corre a corrida que é proposta. Não é para você andar, não é para você pensar, não é para você vagarar, não é para você ficar devagarinho, não. Corre a corrida que é proposta. Amém? Que essa palavra possa entrar no seu coração, que você possa ter um desafio daquilo que te atrapalha de estar com Deus, daquele pecado que te afasta de fato de Deus e daquilo que nem pecado não é, mas te atrapalha da presença de Deus, e que você possa ficar longe disso, e que você possa correr para estar com Deus, que você possa andar ligeiro para andar com Deus. É o nosso desafio para mim e para você. Vamos orar, queridos? Amado Deus, muito obrigado. Muito obrigado por uma palavra que nos chama a andar com o Senhor, que nos faz separar daquilo que nos afasta de Ti. E nós queremos, Pai, andar mais perto de Ti, que a gente possa ter mais intimidade com o Senhor, que a gente possa conhecer o Senhor pela Tua voz, que a gente possa se sentir incomodado com aquilo que não Te agrada, que a gente possa ser vaso de honra para o Senhor, que nós possamos glorificar o Teu nome. Em nome de Jesus, que nós possamos correr a corrida que o Senhor nos propõe, aquilo que o Senhor coloca diante de nós. Nos abençoa, Deus, com a Tua graça, com o Teu amor e principalmente com a Tua presença. Em nome de Jesus nós oramos, amém. Você tem uma quarta-feira especial, abençoada, aniversário do meu cunhado João Vitor. Um abração pro João Vitor hoje, e amanhã nós estamos de volta aqui às 7h20 da manhã. Deus te abençoe e até lá.
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17: Vocês participaram do arrebatamento. 7:35. Bom dia. Está entrando no ar as ocorrências policiais das últimas 24 horas.

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2: 7:37. Ambulância de Sapopema se envolve em acidente com morte em Cornélio Procópio. Lamentável. Uma mulher de aproximadamente 54 anos morreu na tarde de ontem após se envolver um grave acidente entre uma moto e uma ambulância em Cornélio Procópio, no norte do Paraná. A colisão aconteceu por volta das 13:40 na Avenida Santos Dumont com a Rua Bandeirantes, mobilizando o SAMU e o SIAT. A vítima recebeu os primeiros atendimentos ainda no local e foi encaminhada em estado grave para a Santa Casa em Cornélio Procópio. Segundo informações do médico do SAMU, quando as equipes chegaram ao local, a motociclista estava sendo atendida pelos socorristas do Corpo de Bombeiros. A mulher apresentava sinais de agitação e relatos de perda da consciência logo o impacto no local. Durante o atendimento pré-hospitalar, foram realizados procedimentos de estabilização, incluindo acesso venoso, administração de medicamentos, mas infelizmente a pessoa não sobreviveu. De acordo com o médico responsável, a principal suspeita é que a vítima tenha sofrido múltiplos traumas, incluindo uma grave lesão abdominal com hemorragia interna devido à pancada entre esta ambulância de Sapopema e uma moto. 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
0: A unidade do Corpo de Bombeiros de Santo Antônio da Platina atendeu um caso de agressão física a um jovem de 17 anos na estrada rural da Platina. Ontem, a unidade do Corpo de Bombeiros socorreu um jovem de 17 anos que sofreu agressão física.
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1: Bom dia para você que tá ligadinho aqui com a Rádio Difusora FM. Acidente entre dois carros deixa duas pessoas feridas no centro da cidade de Jacarezinho. Também tivemos ontem uma moto que acabou batendo com um ônibus na cidade de Jacarezinho e, de acordo com a informação aí, o motoqueiro ficou ferido neste acidente lá na querida cidade de Jacarezinho, terra do prefeito Marcelo Palhares. Alô, querida cidade de Jacarezinho, muito bom dia. 7:47. 7:47. Ô, meu amigo doutor Anderson Vieira dos Santos. Ô, doutor Anderson. Ele chegou, doutor Anderson. Ele chega assim, cheguei. É, ontem eu recebi diversos vídeos de pessoas reclamando que eu judio muito do Felipe. É, diz que eu judio bastante dele. Quem judia do céu, doutor Anderson? Você que foi lá pra curar a gripe. São 7:47, 7:47. Ô, Felipe, bom dia! Cheguei!
2: Opa, cheguei, Juninho! 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
1: Agora são 7:49. Bom dia. 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
1: Opa, são 7:50 em Jacarezinho, no Paraná. Um funcionário de um supermercado é esfaqueado lá em Jacarezinho. Funcionário de supermercado é esfaqueado durante expediente no bairro Aeroporto, em Jacarezinho. O Tabajara Notícia destaca: um jovem funcionário de um supermercado foi vítima de um ataque a facadas por volta de meio-dia de ontem no bairro Aeroporto, em Jacarezinho. A ocorrência mobilizou a equipe de atendimento móvel de urgência, o SAMU, e a Polícia Militar. De acordo com as primeiras informações apuradas, a vítima estava realizando a reposição de mercadorias do estabelecimento quando foi surpreendido por um rapaz que chegou no local e desferiu ao menos dois golpes de faca

O trabalhador em Jacarezinho. Após o ataque, a equipe do SAMU foi acionada e prestaram os primeiros atendimentos ainda no local. Em seguida, o jovem, identificado apenas pela situação ali do caso, foi encaminhado ao pronto-socorro para avaliação médica e tratamento. Até o momento, o estado de saúde não foi oficialmente divulgado. A polícia militar esteve no supermercado, realizou procedimentos iniciais e tentou localizar o agressor do cidadão lá que fugiu após o crime. Informações preliminares apontam que a motivação do ataque pode estar relacionada a questões passionais. Porém, essa hipótese ainda será investigada pela Delegacia de Polícia de Jacarezinho através do delegado Dr. Tristão. A ocorrência segue em andamento e as novas informações poderão ser divulgadas. Tá doido, é? O cara tá trabalhando lá no supermercado, de repente chega um lá e desfere dois golpes de facada. Uma tentativa de homicídio. Meu Deus do céu. Minha Nossa

0: São 7h53. 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Você está acompanhando o Informe Policial. Vamos voltar direto ao Sacolão da Economia. Onde está o Felipe nesta quarta-feira da mistura, Felipe?
1: Voltei, Juninho. Voltei com mais oferta do Sacolão da Economia. Juninho Queiroz, consegui mocotó hoje. Consegui dobradinha, que é o bucho de boi na oferta, com essa chuvinha, hein, Juninho? Com esse tempinho de frio, né? Dá vontade de comer. Só que você já comeu tudo que tinha de comer, tá, Juninho Queiroz? Você não pode. Essa semana pra você é só abobrinha, tá? Para com esse negócio de comida, porque olha aquele porcão lá que você tava comendo lá. No, aquele porcão lá. Você tava comendo lá, que eu fiquei sabendo que você ficou olhando assar aquele porcão. Você parecia aquelas crianças que estavam com lombriga quando via aquele porco pendurado lá. Eu tô sabendo, tô sabendo. Deixa pra amanhã, deixa pra amanhã. Amanhã vai ter mais um capítulo aí, tá, pessoal? Da vida de Juninho Queiroz, quando ele escapa do trabalho, quando ele escapa da rádio, tá? Mas hoje, vamos falar de oferta do Sacolão da Economia. 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
0: Você mandou fazer risoles? Aqui, ó. O Diego tá falando aqui.

0: ó. Felipe virou Léo Dias. Só fofoca. É, só fofoca. Mas ele tá numa cuidação de minha vida. Você precisa ver. O que você mandou fazer hoje pro jogo do Brasil, Felipe? Risolhos?
1: Minha, risolhos e quibe, tá? O quê? Você vai levar uma novidade, Lin. Eu mandei fazer hoje coxinha, risolhos e quibe, tá?
0: Risolhos e o quibe.

0: você.
1: Bom dia lá pro Alessio Berlim, bom dia pra toda a equipe da Alumitã.
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1: Bom dia lá pro pessoal, tá ligadinho aqui comigo no Supermercado F2 e Panificadora Fripan.
2: Bom dia, Juninho.
1: Tudo bem, dona Maria?
2: O Felipe virou fofoqueiro agora, tá só fofocando do seu, não?
1: Verdade, dona Maria, verdade.
2: O Felipe é uma graça. Eu achei do Paranaguá escutando ele fofocar do seu.
1: Lá em Paranaguá. Ele e o Dr. Anderson... Ele os dois agora, viu? É, virou mesmo. Viu, Maria dos Anjos? Virou detetive o homem, viu? 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Alô, Ratinho! Bom dia pro meu amigo Ratinho. Tá ligadinho aqui comigo, hein, Ratinho?
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1: Seja bem-vindo! Seja bem-vindo a esse novo dia! Ô, meu amigo! Você que tá ligadinho aqui com o Fera do Rádio, João Batista! O irmão do meu compadre papagaio tá completando aniversário. Parabéns! Alô, Júnior Serafim Ricardo. Um abraço pra você. Deus te abençoe e te proteja. É, muitos anos de vida. Parabéns aos aniversariantes. A você que faz aniversário hoje. A você que faz aniversário desse mês. É, seja bem-vindo. É, parabéns pra você. Você sabia que quem escuta essa rádio é chique? Quem escuta a rádio difusora é chique. 8:04. 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
1: 8:05, hoje dia de São João Batista, dia 24 de junho de 2026. Pega a carona aqui comigo!
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1: com força total.
7: Epa!
1: Bom dia, Gaivota.
8: Eu não confio.
1: Canta Jorge Matheus na Rádio Difusora, com a participação de Matheus e Cauã. 8 da manhã, 6 minutos.

0: 8:12, Laboratórios de Análises Clínicas, doutor Agrair, e a hora certa, 8:00, mais 12 minutinhos. 102.3. Em nome da Schmidt Motos Honda, nós tivemos aí a sessão da Câmara de Vereadores na última segunda-feira, e o vereador Flavinho Maiorc fez uso da palavra.
1: O presente projeto de lei visa prestar uma justa homenagem ao senhor Joel Francisco de Andrade, cidadão que dedicou grande parte de sua vida ao desenvolvimento da Vila Coelho e ao bem-estar de sua comunidade em Santo Antônio da Platina. Natural de Pombos, Pernambuco, o senhor Joel recolheu nossa região como fincar raízes, homem de fibra e trabalhador incansável. Atuou durante anos como lavrador e posteriormente como vigilante, profissões que desempenhou com honradez e retidão, garantindo o sustento de sua família, contribuindo com sua força de trabalho para o progresso local. Morador histórico da então denominada Rua 2, na Vila Coelho, o senhor Joel foi um dos pioneiros do bairro. Casado com a senhora Rosalina de Andrade, com quem constituiu uma família pilar daquela comunidade, era conhecido como todos, como um homem íntegro, vizinho prestativo e um exemplo de dignidade. Seu falecimento ocorreu em 11 de março de 2003, não apagou as marcas de sua contribuição para a Vila Coelho. Ao denominar a Rua 2 como seu nome, esta Casa de Lei reconhece a importância daqueles que, vindos de longe, ajudaram a construir a identidade e a história do nosso município, com as mãos calejadas e o coração dedicado. Trata-se de uma homenagem que atende ao anseio dos moradores e familiares, perpetuando o nome de um homem de bem no local que ele ajudou a desbravar. Diante do mérito da proposta, submeto ao presente projeto de lei a apreciação dos nobres pares, contando com a aprovação de todos os vereadores.
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0: 8:15, o vereador Buchecha também usou a tribuna livre.
3: Então, é a mesma situação, o senhor Francisco, Arnaldo Francisco, que é o Maia, como é conhecido lá no sindicato, lá no barracão, está muito tempo, aposentou lá, foi um servidor de grande, o pessoal dele com referência, e todo mundo conhecia ele no sindicato, vira com ele, então, quem morou nesse bairro, infiltrado lá, conhece a pessoa simples que as pessoas são, tu não conhece todo mundo. Então, mais uma vez, peço aos vereadores que dê o voto de confiança para o nome de rua, para o nome dele.
4: Tem discussão ainda, o vereador Cláudio Domingues, do Cação.
5: Boa noite, senhor presidente, seus vereadores, vereadoras, ao público presente no plenário, aos ouvintes da Rádio Difusora. Eu gostaria de estar parabenizando o vereador por essa grande homenagem aí do Sonaia, né? Todo mundo conhece ele, o senhor Arnaldo, mas mais conhecido como Naia. Criou seus 5 filhos ali no sindicato, trabalhou por muitos anos na prefeitura e um senhor muito bom. Tive a honra de conhecer ele, os filhos, as filhas, o Gerro, né, que é o Adilson Rodrigues Martins, nosso companheiro também. Então, parabéns, vocês. Mais do que é merecido essa homenagem ao nosso saudoso senhor Naia. Muito obrigado. Sou favorável ao projeto.
0: São 8:17, o vereador Breno também usou a tribuna livre.
6: E agradecer todos os vereadores que deram parecer favorável, né, ao título, né, o nome da nossa querida, saudosa Beth Guarini, numa creche que foi uma conquista do vereador Breno. Eu sempre falo nessa tribuna que a gente estava perdendo essa creche, faltava 2 horas para encerrar, e eu corri na prefeitura na época, em 2023, e a gente conseguiu a documentação para recuperar então, e hoje essa creche já está iniciando no bairro João Furtado, onde vai beneficiar aí mais de 90 crianças. E esse nome, Beth Guarini, vai eternizar naquela localidade ali, naquele CMEI, naquele CMEI, onde vai beneficiar então as nossas crianças. Quero ler aqui mais um agradecimento. Senhor presidente, nobres vereadores, quero registrar minha satisfação em ver o programa Bons Olhos Paraná chegando ao nosso município no dia 9 de fevereiro de 2026. Em reunião realizada em Jacarezinho com o então secretário Rogério Carbone, solicitei a inclusão de Santo Antônio da Pratina no programa. Hoje esse pedido se tornou realidade. As consultas estão sendo realizadas entre os dias 22 de junho até o dia 3 de julho de 2026, beneficiando as crianças e adolescentes de nosso município. Quero agradecer ao prefeito Gil Martins por ter aderido ao programa e possibilitado que esse importante benefício chegasse à nossa população. Agradeço também à equipe da CDF de Jacarezinho, especialmente ao senhor Alex e ao ex-secretário Rogério Carbone, que prontamente atenderam nossa solicitação. E muito gratificante ver a reivindicação se transformar em atendimento e qualidade de vida para nossas crianças e adolescentes. Meu muito obrigado.
0: São 8h19, você está acompanhando aqui dentro do Canta Brasil, da Rádio Difusora FM em Santo Antônio da Platina, o resumo da Câmara de Vereadores da última sessão da segunda-feira. Quem também usou a tribuna livre foi a vereadora Eliane Siqueira.
7: Oi, senhor presidente, eu quero só agradecer por todo esse trabalho que tem dado certo, né? Eu tenho buscado muitos recursos, vou atrás, a população vem atrás para que eu corra atrás. Então hoje eu quero agradecer a deputada Leandre Dal Ponte, que indicou novamente esse ano R$500 mil para a nossa saúde aqui de Santo Antônio da Platina, que é para o MAC, médio e alta complexidade, onde a nossa saúde utiliza muito desse recurso para a nossa população. Eu quero também agradecer a Leandre, que amanhã, se Deus quiser, até às 11 da manhã vai estar chegando uma prancha lá em Curitiba para carregar a retroescavadeira, que ela também está me enviando, né? Eu fiz um requerimento e ela falou, olha, vamos tá no finalzinho aí, mas vamos tentar. Então essa reto também está vindo aqui para o nosso município, para o setor de obras, que é no valor de R$515 mil. Eu quero agora agradecer ao deputado estadual Tercílio Turini, onde eu tive o prazer de ir em Jacarezinho para receber dele, né, o meu campinho. E amanhã é o último dia para eles também assinar um recurso desses R$505 mil para ser instalado

0: o meu campinho lá no bairro Santo Antônio, né? É um bairro novo aqui no nosso município. Vai ser feito agora uma escola e ao lado dessa escola vai ser feito também o meu campinho. Eu quero agradecer.
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1: Olha, o vereador Fabinho Galdino também usou a tribuna livre.
3: Começo hoje aqui, logo quando eu cheguei em plenário, uma senhora veio, me deu um abraço e me perguntou: Fabinho, como que está a lei da caixa de gordura? Eu disse o seguinte: a lei já está aprovada em segunda votação, promulgada pela casa, está em vigor desde o dia 9 de junho. Então, se a Sanepar bater na casa de vocês, obrigando a colocar essa caixa de gordura, vocês podem entrar com uma ação contra a Sanepar, porque a Sanepar não tem o direito mais de obrigar o cidadão platinense a colocar essa caixa de gordura. Além dessa tortura que a Sanepar está fazendo com o nosso cidadão platinense, dessa obrigatoriedade, a gente não pode aceitar de forma alguma que essa lei seja derrubada. Eu tenho certeza absoluta que o nosso Ministério Público, eu tenho certeza absoluta que a Sanepar vai colocar a mão na consciência, eu tenho certeza que essa lei vai estar promulgada e valendo durante todo o tempo. Tenho certeza absoluta disso, porque nós não estamos nos eximindo de cuidar do meio ambiente. Nós estamos simplesmente dando oportunidade para quem está construindo agora colocar a caixa de gordura, ou para quem vai construir depois colocar essa caixa de gordura. Mais injusto, o senhor, a senhora, que tem a sua própria casa há muito tempo, ser obrigado a colocar essa caixa de gordura. Então bato na tecla: a partir, desde o dia 9 de junho, não aceitem a Sanepar torturar vocês e obrigar vocês a colocar essa caixa de gordura. Quero agradecer aqui o deputado Cobra Repórter, que esteve em Santo Antônio da Platina, na inauguração do nosso centro de pediatria, graças a um sonho do nosso prefeito Gil Martins. Está atendendo com 3 pediatras. Há muito tempo Santo Antônio da Platina não tinha tantas especialidades, a saúde não estava indo tão bem como ao comando do nosso prefeito, da nossa Adriana, da nossa secretária Adriana. Parabéns mais uma vez, Cobra, que estava aqui junto com a gente, fez uma visita no meu gabinete. Obrigado pelos R$450 mil que destinou a compra de um ônibus para a nossa saúde, para mais conforto para os nossos munícipes. Obrigado pelos R$130 mil mandado para a escola mais bonita, na escola do Campo do Monte Real. Estivemos presente lá, entregando essa verba. Aos R$50 mil para a PAI, que estivemos presente também, entregando essa verba. 3.700.000 de maquinário, que pegamos os nossos maquinários todos destruídos.
1: Nós tivemos também a participação do vereador Irmão Paulinho.
4: Seu presidente, é 5 minutos, né? Então coloca 2 minutos e meio só, então. Enquanto não vim para essa casa de leis aqui, o projeto do asfalto do Santa Mônica, esse irmão Paulinho aqui vai estar falando a metade só. Porque a metade eu estou falando, porque graças a Deus, né, eu creio que já foi licitado, já ganhou a empresa lá que vai fazer o asfalto no João Furtado. E passo lá todos os dias quase, estamos pisando no barro lá ainda, mas sabendo que o progresso está chegando, o asfalto está vindo, e aquele lugar lá vai ser uma benção, agora com creche também, com escola, com as casinhas, daquelas casinhas que estavam perdidas há tanto tempo lá, agora está saindo também. Então, parabenizar aí o prefeito Gil Martins por estar fazendo acontecer coisas que a gente nem acreditava mais que poderiam acontecer. E agora, vou estar finalizando aqui, desejando aqui um ótimo início de semana para todos e parabenizar aí o padre, né, por esse título, né, porque eu creio que ele ajuda muito e muita gente. Já ouvi falar muito bem do senhor, padre, tá? E continue assim, eu peço a Deus que ele continue te conservando assim, tá bom? Deus te abençoe em nome de Jesus.
1: São 8 horas e 26 minutinhos. 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
1: Opa, bom dia! São 8 horas e 26 minutinhos. 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
1: 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Alô, Lúcia. 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Na última segunda-feira tivemos a sessão da Câmara às 8h28 e a vereadora Carla também usou a tribuna livre.
5: Não posso deixar de comentar sobre esse projeto. A Associação Ágape, ela vem fazendo um trabalho muito bonito com os autistas, que é uma associação de pais. E o nosso município precisa urgente de apoio, porque nós temos hoje a Casa dos Autistas, mas a gente precisa de algo que fortaleça isso e que venha em conjunto ajudando para que seja um trabalho mais efetivo. Assim como é o Anjo Azul em Bandeirantes, eu tenho certeza que a Associação Ágape vai ser uma potência aqui em Santo Antônio da Platina. Então pode contar com os vereadores que estão todos de acordo com esse projeto, né? Parabéns ao Sininho, ao Pastor Jeremias, parabéns pelo trabalho. Obrigada.
1: A sessão da Câmara também teve a participação do vereador Leônidas.
6: Aproveitando a tentativa da feira do Monte Real, que eu acho muito válida, eu queria fazer novamente um requerimento com relação ao ônibus do Monte Real. Que da mesma maneira que deveríamos ter uma feirinha no Monte Real, temos que ter ônibus para aquela população poder vir para a cidade. E naturalmente poder voltar. Uma coisa que me chamou a atenção e vieram me falar hoje, o coreto da nossa praça tem uma porta embaixo, um portãozinho ali, e que está aberto. E dá a entender que tem alguém morando ali. Não dá para aceitar isso. Daqui a pouco vão colocar fogo naquilo. Esse coreto tem uma história. Então, como o coreto ou outras coisas também tem na cidade, o que que pode ser feito? É a guarda municipal. Então, novamente eu peço para o prefeito, vamos estudar a questão da guarda municipal, que foi promessa de campanha sua, prefeito. Está todo mundo pedindo essa guarda municipal. Existem municípios no país inteiro, menores do que Santo Antônio, que tem a guarda municipal. Quando o pessoal lá de Apucarana veio fazer aquela palestra aqui, eles expuseram com uma tranquilidade, com uma transparência. No início, claro, o município vai ter que gastar, mas depois de montado, é muito mais fácil. Outra coisa que a guarda municipal pode se utilizar é a municipalização do trânsito. Falta, eu acho que 15 ou 20% para municipalizar o trânsito.
1: Agora são 8 horas e 31 minutinhos.

0: O vereador Marcelino das Máquinas, também usou a tribuna livre.
1: Queria mandar um alô, dar uns parabéns para o seu Ademar, para a família dele lá da Balsa dos Cortinos, que no dia de ontem ele completou 84 anos. Um abraço para o seu Ademar, para a sua Ismênia, para o seu irmão, para os seus irmãos. E também quem está na escuta lá no Ribeirão Bonito, seja Ribeirão Bonito, a dona Edna, os seus irmãos, seus familiares, estão todos ouvindo nós aqui na sessão. E antes de ontem eu estive fazendo uma fiscalização, já hoje, agora mesmo, o senhor doutor Leandro falou sobre o transporte do Monte Real, Pratina, com o senhor Zacarias. Ali na entrada da EFAP, eu deparei ele com 7 micro-ônibus parados. Não sei se é problema de câmbio, de motor, mas imperfeição estado. Será que a gestão não tinha como dar uma agilizada, arrumar aqueles micro-ônibus? 3 ônibus dava para fazer os transportes desse local e não ia sobrar 4. Tem um caminhão caçamba que eu tive a oportunidade de trabalhar com ele, deve ser um 2014, 2015, está lá jogado as traças, 2 tratores juntando mato, grade. E também eu tive a segunda informação que tem uma máquina esteira e um rolo compactador, faz mais de 6 meses que está indo lá na oficina. Não sei se é falta de estação ou é falta de pagamento, tem que ver isso. Tem uma máquina também lá na fazenda do seu João Cláudio, parado por falta de óleo hidráulico. A Secretaria de Obra não tem nem graxa para engraxar os maquinários, estão cantando. São coisas assim, mas também não podia deixar dar uns parabéns, que até onde eu vejo que é uma secretaria mais difícil de qualquer município, se chama Secretaria da Saúde. Eu vejo assim que a Adriana tem dado um total esforço. Dá os parabéns para a Adriana, para a Lorena. A Lorena está no lugar certinho. Eu, particularmente, não é que ela está me favorecendo, eu vejo que ela está favorecendo a população pratinense. Para o João, que é uma das demandas mais difíceis, se chama Secretaria da Saúde.
0: Você foi o vereador Marcelino e, para encerrar, o vereador Benito.
2: Hoje eu vou vir aqui fazer um apelo pelo aquele pessoal que ali dos moradores ali da Vila Coelho. A gente sabe que está passar aí o asfalto lá, os broquetes, mas o pessoal agora, devido a essa chuva, mexeram na rua, estão passando por um transtorno grande lá. Então a gente vai estar pedindo aí o secretário de obra, com o Giovanni, para poder ver o que pode ser feito junto com a empresa, para poder estar dando uma passagem para eles. Hoje recebi vídeos lá, o pessoal mandando para mim. Se precisar chegar de ambulância lá hoje para socorrer alguém, está perdido. A gente sabe que é um transtorno grande, mas a gente vai estar pedindo isso daí, que seja tomado pelo menos uma providência, que sabe que vai ter que aterrar a rua, já que vai ter que aumentar o nível dela. Então coloque um cascalho até lá e vamos estar tomando também, pedindo para o nosso secretário de obra, Giovanni, para ele poder mandar uma resposta aqui para esse vereador por escrito, que eu cobrei ele semana passada. Ele respondeu meio com chacota, porque está tendo 2 funcionários trabalhando só lá nas ruas, depois a empresa vai demorar para fazer e daí vai vir aí pedir aditivo no serviço. Então, vamos estar pedindo já desde agora, para depois não demorar um ano e pouco para sair o asfalto lá e a empresa vir de novo, vir pedir aditivo aqui para a gente estar votando. Então a gente sabe disso daí. Então vamos estar pedindo ali pela Vila Coelho para poder estar dando uma atenção ali. A gente sabe que transtorno tem, mas vamos ver o que dá para corrigir, atender aquela população daquela localidade ali. Agora eu quero também estar fazendo um convite para a nossa população e região, que vai estar ocorrendo ali no nosso centro de eventos. Agora vai ser a 5ª etapa do Velocross.
0: Esse foi o vereador Benito, 8h35.
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0: Com ele eu fechei a participação dos senhores vereadores aqui na Rádio Difusora.
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0: O trio Parada Dura, na melhor da Difusora.

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0: 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Alô, meu amigo João Batista, o diácono João Batista é aniversariante de hoje. Parabéns, João!
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4: 8h46, bom dia.
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1: Agora são 8 horas e 47 minutos. 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Bom dia para o Júnior Serafim Ricardo. É o seu aniversário, Júnior Serafim Ricardo, aniversariante. É, parabéns para você. Deus te abençoe, Deus te proteja, menino bom. Que essa data bonita se repita por muitos e muitos anos. 8h48. Daqui a pouquinho tem a Thaís e o Rafa na Rádio Difusora.
2: Simba! 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

0: Opa, muito bom dia pra você que está na sintonia com a nossa 102.3, é a Rádio do Povo no ar a partir de agora, manhã de quarta-feira, hoje dia 24 de junho, Rafa Regis.
1: Ai, ai, ai, ai.
0: Bom dia, meu amigo.
1: Muito bom dia pra você, aquele bom dia sempre tão especial pro nosso ouvinte da 102.3. Ai, quartou. Hoje é dia de roer as unhas, hoje é dia...
2: Brasil.
1: Obrigado, olha que beleza. Hoje é dia de Brasil, minha gente. Vamos que vamos, Thaís, vamos nessa. Abrindo aqui o nosso calendário, abrindo também a nossa agenda do dia. Que manhã gelada, não? Puxa vida, e eu vou falar, viu? A tendência é piorar. Eu tava dando uma olhada aqui, a tendência é piorar, minha gente. Faltando 190 dias para acabar o ano. E aí... Ah, não faz isso não. Ah, meu Deus do céu. Eu fico nervoso, eu fico nervoso.
0: Vai, vai. Hoje, Brasil em campo. Ai, daqui a pouquinho, a escalação com o Rafa Regis.
1: Oh.
0: Já pergunta, teremos Neymar em campo hoje?
1: Olha, de acordo com Carlo Ancelotti, ele será relacionado. Vai ser relacionado. Titular não, né? Mas deve jogar uns minutinhos e precisa jogar uns minutos.
0: Agora pergunta, quem é o titular, Rafael?
1: Ai, ai, ai. Hoje eu acho que nós vamos de Rayan. Vamos, pelo
0: quem
1: menos...
0: Quem é Rayan, Rafa?
1: Jogou bem, jogou no Vasco da Gama, fez uma boa Copa do Brasil, foi vice pro Corinthians. Mas ele jogou bem, é um bom jogador, pode confiar.
2: É, mas não fez nada contra o Haiti.
1: Não, caramba, jogou pouco, calma. Mas vamos ter fé, independente de quem entrar. Mas Rayan deve ser o titular. Certo?
0: Tá aí, ó, dado o recado já, uma prévia do que vem logo mais com as informações pra você. E lembrar que aqui, hoje, nesta data de 24 de junho, se comemora Rafa Regis. Primeiro, faltando quantos dias?
1: Ah, 190 dias pra acabar o ano.
0: Lua crescente.
1: Sim. E hoje, oh, que bonitinho, hoje é o dia das fadas.
0: Você acredita?
1: Não.
0: Eu acredito em fadas,
1: Rafa. Você acredita?
0: Rafa.
1: Que legal.
0: Acredito.
1: Mantenha essa...
0: Hoje também é o dia do leite.
1: Certo. Hoje também é dia desta árvore muito tradicional aqui no nosso estado do Paraná,
0: símbolo,
1: né?
0: Símbolo do Paraná, da região sul do Brasil, também chamada de Pinheiro do Paraná.
1: Aí.
0: É a que produz esse pinhão tão gostoso, uma espécie base da floresta de araucárias.

0: Boa.
1: Que faz parte do ecossistema da Mata Atlântica. E você sabia que infelizmente encontra-se ameaçada de extinção devido à exploração madeireira histórica. Mas é uma espécie nativa do Brasil com cerca de 230 milhões de anos. Você sabe uma curiosidade?
0: São lindas.
1: Que a gente tem mais árvores no mundo do que as estrelas no céu?
0: Você tá brincando.
1: Verdade.
0: Não, não é possível.
1: Feito um estudo
0: aí,
1: eu vi uma curiosidade sobre isso.
0: Caramba.
1: Falando que a gente tem mais árvores no mundo do que as estrelas no céu, segundo um comparativo feito, tá?
0: Certo,
1: não tem
0: certo,
1: ninguém
0: certo.
1: Ficou contando estrelinhas, era uma comparação, né?
0: Até porque, de acordo com a minha avó, dá verruga.
1: Hoje também se comemora, falando em céu, falando...
0: Atenção, porque hoje, alô, cadê Robson Aldi? Hoje é o dia... hoje
1: nosso ufólogo.
0: Ufólogo. Hoje é o dia da ufologia.
1: Hoje também é o dia do disco voador.
0: Eita, já se foi o disco voador. Ó, é o seguinte, hoje é o dia... Ah, não, hoje tá frio pra fazer isso, Thaís. Hoje é o dia de nadar uma extensão. Não, tá frio.
1: Hoje também se comemora o dia do bacamarteiro. Você já ouviu falar em bacamarteiro?
0: Eu já, do bacamarteiro é a primeira vez essa palavra, mas o bacamarte é aquele que você soca a porva mesmo, né? Não é isso?
1: Isso, é o participante de um folguedo popular que é tradicional do Nordeste, que utiliza o bacamarte, que é aquela espingarda rústica de cano curto e largo, dispara um pólvora seca pro alto em festividades cívicas e religiosas, especialmente agora nas festas juninas.
0: Muito bem! Hoje é o dia também de um alerta, né? Hoje é o dia da prevenção de quedas.
1: Hoje também é o dia do observador aéreo.
0: Hoje é o dia... Ah, gente, os caras querem nadar hoje, gente. Tá gelada a água. Hoje é o dia de nadar em uma piscina.
1: Hoje é o dia também da mulher na diplomacia.
0: Caramba, hoje é o dia da era moderna dos OVNIs.
1: Hoje é o dia das empresas gráficas.
0: Da aviação de reconhecimento.
1: Dia também do policial e bombeiro militar.
0: E verdadeiros heróis. Ah, e neste 24 de junho, foi num dia 24 de junho de 1950 que começava a Copa no Brasil.
1: E tá aí. Hoje também é um dia de conscientização sobre a fissura lábio-palatina. Mais um ano também que a gente comemora, Rafa Regis.
0: Da Igreja Luterana do Brasil.
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1: E com a gente está a Cera Lê Calçados e já pedindo desculpas aí pela voz, porque infelizmente, né? Ela me pegou.
0: Acontece.
1: Ela me pegou, a gripe chegou.
0: Calma, calma.
1: Mas a gente vai tentando aqui. Rafa Regis hoje falando mais.
0: Uma voz habilitada. Uau.
1: Bom dia pra você.

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0: Agora são 9h15, tá chegando as previsões, o horóscopo do dia, 9h15, Farmácia Bela Dona. 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
1: E vamos lá com as primeiras previsões do horóscopo nesta quarta-feira. Muito bem, Ariano, Ariana, bom dia.

0: O dia vai favorecer acordos na vida íntima e familiar. Vá direto ao ponto em uma conversa sobre filhos, investimentos a dois, dívida, pensão ou herança e alivie pressões. O trabalho vai render acima da média. Boas notícias na área financeira e planos de longo prazo no amor anunciam mais estabilidade e segurança nas escolhas. E o poder de atração está em alta.
1: Oi, taurino, taurina, bom dia. Marte em seu signo abrirá uma excelente janela para concluir uma entrega importante com disposição física e agilidade. Atitude e poder de conquista não faltarão nesta fase. O esforço de hoje vai trazer retorno rápido, por isso valerá vencer a preguiça e insistir no que tem futuro. Hora de agir com segurança e dar uma virada na sorte. É hora de você movimentar a vida social.
0: Alô, alô, você, geminiano. Alô, alô, você, geminiana. Um ótimo dia. Um acerto financeiro. Empréstimo, comissão ou divisão de bens avançará com mais clareza. Será melhor encarar a conversa difícil sem pressão desnecessária. No trabalho, foque nos assuntos práticos. Será bom momento para negociações e acerto de contratos. As relações vão ganhar um tom mais sério e confiável. Derrube barreiras e sucesso.
1: Oi, Câncer, bom dia.
0: Bom dia.
1: Lindo momento para novos começos e compromissos com o seu futuro. A intuição estará forte e orientará decisões pessoais importantes. Aproveite para se posicionar melhor, fazer boas escolhas e estabilizar relações. No amor, uma conversa íntima vai aproximar alguém especial e dará maior segurança. Avance com confiança e novas amizades no radar. Leão.
0: Alô, alô, você, leonino. Alô, alô, você, leonina. Bom dia.
1: Bom dia.
0: Muito bem. Vínculos de amizade, relação com a equipe e parcerias vão ganhar profundidade e se tornarão muito mais confiáveis a partir de hoje. Um conselho útil poderá dar uma virada importante em um projeto com soluções eficientes. Já no amor, discrição e estabilidade. Jogue a autoestima lá pra cima e firme a reputação. E atenção, vem aí, conquistas pela frente.
1: Oi, Virgem, bom dia. Dinheiro, patrimônio, valor pessoal e segurança material vão entrar em pauta. Será um bom momento para encarar números, cortar desperdícios e decidir o que você merece, né? Investimento de tempo, energia e recursos. As comunicações estarão abertas e a vida social ficará mais gostosa, com amizades especiais por perto. E olha, cheiro de novidades no ar. E o amor está em alta para você, Virgem. E atenção, são as previsões, horóscopo de hoje e muito mais.
0: Amanhã não, é daqui a pouco, as últimas para você.
1: Agora são 9h20. 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
1: Aproveite, agora são 9h22. 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
0: Oi. Olha.

0: Deixamos pra falar agora.
1: Boa, gostei.
0: E hoje é o dia de São João.
1: Viva São João!
0: E como diz a Cirlanei Santana, lá em cima tá pegando fogo!
1: Tá, que beleza!
0: Ó, vai, João!
1: Ó, mastro, ó, ó! Aí!
0: Vai,
1: muito
0: Brasil!
1: Bem. Falando em João.
2: Me chamando
1: ó. Pro São João. Nossa!
2: Ai!
1: Eu, nossa! Mastro, as canelas, as canelas! Chega a tremer as canelas!
2: Me

0: Ai, vontade de uma festa hoje. Hoje tá
1: Você sabia que no simbolismo, a fogueira, ela representa o nascimento do santo? E é um ponto de encontro para as comunidades e na gastronomia, Rafa Regis.
0: Na gastronomia, Thaís Silva, é tempo de fartura também nas colheitas, resultando também em pratos como a pamonha, curau, aquela canjica, paçoca e aquele milho cozido também.
1: E olha, embora não seja um feriado nacional do Brasil, a data é amplamente comemorada em todo o país, especialmente no Nordeste, onde ocorrem algumas das mais tradicionais festas, né? Como os festejos de Campina Grande, Caruaru, Mossoró, que está vizinho à minha cidade.
0: Oh, beleza.
1: E se comemora também o dia de São João. É considerado feriado oficial em vários estados e municípios brasileiros, o que garante folga também nessas localidades.
0: Muito bem.

0: Falando em São João, chegou ele, o João.
1: Eita!
0: Nome também homenagem, né, ao santo padroeiro João. Bom dia!
2: Fala, João.
3: Bom dia, Thaís. Bom dia, Rafa, João. Regis. Quarta-feira com seleção brasileira.
1: Também, aí você viu?
3: Com São João aí, acabando com tudo.
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0: Você comprar o churrasquinho do jogo hoje à noite.
1: É.
2: Gente, eu vou já preparo o café. Tem cafezinho lá?
0: Tem.
2: Então tá bom, já preparo. Então deixa. Então
0: hoje
2: vamos lá.
0: Hoje tinha até um bolo de milho lá.
1: Opa!
2: Ah, é? Ai,
1: caramba. Ó, hoje é dia de São João. O João tá lá hoje com essa equipe. O João, ó, todo dia você sabe que ele é bonzinho, né? Mas hoje, como é dia de São João, tá melhor
2: tá mais ainda.
1: Seleção brasileira, o coração tá assim, ó, todo vapor. Né? Então corre pra ser ali. Aproveita essa bondade dele hoje. Viu?
0: Bora acabar com tudo. Lembrando também, Thaís, que domingo tem a Corrida Solidária, tá?
2: Isso.
0: Domingão, 7:30 da manhã, Corrida Solidária. E mais um detalhe, informação quente. 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
0: Rafa, cortei o senhor aí.
2: Não, imagina.
0: O Rafa já tá de cor aí.
2: Nós estamos cansados.
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0: Thaís, qual que é o placar do jogo hoje, Thaís?
1: É, a última eu falei 2-0, né? Então perdi por 1. Então,
0: e você, Rafa?
2: Você vai ser 2-0 de novo?
1: 2-0 de novo. Vou manter.
2: Ai, acho que 2-1, Brasil.
0: 2-1. Então eu vou no 3-1.
2: 3-1.
0: Quem aqui acertar, paga o café.
1: É.
0: Não, paga não.
1: Ah.
0: Eu ganho o café.
2: Ah, tá. Tá anotado, tá?
0: Eu vou acertar. Ontem eu acertei o Portugal 5-0.
2: Você acertou? Caramba, rapaz. Tá bem de palpite.
1: Valeu, João. Obrigada.
2: Boa, João. Top demais.
1: Bom, e pra quem está aqui, temos ouvintes participando com a gente. Você chamou o Robson Aldo, ele chegou.
2: Ah, ele chegou. Nosso bólogo.
3: Radek, meu amigo de extraterreno. Eu vivo no mundo da lua.
2: Você entendeu?
3: Vamos porque... embarcar nessa nave.
2: Olha.
3: Alô, Marciano.
1: Ah, que coisa quem aqui fala, tá feia.
2: Entendeu por que eu queria a participação de Robson Aldi hoje?
1: Robson
2: por que
1: é maravilhoso,
2: né? Maravilhoso,
1: aí Robson. O Radek, não é Rabek. Eu pensava que era Rabek.
2: Ah, é com D.
1: É Radek. Tá?
2: Ah, tá.
1: É o amiguinho do Robson Aldi.
2: Que legal.
1: Olha, quem mais aqui já mandando o seu recado? A Rosa, quer ouvir música hoje, Rosa. Oferecendo pra uma pessoa muito especial, com amor, carinho, lá no Colina Verde.
2: Muito bem.
1: A Priscila tá pedindo.
2: Oi, Pri, bom dia pra você. Ela tá pedindo Coração Cigano com Luan Santana, né, Pri? Um abraço pra você.
1: A Fioca tá na área também.
2: A Fioca tá aí?
1: Já,
2: fala,
1: já
2: solta
1: chegou,
2: a voz.
1: Mandando seu recadinho
2: fala
1: pra nós.
2: Fala palpite também.
1: Bom dia, Fioca.
4: Bom dia, Thaís. Se bom quiser. Dia, Rafa. Mandou alô aí pra Rita de Castro, Nina Hortense, Maricis Eli, Saúde, Quininha Cristina, Odete, Nilo Queiroz, Fátima de Guatiguá, vai pra Eva Reginato, Marley, Raimundo Nair, Neiva Queiroz.
2: Boa.
1: Valeu, oxa, baixinho. Bom dia, Cidinha.
5: Bom dia, Rafa. Bom dia, Thaís. Quem
1: bom
5: fala aqui é Maria
1: Felicina
5: Souza e mora em Joaquim Tavares Tavarense. Gostaria que você conheça uma música pra mim do Eduardo Costa. E Deus é Caipira. Feliz pra Fatinha, pra Carodete, pra Celina, pra Valdenice pra Lurdinha de Catiguá e ofereço pra todo mundo que estiver ouvindo a rádio e ofereço pra todo mundo quem quiser ouvir essa música também. E se você me atender, muito obrigado.
2: Muito bem.
5: Tchau, tchau,
1: Thaís. Tem mais.
5: Tchau, tchau,
2: Rafa. Tem mais.
1: Tem mais.
5: Fala. Vou ficar rouco hoje outra vez, Thaís.
2: Ah, Cidinha.
5: Um abração outra vez. Oh. 3-0, Brasil.
2: Isso.
5: Eu aposto. 3-0, 4-0.
1: Olha.
5: Tá. Vai ganhar o Brasilzão hoje outra vez.
1: Zé do Milho.
6: Bom dia, Thaís. Bom dia, Rafa, que é o Zé do Milho.
2: Zé do Milho.
6: Vai cair um modão pra nós aí, ó. Poder do Criador. Que nessa moda fale São João. Eu quero oferecer pra vocês aí da rádio. Que Deus abençoe a todos. E oferecer pra todos que chamam João, né? Hoje é dia de São João.
2: Verdade.
6: Pra você tocar, meu. Muito obrigado, Thaís.
1: Valeu, muito Zé. Bem. E hoje tem aniversário, Rafa.
2: Hoje tem, mandando os parabéns pra Ana, da Fazenda Madeiro, Jundiaí do Sul, Ana Cláudia, Adam. Recebendo os parabéns dos primos Adrian e Adrian também. Parabéns, Ana.
1: Parabéns pra você.
2: Felicidade, saúde e muita paz.
1: Oi, Lucimara Dias, um bom dia pra você. Tá desejando aqui um grande abraço pra sua sobrinha, a Andréia Minatelli Dias, que hoje também está fazendo Niver. Desejando tudo de melhor a ela e manda pra ela, quero comer seu bolo. Eita.

0: Aí.
1: Nelson Viana Filho está ligado com a gente, mandando o seu recado. Bom dia também pra ela.
0: Célia Alves? Não.
1: Célia.
0: Célia Alves, mesmo? Então tá bom.
1: Inclusive ela mandou pra nós, hoje é dia de São João Batista, o precursor. Isso,
0: falamos, muito bem. E também um abraço pra você, Nilva Solari Pavão 3, é isso? Então tá bom. Quem mais?
2: Bom dia, Thaís. Bom dia, Rafa. Partiu o Jacarezinho fazer uma entrega por lá. É o seguinte, hein, ô Rafa. Hoje tem Brasil, hein. Vou tomar meio litro de cachaça pra sofrer menos.
0: Meu Deus.
2: Mas vai ser 3-1. Vai, aê, Brasil.
0: Boa.
2: Vai, Corinthians.
0: Vai ter Cononei.
1: Vai. Bom dia, Ofélia Teixeira, lá na linda cidade de Cambará. Quem tá lá também é o Fuscão.
0: Ô, Fuscão, família Siriaco, um abraço pra todos vocês aí, valeu.
3: Bom dia, Rafa, bom dia, Thaís. Ô, Rafa, é o Celso. Ô, Rafa, hoje eu vou jogar 2-0.
0: Tá bom, tá bom.
3: Vai ser você um gol ganhar. Do Vini e o gol daquele cara lá que marcou lá do Cunha.
0: Matheus Cunha, isso, boa, tá bom, tá ótimo. Tá ótimo, boa, Celso.
1: Bom, e aqui quem está falando é a Vovó Coruja, o seu maior fã seu é o Felipe. Ah, não, esse aqui é pro Juninho Queiroz. Ah,
0: tá. Não, tudo bem.
1: Abraço. Bom dia, Vovó Coruja. Bom dia, Vovô Gungum. Estão aí ligados com a gente, quem mais?
4: Bom dia, Thaís. Bom dia, Rafael.
0: Bom dia.
4: Olha, aqui é a Maria do Aparecidinho.
0: Tudo bem, Maria do Aparecidinho?
4: Ah, mandar qualquer música que tiver na carona aí pra mim.
0: Beleza.
4: Feliz pra todos, minhas colegas. Feliz pra Rosinha lá da Vila Ribeiro. Feliz pra Mariana, pro Miguel, pro velho. E também pra minha família e pra vocês da rádio. E também, 3-0 pro Brasil.
0: Aí.
4: E tem um bom dia.
0: Bom dia.
4: E tchau, tchau.
0: Grande abraço. Valeu.
1: Um abraço. Bom dia.
5: Odete. Bom dia pra Thaís, tá? Vamos? Oi, bom dia, Thaís. Alexandre, bom dia, minha turminha toda. Bom dia pra turminha aí, as meninas participantes. Bom dia pra Luzia, com a Cecília, com a família dela. Bom dia pros meus irmãos, com o seu Marinho, com sobrinha, sobrinho, cunhado. Bom dia pra turminha do Serra Calçado, pro João. Um bom dia pra todos vocês, essa quarta-feira chuvosa. Deus que abençoe a todos. E até amanhã, se Deus quiser. Tchau, Thaís. Tchau, Rafa.
0: Tchau, Lulu.
5: 2-0 pro Brasil. Brasil 2 e o outro lá 0.
0: Boa,
5: Odete. Odete Souza de Jacarezinho. Até amanhã, se Deus quiser. Tchau,
0: tchau, Lulu. Tchau, Lulu.
5: Dá tchau pra ele.
0: Tchau, tchau. Tá pelado nada. Tchau, tchau, Lulu. Tchau, tchau,
5: tchau, tchau.
0: Isso, muito bem, Loro.
1: Beijo pra você, Loro.
0: Beijo, Loro.
1: Chegando a Loro aqui.
6: Sim, bom dia, Rafa Regis. Quero ver a música bem bonita aí do Bruno Marrone. Deixa, pelo menos, falar nós. É, roxo, hein? Aí o Chicote Estrala, hein? Vai minha prima Aline Cabral, vai pra Olga, Belinha, pro seu alemão também.

0: pobre, né? Vai pra Fioquinha, que é Corona também, Cleiton José Setembro, Natália do Valinho, todos meus amigos por aí fora. Aí fica difícil, hein? Depois que uma mulher aprende que trocar de homem é bem mais fácil que mudar o homem. Ela nunca mais vai sofrer na vida, porque homem ruim é que nem o diabo, nem o diabo não muda.
1: Ai, meu Deus do céu.
2: Ai, meu Deus, olha, tá cada dia, não, vou falar, vocês superem.
1: Vocês superam, meu.
2: Bom dia.
3: Bom dia, Rafa Regi, bom dia, Thaís, graças a Deus, no Santa Pai de Deus. Viu? Quero desejar os parabéns
1: pra
3: pro
1: quem?
3: Meu primo Juninho Serafim. Magrelão Sex Saravim. Então curte e manda uma música pra ele aí, lá na oficina do Breno.
1: Boa.
3: Do vereador Breno, né? Carburador lá. Daí manda os parabéns pra ele, que Deus te abençoe a vida dele, que Deus prospere cada dia mais na vida dele, que essa data maravilhosa permaneça por muitos e muitos anos.
1: Boa!
3: Beleza? Um forte abraço aí, bom dia a todos aí da rádio aí. Que Deus te abençoe todos vocês.
1: Amém!
3: Aí se for possível tocar uma música do Pedro Bento Zé da Estrada aí, eu agradeço aí.
2: Pro Magrelão, oh,
1: Magrelão. Parabéns, Magrelão Sexy.
2: Após as 8 da noite.
1: Bonequinha linda, depois anoitecendo mais um pouquinho, é o Ursinho Pimpão, né?
2: Cada hora ele vai mudando,
1: vai,
2: né?
1: Vai mudando, Rafa. Vai mudando. Ele não participa aqui, tinha que chamar ele pra cá
2: pois
1: também.
2: É. A Célia Alves, ela que participou aqui com a gente, vocês são maravilhosos. E o
1: obrigado.
2: Palpite dela?
1: 3-1, Brasil, Zil.
2: A Ofélia Teixeira também tá falando que 2-0. Mesmo palpite que o meu.
1: Aí, boa.
2: Abraço, 938.

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0: Bom, e agora são 9h44. 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
0: 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Agora, 9h46. Vamos falar de futebol. Falar, Rafa Regis. Jogos de ontem. Brasil em campo hoje, os demais jogos e, claro, Alexandrinho com a gente também. Um bom dia pra você.
5: Bom dia, Thaís.
4: Bom dia, Rafa. Bom dia, Ale. E aí? Pensou no palpite, Ale? Refletiu sobre o jogo de hoje?
5: Tô pensando aqui. Você reprisando o jogo de Brasil e Haiti.
4: É, pois é.
5: Eu fico pensando, será que eu vou acertar hoje?
0: Qual que é teu palpite?
5: Eu acho que 2-1.
0: 2-1.
4: Eu tinha falado 2-1 também, ó. Nós estamos na...
0: O meu é 2-0. A Deusana tá falando que hoje esse jogo, Brasil, só 2-0 também.
4: Aí, tá todo mundo mais modesto, né? Muito bem.
5: Comedidos.
4: Não tá ainda, não engrenou, mas vai engrenar, se Deus quiser.
0: Vamos lá, com o resultado de ontem.
4: Muito bem. Olha, o Gajo, foram provocar o Gajo. O Gajo entrou em campo ontem, Cristiano Ronaldo.
0: Meu nome.
4: É, e mandou logo 2, tá? Ah, mas foi pra cima dos Bequistão, mas fez gol, gente. 2-0.
5: Corrige que piorei, né?
4: Exato, é por aí. Fez 2 da vitória de 5 de Portugal sobre os Bequistão. Como tem que ter aquela fofoquinha? Posso falar uma fofoquinha?
0: Pode, claro, sim.
4: Aí, obviamente, ele foi dar entrevista coletiva, né, no final da partida, ali como é chamado de zona mista, né? Onde os jogadores passam e a imprensa vai fazendo perguntas. Aí foram querer falar de Lionel Messi com ele. Aí ele ficou totalmente desconcertado. Falei, não quero falar sobre isso, não. E tal. Mas e aí, se vou dar um duelo Argentina e Portugal, Messi e Cristiano Ronaldo? Ah, vai ser legal.

0: Não, mas ele foi fugindo da pergunta, ele foi fugindo aí, foi respondendo assim meio que no automático. Ele não gostou, ele não tá gostando de comparação com o Lionel Messi. E cada um na sua mesmo,
1: pois
0: né?
1: Pois é.
0: Pois é.
1: Cada um faz seu jogo, né?
0: Exatamente.
1: Bom, hoje, terminando aí, o Uzbequistão é aquele que entrou...
0: Uzbequistão.
1: Uzbequistão.
0: É.
1: Que entrou por... Primeira vez,
0: é um dos estreantes aí, uma das estreantes da Copa do Mundo, o Uzbequistão, que tomou duas porradas aí e já tá fora, né?
2: Bem, né?
0: Mas, falar um negócio, já tinha perdido a Colômbia ali, aí ontem...
2: Com eles.
0: Exatamente.
2: Justo o Gajo.
0: Aí tomou um 5 e o Gajo não perdoou, né?
2: Não tinha o que fazer.
0: É, quando eles estavam pensando em marcar o Cristiano Ronaldo, em poucos minutos, 1-0 já, gol do Cristiano Ronaldo.
1: Meu
0: aí,
1: Deus.
0: Perderam a linha.
1: Surpreendente foi...
0: A Inglaterra, né? E a seleção de Gana segurou a Inglaterra ontem, segurou um 0-0 maravilhoso, hein? Harry Kane, que é um dos destaques da seleção inglesa e da Copa do Mundo, não fez nada não, gente. Panamá 0, Croácia 1 e a Colômbia 1-0 na República Democrática do Congo. A Colômbia venceu, foi a 6 pontos e também é uma das classificadas. Seguinte, vou explicar um negócio hoje. Hoje nós temos 6 jogos. Só que é o seguinte, preparem as multitelas, porque todos eles, não todos, mas assim, a cada horário são simultâneos. Uhum. Então, às 4 da tarde tem 2, Suíça e Canadá, Bósnia e Catar. E são jogos já da terceira rodada, já definindo os classificados dos grupos. 19 horas, aí nós vamos assistir Escócia e Brasil, Brasil e Escócia, e com o celularzinho dando uma secada no Marrocos. Porque o Marrocos enfrenta o Haiti. Se o Marrocos... seguinte, vou explicar aqui. Ganhamos a Escócia, independentemente do placar. Dependendo da porrada que o Marrocos der no Haiti, a gente, mesmo com a vitória, pode ficar em segundo. E aí muda tudo. Aí nós vamos pegar uns outros adversários, aí pode vir até a Holanda.
1: Nossa!
0: Hoje seria o Japão. Mas pode ser a Holanda se a gente ficar em segundo, certo?
1: Então, acho que eu tô preferindo a Holanda.
0: Na atual situação também, Japão, vou falar pra você. E às 22 horas, lá no Grupo A, fechando o Grupo A, tem República Tcheca e México, os donos, um dos anfitriões, e África do Sul e Coreia do Sul também, simultâneo, às 22 horas. Então, multitelas hoje pra quem quiser acompanhar tudo.
1: Fofoca? Vocês gostam, né?
0: Você tem mais uma aí?
1: Tenho.
0: Opa!
1: Olha, os rumores envolvendo uma suposta crise financeira e familiar do jogador Rafinha ganharam força nos últimos dias após uma declaração de Vampeta durante uma participação em um podcast. O ex-jogador afirmou que o atacante da seleção brasileira estaria enfrentando problemas pessoais e financeiros e que torceria por uma transferência dele para um futebol saudita, porque ele ganharia mais dinheiro para pagar essas contas. Mas a repercussão foi tanta que chegou até Natália Belloli, esposa do jogador, que negou as informações e demonstrou incômodo com a necessidade de comentar esse assunto publicamente. Eu acho que foi bola fora, né? Falar da vida financeira de outra pessoa.
0: Vampeta, né? Fica quieto, cara. O que você tem que falar nisso?
2: Não é?
0: Poxa, já dizia nossa Bisa. Oh, meu Deus do céu. É um absurdo.
1: Aí tem aquela outra que é a esposa do jogador que eu te mostrei. Qual era o jogador? Que ela levou a família inteira. Menos a família do jogador.
0: Peraí, calma, caramba, você falou ontem. Você falou ontem, mas nós vamos lembrar aqui. É, isso aí também ficou...
1: Marquinhos.
0: Do Marquinhos, do zagueiro.
1: A esposa do zagueiro Marquinhos, né, contratou uma equipe aí pra...
0: Fazer
1: alugar uma casa pra fazer toda aquela festa. Mas
0: reunir todo mundo.
1: Reunir todo mundo, mas
0: quase todo
1: só
0: mundo.
1: A família dela, né? Aí o pessoal, aí o Marquinho é órfão, tipo, não tem família, não.
0: Cara, até isso.
1: Como não perdoa.
0: Repara.
1: Bom, boa, aí, mais informações.
0: A qualquer momento da nossa programação se surgir.
1: Aqui, como é que é o nome
0: uma
1: do programa,
0: fofoca boa.
1: Você falou fofoca com futebol?
0: Ah, já esqueci.
1: Você falou.
0: Ai, ai, ai, viu? Fofoca do dia.
2: Alguma coisa assim.
1: Futebol foca. Pronto.
0: É, isso aí.
1: 2-0, Sidney.
0: Quem?
1: Tá dando o seu...
0: O Sidney tá bem de palpite, ele acertou do Haiti.
1: Pois é. Bom dia. Pegando pela cauda o programa, ou melhor, pelo toco mesmo.
0: Olha, Inês Fusco, um abraço pra você. Quanto hoje, Inês? Fala pra
1: Dá
0: nós
1: teu palpite.
0: Aí.
1: Bom dia.
3: Bom dia. Queria desejar um feliz aniversário pra minhas manas, Laura e Maura. Completo aniversário hoje. Dejando os parabéns e oferece uma música pra ela, Isaura Rosolém, do Mato Grosso.
0: Opa,
1: pras irmãs.
0: Parabéns.
4: Parabéns. Parabéns pra você.
0: E dos parabéns diretamente para as últimas previsões do horóscopo. Atenção você, libriano. Atenção você, libriana. Um ótimo dia. O dia, aliás, que terá capacidade de entender o que está por trás das palavras. Use isso a seu favor e uma conversa importante, uma decisão afetiva ou em um movimento

0: profissional mais estratégico. Mas ó, evite endurecer demais ou querer controlar cada detalhe. Conte com visão de futuro nos investimentos e escolhas. E atenção, hein? Sucesso! Sucesso profissional e também os astros mostrando para você sucesso financeiro, libriano, libriana.
1: E atenção você de escorpião, uma percepção silenciosa poderá orientar uma decisão importante sobre dinheiro, intimidade ou recursos compartilhados. Aproveite a passagem da lua por seu signo para cuidar da sua imagem pública, saúde e bem-estar. No amor, confiança e profundidade fortalecerão o vínculo. Diminua os ruídos e descanse a cabeça e faça escolhas sábias. Sagitário.
0: Alô, alô, você, sagitariano. Alô, alô, você, sagitariana. Um ótimo dia. Parcerias, casamento, sociedade ou relação com um cliente vão ganhar profundidade e mais chance de consolidação. Uma conversa séria poderá firmar um acordo, renovar a confiança ou dar outro peso a um vínculo importante. Já no trabalho, o esforço prático vai abrir oportunidades financeiras e reforçar sua posição. Viagem a dois. Será tudo de bom.
1: E você, capricorniano, capricorniana, posicionamentos claros darão mais segurança nas relações. Consolide amizades, aprenda com novas referências e comece uma fase mais gostosa na vida social e no casamento. Também será um momento para melhorar processos, ganhar espaços livres na agenda e tornar o dia a dia menos cansativo e mais funcional. Poder de conquista em alta, Capricórnio.
0: E agora é com você, aquariano, agora é com você, aquariana, uma ótima quarta-feira. Trabalho, rotina e saúde vão entrar em um ritmo produtivo e bastante eficiente. Renove tecnologias e encontre soluções práticas que vão dar mais leveza às tarefas cotidianas. O dia vai trazer popularidade e projeção profissional. Invista em um futuro brilhante, assumindo mais protagonismo. Já no amor, um vínculo vai ganhar maturidade e harmonia também no casamento.
1: Peixes. E atenção você, peixes, uma conversa íntima aproximará quem você ama e poderá dar mais seriedade a uma paixão ou a um projeto em parceria. Conte com harmonia nas relações de trabalho e estabilidade financeira. Só será importante não criar expectativas altas demais, peixes. Planeje viagem com os filhos ou amplie conexões com as pessoas de fora. Prestígio em alta.
0: Muito bem, tá aí as previsões do horóscopo. Amanhã, quintou, amanhã tem mais pra você. Agora 9h55, vamos em frente.
2: Vamos, com a ajuda Simbora, do Alexandrinho isso, hoje gostei. Aí pra fazer o horóscopo, vai. Né? Porque a garganta...
0: É, tem que poupar.
2: Tem que poupar, porque olha, tá difícil.
0: Os jogadores, eles fazem o controle de carga, então você tá fazendo o controle de carga da sua voz também.
2: Controle poupando. De carga com o Alexandrinho boa, hoje aqui. Boa, muito obrigada, Ale. Bem. Agora são 9h57. Gostou, né?
0: Ale Bidu.
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0: Aí, 2-1, é nóis, tá que nem... Tá comigo e com a Lê, então
2: a
0: fechou.
2: A Rita também.
0: Também?
3: Bom dia, Thaís e Rafa.
0: Tá tudo se ouvindo,
3: bem? Rita? Tudo bem? De casa, de Jacarezinho. Manda um abraço pra minha mãe, Dirce Aparecida do Móveis Adelino, Adriana da Adri, Médio, Deusana, Neiva Queiroz, Angela Pior, Dona Eulália da Vila Rural, Dona Maria da Vila Léo e Rosângela do Aeroporto.
2: Valeu, Rita. A Deusana tá falando. Ah. O Alexandre, voz bonita, hein, que você tem.
0: Vai, vai.
2: Se encantou, viu? Tá vai. Bom dia, Thaís e Rafa. Ótima quarta-feira pra vocês. Que Deus abençoe.
0: Amém,
2: quem está mandando?
0: Aparecida de Siqueira. Um abraço.
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2: E o Neto também já está dando o seu recado aqui.
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1: Agora são 9h59, japonês. Tá dando seu palpite também.
2: 2-1, japonês. Um abraço.
1: E temos um
2: você.
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1: Bom, vamos embora, são 10 horas, tá chegando?
2: Padre Reginaldo Manzotti com o programa Experiência de Deus, à tarde, meio-dia e meia, a tarde é nossa. Teremos sorteio, vamos fazer um Linha Cruzada especial com a nossa co-irmã Vale do Sol FM, Jair Henrique, um fardinho da escola e uma camisa amarela da Nense.
1: Opa!
2: Participa aí, nome completo, cidade.
1: Tchau, Alexandre, obrigada.
2: Tchau.

Louvado seja nosso Senhor Jesus Cristo, para sempre seja louvado. Queridos irmãos e irmãs, hoje quarta-feira mariana, Nossa Senhora, rogai por nós.

0: Nossa Senhora do Carmo, madrinha da obra evangelizar, é preciso, rogai por nós. Saúdo a todos hoje que também celebram o dia do nascimento de São João Batista, a natividade de São João Batista. Motivo de tantas festas juninas e desta data popular, celebrativa, alegre, tão grande no Brasil, em partes do mundo. São João Batista, rogai por nós. Estamos no sexto dia da novena, a novena do Sagrado Coração de Jesus. Sagrado Coração de Jesus, fazei o nosso coração semelhante ao vosso. Saúdo a todos, a partir da Rádio Evangelizar, de onde tudo começa, as rádios irmãs, cujos nomes sigo neste momento.
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0: Saúdo a você pela TV Evangelizar, sinal digital em todo o país, em várias cidades, canal aberto, pelo YouTube, Padre Manzotti Oficial, pelo aplicativo da Associação Evangelizar é Preciso e todas as plataformas digitais. Repito, hoje, sexto dia da novena do Sagrado Coração de Jesus, hoje, quarta-feira mariana, hoje, dia de nascimento de São João Batista. Iniciemos em nome do Pai, do Filho e do Espírito Santo. Amém. Completou-se o tempo da gravidez de Isabel e ela deu à luz um filho. Os vizinhos, parentes, ouviram dizer como o Senhor tinha sido misericordioso com Isabel e alegravam-se com ela. No oitavo dia, foram circuncidar o menino e queriam dar-lhe o nome do pai, Zacarias. A mãe, porém, disse: não, ele vai chamar-se João. Os outros disseram: não existe nenhum parente teu com este nome. Então fizeram sinais ao pai, perguntando como ele queria que o menino se chamasse. Zacarias pediu uma tabuinha e escreveu: João é o seu nome. No mesmo instante, a boca de Zacarias se abriu, sua língua se soltou e ele começou a louvar a Deus. Todos os vizinhos ficaram com medo. A notícia espalhou-se por toda a região montanhosa da Judéia e todos os que ouviam a notícia ficavam pensando: o que virá a ser este menino? De fato, a mão do Senhor estava com ele. E o menino crescia e se fortalecia em espírito. Ele vivia em lugares desertos até o dia em que se apresentou publicamente a Israel. Senhor, sois o Deus do impossível. Um Deus que tudo pode. E eu creio neste Deus do impossível. Eu creio, Senhor. Creio a partir da primeira percepção que os vizinhos e parentes tiveram e o que eles diziam. Como o Senhor tinha sido misericordioso com Isabel. E eu creio, Senhor, que sois um Deus misericordioso, bondoso, amável. Por isso, hoje, quando lemos e refletimos o nascimento de São João Batista, temos que voltar o nosso olhar

para Deus. Deus que fez nascer de um casal idoso, muito idoso, Zacarias e Isabel. Deus atendeu o clamor. Eles não hesitaram e continuaram a confiar no Senhor. Tudo parecia dizer que a possibilidade de um filho era impossível. Tudo parecia dizer que já era um ponto final. E Deus escutou o clamor deste casal que se mantiveram firmes, rezando, pedindo, clamando. Quando olhamos os feitos do que celebramos hoje, é elevar a Deus uma prece. Eu creio no Deus do impossível. Eu creio no Deus que foi capaz de gerar no útero já muito idoso de Isabel uma criança. E por isso a alegria reinava, porque Deus foi misericordioso para com ela. Digo isto porque Deus é misericordioso para com você. Deus é misericordioso na nossa história. Aquilo que para mim e para você parece um ponto final acabou. Não tem mais jeito. A natureza não permite. As circunstâncias são contrárias. Você entende que hoje rompe este ponto final e a história continua? Tem algo na tua vida que você está colocando, ou pensa, ou puseram um ponto final? Apenas diga: eu creio num Deus do impossível. E quando você duvidar disto, lembre-se do nascimento de São João Batista. Lembre-se deste Deus que fez maravilhas e faz. Lembre-se deste Deus que quebrou a regra da própria natureza humana e ouviu um clamor, uma prece. Deus foi misericordioso com Isabel e é misericordioso para conosco. Eu vou para o intervalo, eu volto já. Volte comigo.

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Ontem nós, eu lancei, na verdade, uma catequese, porque eu acredito muito na catequese, no aprofundamento. E eu digo que você, não sei se você costuma escutar podcast ou escutar mais do que um conteúdo de TikTok, uma coisa rápida, um pouquinho de aprofundamento, 20, 22 minutos. E ontem eu postei no YouTube, Padre Manzotti, sobre algo importante, que é: somos eternos aprendizes. E eu convido você a escutar. Por que que eu tô no meio de tanta correria, tantos programas, ainda fazendo mais esta catequese? Porque eu acredito no poder do aprofundamento da fé. Algumas pessoas colocaram lá seus comentários e uma disse assim: sua bênção, padre, parabéns por este projeto. Há pouco mais de 3 anos atrás, em questão de dias, perdi tudo, sem saber o que fazer. Navegando no YouTube, não sei como, caí no canal do padre Reginaldo e fiquei encantado. Nunca mais parei de acompanhá-lo. Assim como toda obra evangelizar é preciso, e Jesus das Santas Chagas. Padre, o senhor falou que não devemos idolatrar, mas sim, somente a Deus. Até posso concordar com sua expressão, mas se não tivermos uma boa estrada, talvez não seja tão desejável ou fácil chegar ao destino. Meu desejo é um dia assistir à missa ao vivo. Deus lhe abençoe, não desista dos seus desejos. Quem escreveu foi o Jackson Kroger. Mas eu estou vendo aqui comentários da catequese e eu digo: você vai lavar louça, você vai lavar roupa, você vai dirigir por um período, coloca no celular e deixa do lado no banco do passageiro e vai escutando. Tem ali, ó. A Jarivânia disse assim: boa noite, padre Reginaldo. Perdão. Quem dera se o mundo tivesse de fato a consciência de que estamos todos sendo filmados. Mas não com um olhar acusador, senão com zelo e cuidado. De duas, uma: ou já teríamos nos perdido, ou seríamos todos santos e irrepreensíveis, esperando apenas o tempo certo para tomar posse da herança que nos está reservada no céu, não é mesmo? É porque eu falo de uma... que a nossa vida, nós teremos um dia que passar, a minha vida e a sua, como um projetor, nós teremos que ter a nossa vida projetada para o mundo. Quanta coisa bonita, mas quanta coisa feia. Vamos consertar as feias.

0: Por isso, gasto esse tempo para dizer, aprofunde a catequese. Ontem, a catequese, somos eternos aprendizes. Como esta, tem outras. YouTube Padre Manzotti. Se deu o direito de fazer uma catequese online, eu estou te propondo isto. Larissa, que a paz de Jesus esteja com você.
1: Bom dia, padre. Sua bênção.
0: Bom dia, filha. Deus abençoe. De onde você fala?
1: Eu falo de Tangará da Serra, padre, no Mato Grosso.
0: Meu abraço a Tangará da Serra, Mato Grosso. E como que você me acompanha ali em Mato Grosso?
1: Eu acompanho pela TV Viva.
0: Minha saudação à TV Viva. Pois não, Larissa, a palavra é sua.
1: Ai, padre, são tantas bênçãos, tantas alegrias que eu não sei nem por onde começar.
0: Vamos pelo início.
1: Então, o maior de todos é a cura da minha avó do câncer de mama.
0: Sim.
1: Ela, há um ano e meio, ela fez o tratamento todo e agora ela está curada em nome do nosso Senhor Jesus.
0: Amém.
1: Ela está bem. Agora ela é só acompanhamento.
0: Como é que é o nome da avó?
1: Ruth.
0: Ruth. Louvado Sim. seja Deus pela Ruth. Então,
1: amém.
0: Então diga, graça recebida.
1: Graça recebida.
0: Graça testemunhada.
1: Graça testemunhada.
0: Toca
1: no sacristão.
0: Isso, toca a corneta também, sacristão. Tá certo, Larissa, louvado seja Deus. E dê um abraço a dona Ruth por mim. Você quer deixar alguém em oração, querida?
1: Padre, em especial, eu pedi muito a Santa Terezinha, que sou muito devota dela. Ontem recebi uma rosa numa vela. E faz 4 dias que eu estou morando na minha conquista, na minha casa nova.
0: Oh, meu Deus!
1: Para honra e glória de Nosso Senhor, eu consegui conquistar a minha casa, estamos aqui.
0: E mais um motivo de louvor, graça recebida.
1: E graça testemunhada.
0: Toca, fala, filha.
1: Toca o sino, toca a corneta, toca tudo.
0: Isso, filho. Duas grandes graças, a cura da avó e a casa própria. Deus seja louvado.
1: E hoje, padre, é dia de São João e aniversário do meu João também.
0: Opa.
1: Eu tenho um João aqui em casa.
0: Seu filho, seu marido?
1: Meu filho, João Henrique.
0: Tá certo. Eu também tenho um sobrinho afilhado de batismo, chamado João, aniversário dele hoje.
1: Isso.
0: Então, vamos mandar um abraço a todos os Joões, Joanas e todos os que nasceram e recebem o nome desse grande profeta, João Batista. Deus parabéns ao João, tá bom? Que Deus abençoe Larissa de Tangará da Serra, Mato Grosso, pela TV Viva, que nos transmite, canal 6.1 TV Irmã, Bispo Dom Vital Citolina, da Diocese de Diamantino. Roberta, que a paz de Jesus esteja com você, Roberta.
2: Amém, padre. Padre Reginaldo Manzotti.
0: Pois não, querida.
2: É uma honra falar com o senhor.
0: Para mim também. De onde você fala, querida?
2: De Blumenau, Santa Catarina.
0: Blumenau, Santa Catarina, tá certo. E como que você me acompanha?
2: Eu acompanho pelo aplicativo da TV Evangelizar.
0: Opa!
2: E também pela Rádio Barroso Mix.
0: Barroso Mix de Blumenau, minha saudação. Pois não, filha, diga lá, Roberta.
2: Eu tenho um testemunho e um pedido de oração.
0: Comece pelo testemunho.
2: Padre, eu sou batizada na Igreja Católica, mas por muitos anos eu fui umbandista. Tive uma briga com uma tia minha, Roseli, de Tijuca, de Santa Catarina, por causa de religião. Foi quando a minha mãe começou a adoecer, eu pedi um padre para vir aqui para orar por ela e o padre simplesmente não veio. Então, eu falei pra ela, né, que essa religião não... Enfim, ela não desistiu de mim, mandou um aplicativo. E eu acredito que Deus usa as pessoas, né, e Deus usou ela. E eu comecei a ouvir, foi onde eu conheci o Senhor.

0: Sim.
1: E a minha vida se transformou, padre. Hoje eu me distanciei de todas as pessoas que praticavam, né, aquela religião.
0: Certo.
1: Eu sou católica, sou associada.
0: Amém.
1: E o meu coração transborda de alegria, padre, todas as vezes que eu oro e que o Senhor benze a água. Eu peço perdão a Deus por ter duvidado dele. E peço sempre a Ele que fortaleça a minha fé, porque Ele é o caminho, a verdade e a vida.
0: Roberta, eu vou para o intervalo. Você permite, aceita ficar na linha? Nós voltamos conversando, pode ser?
1: Sim, sim.
0: Fique na linha, eu volto já, volto falando com a Roberta. E a leitura orante. Voltamos já.

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Nós vamos para a leitura orante. Quero lembrar que faltam poucos dias. Sábado agora, às 24 horas, na presença do Senhor. Claro que muitas caravanas já marcaram presença, mas meu, já até se inscreveram. Mas quero dizer a você de Curitiba, região metropolitana, venha rezar, rezar. Vou repetir de novo para ser enfático.

0: rezar. Para mim este é o objetivo. Sábado a partir das 19 horas, missa às 19, missa à meia-noite, missa às 6 da manhã, às 8, às 11 e termina às 18. Nada como estar no local. Nós temos o espaço do santuário, nós temos também embaixo o auditório, teremos padres disponíveis para as confissões e você sabe, é um momento de graça e de bênção. Eu estou falando com a Roberta. Roberta, e depois você, ela é de Blumenau, ela contou, batizada, depois mudou de religião, agora está como católica, é associada. Sim. E aí você estava comentando.
1: Pois é, padre, foi uma renovação espiritual para mim, né?
0: Sim.
1: Ter encontrado o senhor e o senhor não tem noção do poder de transformar vidas através de Jesus.
0: Louvado seja Deus. Faço por Jesus Cristo e a grande ação é dele. Como Paulo diz, a gente planta, a gente rega. Quem faz crescer é Deus. Foi a leitura de ontem. E como você se encontra hoje, Roberta?
1: Eu me encontro feliz, realizada, uma pessoa com fé. As turbulências vêm sempre, né, padre? Porque Sim. A vida de ninguém é perfeita. Mas eu tenho muita fé, muita fé.
0: Amém. Que essa fé, ela possa ser fortalecida e enraizada cada vez mais em sua vida. Tá bom, Roberta?
1: Sim, eu posso pedir oração, padre?
0: Diga, por favor.
1: Eu preciso pedir oração, padre, para minha mãe, Sueli.
0: Sueli? Quem mais?
1: Que ela tá parando de andar.
0: Tá. Mais alguém?
1: E pro meu pai, João.
0: Tá certo, aniversário onomástico dele hoje, dia de São João. Sim.
1: Que tem glaucoma e já não está enxergando mais, padre.
0: Tá. Que Deus a fortaleça, filha. E rezaremos pela Sueli e pelo João. Roberta de Blumenau, Santa Catarina, ela acompanha pela web Barroso Mix, Minas Gerais, diretor Rafael Henrique. Em Blumenau, também temos a Arca da Aliança FM, diretor da comunidade Arca da Aliança. E Dom Rafael Biernaski, da Diocese de Blumenau. Bíblia aberta, cartilha de oração.
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0: E hoje, 1 Coríntios, capítulo 3, versículo 18, seguintes. 1 Coríntios, capítulo 3, versículo 18, seguintes.
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0: Que ninguém engane a si mesmo. Se algum de vocês pensa que é sábio, conforme a sabedoria humana, então precisa se tornar louco. Para ser de fato sábio. Veja que paradoxal. Veja que inversão. Veja como Paulo desmonta os nossos pensamentos. Se você pensa que é sábio do ponto de vista humano, tem que se tornar louco para se fazer sábio. Pois aquilo que este mundo acha que é sabedoria, Deus chama de loucura. E é verdade. A sabedoria hoje nos leva a quê? A um conhecimento tão superficial das coisas. A um conhecimento tão fútil. O que para Deus não tem validade e nem nos faz felizes. Será que saber tantas coisas do mundo tem nos feito felizes?

rasos, mas não profundos. Como dizem as Escrituras Sagradas, Deus pega os sábios nas suas espertezas. E também o Senhor sabe que os pensamentos dos sábios não valem nada. Ninguém deve se orgulhar daquilo que as pessoas podem fazer, pois tudo é de vocês, isto é, de Paulo. Irmãos, irmãos, isto é de Paulo, isto é de Apolo, Pedro. Este mundo, a vida e a morte, o presente e o futuro, tudo isso pertence a vocês. E vocês pertencem a Cristo e Cristo pertence a Deus. Volte o raciocínio. O que é a sabedoria humana? Na verdade, é loucura acreditar em Deus. Falando hoje de Zacarias e de Isabel, imagine vocês, idosos, idosos, ainda acreditarem que podiam ter filho? Uma pessoa, se tiver um médico, ginecologista me ouvindo, qualquer pessoa de bom senso, isso é loucura, padre. Um filho nessa idade avançada é loucura. Mas é o Deus do impossível. É o Deus que tudo pode. Se você olhar de onde você veio e onde você está, é loucura de Deus. É o Deus do impossível. Se olharmos para as nossas vidas, o quanto Deus nos sustenta, é loucura de Deus. É o Deus do impossível. Se você ouvir os testemunhos, duvido se muitas pessoas pensam, isso aí é armada, isso aí é mentira, isso aí é conversa fiada, é o padre que pede para ligar, essas pessoas que ligam são loucas. Sim, são loucas. Loucura de Deus. O Deus do impossível. Santo Agostinho era tão sábio e foi lendo um texto bíblico que teve a conversão e o batismo no Espírito. Nicodemos, já estou interpretando o texto, um dos grandes rabinos do Sinédrio, foi à noite até Jesus e Jesus disse para ele: tem que nascer de novo. Nicodemos reagiu de que forma? O Senhor está me dizendo que eu tenho que voltar no ventre da minha mãe? Isso é impossível. Jesus disse: Nicodemos, Nicodemos, não é isso, é nascer no Espírito. É loucura. É o Deus do impossível. Você é capaz de ser louco e acreditar no Deus do impossível? Eu volto já. Volte comigo.

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0: Nicodemos, Nicodemos, tem que nascer de novo, Nicodemos. Loucura, Deus do impossível. É aqui que nós precisamos ter uma fé inabalável. É aqui que nós precisamos ter uma fé que nos faz ver além das realidades materiais, além dos problemas que vivemos. Por exemplo, hoje, você é capaz de dizer: Deus, a realidade diz não, mas eu acredito num sim.
1: Quando achei que era o fim, senti sua
0: e faço uma lembrança de Jó. Faço uma memória de Paulo.
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0: E pense nos grandes santos. A fé não é ausência da dor. É saber onde ancorar.
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0: Em meio à tempestade.
1: Meio à tempestade.
0: Preste atenção nessa letra e diga para você mesmo:
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0: minha fé.
1: Minha fé
0: inabalável.

Eu quero que você pense no casal Zacarias e Isabel. Ele sacerdote, e segundo uma antiga tradição, diz que ele foi oferecer um sacrifício no altar e alguém lhe disse: você não tem direito de estar aqui se Deus o condenou não tendo filhos. E ele continuou a rezar e foi para o deserto rezar e pedindo um filho. Um anjo apareceu a Isabel e apareceu a Zacarias e disse: vocês serão pais, vocês serão pais. Este é o Deus que eu peço que você acredite. Eu não sei o que você está passando, eu não sei o que você está vivendo. Sabe, Deus.

Deus, a tua doença crônica, sabe Deus, se você está com câncer, se deram poucos dias para um parente teu, para o teu pai, para tua mãe, não sei se de repente você não esteja vivendo um momento de profunda desolação, e é pior a desolação, parece uma ausência de Deus, mas eu lhe digo com toda certeza,

0: Ele não vai me desamparar. Vai dizendo isso, filho. Diga isso, tomando quimioterapia agora. Fazendo radioterapia agora. Numa fila. Esperando para ser atendido por um médico. Com currículo na mão que não tem resultado faz tempo. Diga, eu creio, Senhor, eu espero, Senhor, a minha fé inabalável. Dai-me uma fé inabalável, Senhor. Esta loucura de Deus, se entende? Esta loucura de Deus. Os santos eram loucos em Deus. Nós precisamos sair dessa sabedoria humana. É um salto. É um salto, sem dúvida. E quando a gente vai saltar, nós precisamos ter certeza que vamos chegar do outro lado. Uma criança, quando vai saltar da mesa, que o pai ou a mãe diz, vem, pula. A criança pula porque sabe que a mãe vai pegar. Sabe que o pai vai pegar. E eu quero que você dê esse salto em Deus hoje. Que você dê esse salto em Jesus Cristo. Que você dê este salto no Senhor Jesus das Santas Chagas e no seu Sagrado Coração. E salte e diga, me pega, Jesus. Me pega, Senhor, no colo. Eu estou saltando na fé. Eu estou saltando na fé. Eu estou saltando na fé. Loucura de Deus. Esta foi a leitura orante de hoje. Amém. Clere, que a paz de Jesus esteja com você.
1: Sua bênção, padre. Bom dia.
0: Deus abençoe. De onde você fala, Cléria?
1: Eu falo aqui de Sergipe, do povo de Lagarto.
0: Lagarto, Sergipe. Como é que você me acompanha?
1: Pela Rádio Aparecida.
0: Minha saudação. Diga lá, filha.
1: Eu quero contar um testemunho, quero pedir oração.
0: Comecemos pelo testemunho.
1: Meu testemunho é que meu genro estava sem trabalhar. Ele mora em Santos. E eu fiz a novena de São José.
0: Sim.
1: E ele conseguiu o trabalho. Hoje ele trabalha de carteira assinada.
0: Nossa. São José. Diga, a São José rogou.
1: São José rogou.
0: São José providenciou. Diga de novo.
1: São José rogou. São José
0: São José, louvado seja Deus. Toca o sino, sacristão. Vamos lá, é o do sacristão, tá treinando, o outro faleceu. Estamos treinando um novo sacristão, então ele não pegou ainda as manhas, que é uma musiquinha agora do São José. Mas ficou a dica ali. E, filha, qual o seu pedido de oração?
1: Eu quero pedir oração, Estou correndo atrás da minha aposentadoria.
0: É.
1: Eu tenho problema de lucros e sou epilética.
0: Desculpa, é aposentadoria?
1: É aposentadoria.
0: Certo. E faz tempo que você está indo atrás?
1: Muito tempo, já uns 8 anos.
0: Certo.
1: Quero pedir oração também pela minha filha.
0: O nome?
1: Ah, padre, eu quero falar também que eu sou coordenadora da capelinha.
0: Opa, você é líder mensageira da capelinha de Jesus das Santas Chagas. Toca a corneta, sacristão, louvado seja Deus. E como que é ser coordenadora da capelinha? Tá sendo bom, filha? Líder mensageira. As famílias recebem bem?
1: Recebe bem. Muita gente me procurando para receber a capelinha.
0: Amém, fico feliz. E você ia falar pedido de oração para sua filha, é isso?
1: É, minha filha Margarete.
0: Tá.
1: Ela está estudando para ser médica.
0: Tá bom.
1: Eu quero pedir oração para que ela se forme logo.
0: Tá bom. Que Deus abençoe, Cléria. Que Deus abençoe você. Continue sendo mensageira líder da capelinha. E olha, gente, se alguém conhecer a Cléria lá de Lagarto, Sergipe, peça para passar na sua casa. E você de todo o Brasil, torne-se um líder.

mensageiro da Capelinha de Jesus das Santas Chagas. É só ligar 0800 410 6060. Diga: eu recebi uma graça, então eu quero me tornar líder, como um ato de agradecimento, como uma promessa. Eu serei líder mensageiro da Capelinha de Jesus das Santas Chagas. 0800 410 6060, 41 3221 6060. A Cléria de Lagarto, Rádio Aparecida FM, Jaqueline Oliveira, Dom José Genivaldo Garcia, da Diocese de Estância. Amados filhos e filhas, faça a sua adesão ao Livro Ouro. 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Deixe o seu nome, o nome de sua família. Estamos fechando este livro dia 26. Eu volto falando sobre isso e volto com a novena do Sagrado Coração de Jesus. Voltamos já.

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0: 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Hoje aniversário do amigo Ricardo Freitas e também aniversário do meu querido sobrinho e afilhado João Carlos Tormena, afilhado de Crisma. Que Deus abençoe João Carlos Tormena, de Paraíso do Norte. Muita saúde, muita paz. E parabéns a todos os Joões, Joanas, onomástico de São João. Filhos queridos, povo amado, eu estava indo para o intervalo e eu falava: você já se inscreveu no Livro Ouro? Escolha lá um valor, depois você roda, coloca o nome de sua família, seja uma graça recebida, uma graça a ser buscada, e deixe seu nome lá eternizado. Dia 26, sexta-feira agora, nós fechamos o Livro Ouro. E este livro será levado numa missa, num rito muito próprio, da bênção da pedra fundamental da posse do terreno da Terra Prometida em Piraquara. Eu estou vendo alguns nomes aqui, já Josefa Maria da Silva, de Pernambuco, Maria Nunes Paixão, de Patrocínio, Minas Gerais, nome de toda a família. Que bonito, filha, que capricho, gostei de ver. Terezinha Alzira Padilha, de Contenda, Paraná. Aí vem os filhos de Deus, de Santa Bárbara, Antônia Alves Siqueira, de Londrina, Paraná, Luzia, de Guarapuava, Águeda, e assim por diante. Filhos amados, povo querido, deixe seu nome neste Livro Ouro. Quantas preces, quantas orações, quantos terços serão rezados. Lembro a todos, contagem regressiva para as 24 horas na presença do Senhor. Claro, nada como estar presente. E quero dizer a vocês que estão vindo de fora, com carinho paternal, tragam blusa, viu? Traga uma coberta. Se vamos ficar à madrugada, tá frio. Digo isso com muito carinho. E Curitiba, região metropolitana, venha para o Santuário de Guadalupe e Jesus das Santas Chagas. Começa no sábado, primeira missa às 19, depois à meia-noite, às 6 da manhã, às 8, às 11, às 18. Você de todo o Brasil poderá acompanhar pela TV Evangelizar, YouTube Padre Manzotti. E vamos juntos à novena Sagrado Coração de Jesus, sexto dia.
1: Se você está cansado, sem lugar para repousar,
0: ó Jesus, no seu sagrado coração, eu confio as minhas intenções em novena. Diga lá suas intenções em novena. Sagrado Coração de Jesus, fonte de todo bem e de todas as graças, onde procurarei a não ser no tesouro que contém todas as riquezas da vossa clemência e bondade? Onde baterei a não ser a porta do vosso coração, pelo qual o próprio Pai vem a nós e nós vamos a Ele? A vós, pois, Sagrado Coração de Jesus, recorremos. Em vós, Sagrado Coração de Jesus, encontro consolação quando aflito, proteção quando perseguido, força quando oprimido de tristeza. No teu coração, Jesus, encontro luz quando envolto nas trevas da dúvida. Sagrado Coração de Jesus, eu tenho confiança em vós. Doce Coração de Jesus, sede meu amor. Doce Coração de Maria, sede a minha salvação.

louvado seja por toda parte o Sagrado Coração de Jesus. Sagrado Coração de Jesus, venha a nós o vosso reino. Sagrado Coração de Jesus, eu tenho confiança em vós. Sagrado Coração de Jesus, creio em vosso amor para comigo. Sagrado Coração de Jesus, coloque em nosso coração os sentimentos de amor, paz, perdão, obediência ao Eterno Pai. E hoje, diante de tudo que ouvimos e da leitura orante, dai-nos, Senhor, a loucura dos santos, a confiança no Deus do impossível. Quem escutou o programa entende o que é isso. A loucura dos santos, de crer no Deus do impossível. E portanto, Senhor, uma fé inabalável. Uma fé inabalável. O Senhor esteja convosco, Ele está no meio de nós. Como disse a Roberta, lá de Blumenau, que no momento em que ela mudou de religião e teve uma decepção, foi nesses sacramentais, a água benta, que a sustentou. Abençoai, Senhor, a água, a roupa dos enfermos, as fotos de família, os remédios. E alivie, Senhor, o fardo pesado da vida. Seu jugo é suave, seu coração é leve. Abençoai e santificai em nome do Pai, do Filho e do Espírito Santo. Amém. E eu me despeço com um clipe inabalável. Não esqueça da catequese. 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

tá gelando, um lugar danado de gelado, sul. Bicho, 11 horas e 3 minutos, eu senti que eu ia sair de manhã hoje com a blusinha fina. Tava legal de manhã, você sai da cama, quentinho, bonitinho, né? Toma seu cafezinho, fica tudo aquecidinho, bonitinho, né? Não, é que um pouco você fala assim, peraí, você tá dentro de casa, tá? Enfim, você tá quentinho. Você fala, ah, tá tudo bem assim. Eu botei uma blusa fina de meia estação, preta, por cima da camisa. Eu falei, o quê? Peraí. Fui lá, busquei outra blusa e já botei minha boina que eu trouxe do Rio Grande do Sul, que eu tive em Gramados tempos atrás, e comprei uma boina lá, coisa mais linda, sabe? E ela tampa toda a orelha da gente. E daí, meu Deus, é um conforto danado. Agora eu comprei um par de meia também, de lã pura lá. Esse eu não estreiei ainda. Hoje, pelo jeito, vai ser dia de estrear essa noite, porque olha, tá gelando, hein, gente? São 11h04, o Wilson tá aqui. Eu falei pra ele, segura essa onda aí que vai gelar, hein? Vai encolher, o dedo vai ficar pequenininho, cara. Você vai ver só, o dedo mindinho já é pequeno, né? Vai ficar menor aí. Você vai ver. Ô, lugar gelado! Eu tô com o pé gelado, meu povo! Vamos nessa, chamando o Norte Pioneiro Paranaense, Sudoeste de São Paulo. Vem pra cá, vamos brincar, vamos descontrair. Mesmo com o frio, é uma das estações criadas pelo nosso Deus amado. Desde o livro de Gênesis, quando o nosso Deus amado, ele criou o mundo em 7 dias, tá? Ele veio trazendo tudo pra nós. Inclusive as estações do ano já foram se definindo desde lá. Nós fomos criando os períodos do ano, dos 12 meses, 4 meses para verão, 4 meses para inverno, 4 meses para outono e 4 meses para primavera. Você está entendendo? Então, é 4 meses só de inverno. E ele entrou com tudo, com cerração, com chuva, tá? Com queda de temperatura. Tem uma frente fria incrível. No Brasil, aqui pelo extremo sul, levando em consideração o Rio Grande do Sul, Santa Catarina, especialmente, e até o nosso Paraná, ali a partir de Curitiba para lá, Ponta Grossa para lá, pode ter em algum desses lugares aí neve. Você sabia disso? Com grande possibilidade de neve no Rio Grande do Sul. E Santa Catarina também. Agora, no Paraná, não sei, já nevou em Curitiba. Aqui para nós, não. E olha, esse gelo vem, pega o sul aqui, Rio Grande do Sul, Santa Catarina, Paraná, vem para São Paulo, tá? Deve ir pro sul da Amazônia. São os que estão no hall do resfriamento. Então não vai ser moleza para ninguém. Nós aqui do sul temos que tomar mais cuidado. Das crianças, os adultos, certo? Muita vitamina C, muito zinco e muito suco de laranja, de limão na verdura, limão com própolis, própolis com mel. É época, gente, vamos nessa. É isso mesmo, e nós somos privilegiados, porque nós temos mel puro por aí afora, tudo quanto é lugar tem mel puro, não vá atrás de porcaria não, industrializado é tudo mentira, vá no mel verdadeiro. 11 e 6, 102.3. Wilson na técnica, José Augusto Ancora, o programa nessa quarta-feira, dia de seleção brasileira em campo contra a equipe da Escócia. Vamos, Brasil! E o Neymar tá com a vontade imensa de jogar. E vamos orar pelo Neymar, viu? Porque tem uns lacradores aí que é que ele entra em campo e não faça nada. Ou de preferência que ele entre, dê um pique e se machuque. Mas como tem, olha o grande crescendo sobre o rapaz. Mas vamos pedir. Sobretudo é seleção brasileira. E o Neymar é seleção brasileira, tá? Ele vingando ou não, e ele tá empolgado, que ele tá vendo os concorrentes dele, que ele já concorreu com o Messi, com o Cristiano Ronaldo, como o melhor do mundo, e só não ganhou numa ou duas oportunidades dos dois como melhor do mundo, porque o Neymar foi mais lambança do que um profissional de bola. Isso não é mentira. Muito mais irresponsável, mais atirado na nuca. Não se compara o comportamento do Neymar com o Cristiano Ronaldo. Os caras são mais extremos e absolutamente profissionais. Se o Neymar fosse daquele jeito, ele já teria no mínimo 3 bolas de ouro com o melhor do mundo. Se ele tivesse a disciplina e o equilíbrio de um Messi, de juízo dentro de campo, fora dele, né? E o Cristiano Ronaldo, claro que seria. Porque bola por bola ele sempre teve igual ou mais em algumas temporadas, principalmente com

estava lá na Europa, lá no Barcelona. Eu não tenho dúvida disso. E não tenho receio de escrever embaixo o que eu tô falando. Né? Então vai lá, Neymar. Ó, o Messi tá fazendo gol, tá arrebentando. Cristiano Ronaldo meteu 2 ontem, desencantou. O Harry Kane da Inglaterra já meteu bronca pra dentro. Outro grande artilheiro que tava disputando, tava pra disputar a bola de ouro. O Vini Júnior já marcou 2 pelo Brasil, já ganhou bola de ouro. O Mbappé tá como melhor do mundo, tá aí, fera. É, tá lá na, com 4 gols a 1 gol do Messi na Copa. O Haaland da Noruega já tem 4 também. Tá faltando você, Neymar. Botar pra dentro, meu garoto. Vamos lá. Estamos na torcida por você. E tá amarrado. Qualquer praga, qualquer maus fluidos pra cima de você, vindo daqueles que querem o seu insucesso. Né? Então vamos lá. São 11:09 da manhã. 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Não tem sol, tá aparecendo aqui uma região lá da Europa, aquelas regiões cruéis de frios intensos como Suíça, aqueles lugares lá de geleira mesmo, cara, verdade. Polônia também esfria pra caramba daquela região lá, tá? Enfim, você sabe como é que é. E a gente vem às 11:10 tocando o primeiro sucesso de abertura. Wilson, você quer agitar, quer esquentar ou quer maneiro? Vamos nessa, é com você, é com você.

0: Então anota comigo isso, 11 horas mais 13 minutos, hoje é aniversário, quarta-feira, dia de Brasil e Escócia. Hoje é dia de torcer pra seleção brasileira, vai pra cima, Brasil! Vamos ir pra cima dos caras! Vini Júnior, Endrick, já pensou em Endrick Campos? Já pensou Luiz Henrique? Luiz Henrique vai entrar, hein? Luiz Henrique vai entrar pra não sair mais de titular. Porque o Rafinha, o que tava jogando, ainda se contundiu. Rafinha já tá treinando novamente, tá? Pra hoje ele não joga, tá sendo poupado, não deixa de ser um grande jogador, precisa provar ainda em nível de seleção brasileira, mas o Luiz Henrique já provou, às vezes que ele entrou ele arrebentou, e hoje ele vai entrar como titular pela direita ali, Luiz Henrique, daqui um pouquinho vai que o Endrick entra também, né, junto com e o Neymar possa entrar, não sei se entra jogando ou vai entrar no decorrer do jogo, e o Brasil possa fazer uma convincente partida encerrando essa primeira fase com uma bela vitória contra a Escócia. Quanto ao adversário, teoricamente, mais forte do grupo, ao lado de Marrocos, que é o Haiti, é considerado como fraquíssimo e realmente tem sido caixa de pancada no nosso grupo. Igual aquele que toma lenha, apanha, faz... Ai, pai, para, pai! É, é o Haiti. E quando o Corinthians batia muito no São Paulo... São Paulo... Bom, Rosemary Bernabé, lá de Jacarezinho, da família Santiago. Ela tá mandando um forte abraço para o sobrinho dela. Que vamos escutar, vamos escutar. Diga lá, querida, diga.
1: Bom dia, Zé Augusto.
0: Bom dia.
1: Aqui é a Meire de Jacarezinho.
0: Rosemary.
1: A hora que você puder, você coloca meu áudio aí. Queria que você desse os parabéns pro João Batista,
0: o Curió.
1: Santiago, o Curió, de Santo Antônio, está fazendo aniversário hoje. Estou mandando os parabéns para ele, para muita saúde e felicidade. Zé Augusto, manda uma música bem bonita para ele aí. É o Curió, que ele é mais conhecido em Santo Antônio por Curió, o João Batista.
0: Eu sei.
1: Completa mais um ano de vida hoje.
0: Muito bem, pro Curió, em nome da dona Rosemary, a Meire da cidade de Jacaré, da família Santiago, mandando pro sobrinho. Alô, Curió, aquele abraço pra você, meu garoto, parabéns, muitos anos de vida, Curió, João Batista, aquele abraço! E vai Brasil, né, Curió? 11:16, dona Meire, vou mandar um musicão pra ele, assim, daqui um pouquinho também eu vou tocar aqui. Quando o frio da madrugada, essa é boa, hein? Rio Negro, Solimões, daqui um pouquinho, vem esquentando o nosso Manhã Regional. 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Bom dia, Nelson. Bom dia pra sua família também, querido. Deus abençoe sua família, a todos os seus amigos também, Nelson. E vão esquentar o peito aí, né, Nelson? Fazer uma ginástica pra mais tarde curtir o Brasil. O que você acha, Nelson? Nelson Viana Filho, da Brasil ou da Escócia, Nelson? Fala aí, meu querido. Forte abraço pro Zé. Alô, xará! Lá no Jardim Itamaraty, em Ourinhos, está ele ligado, José Humberto Nespoli. Você fala que dá o quê? Hoje da Brasil ou da a Escócia, hein? Ô Zé, pediu um musicão aqui, ó. Decida se vai ficar com ele ou ficar comigo. Essa música é Decida, do Milionários é Rico? É essa, José? Você quer essa? Decida, Milionários é Rico. Então tá, Zé Humberto Nespoli Ourinhos, pros amigos, pro pessoal do Jardim Itamaraty, pra toda a galera aqui de Santo Antônio da Platina também, seus familiares e amigos, não é verdade, seu Zé? Quantas e quantas vezes você passou pelas ruas aqui da cidade, hein, Zé? Quando você era molequinho, de bermudinha, de tiringue na mão, hein? Dando pelotada por aí nos morros, hein? No Morro do Bino, no Morro do Valério, no Morro do Valério, hein, Zé? E saindo caçando pro lado da água das bicas ali, ó. Ei, seu Zé, eu tô imaginando, rapaz, porque eu acho que a gente é mais ou menos, não sei se a gente é mais ou menos da mesma idade, talvez você seja um pouquinho mais velho, ou sei lá, da mesma idade, um pouco mais novo, porque eu acho que os costumes eram o mesmo. Lá em Jacarezinho era o morro do Vila Silas lá, o morro do Calil, lá da família do Douglas Calil, da fazenda lá, é onde mora meu amigo, pertinho lá tem uma chácara, o Zé Franco. Né, Zé Franco, você mora por aí, né, Zé? Professor de Educação Física, Zé Franco, lá perto do Calil. E lá também tinha um morro. Aqui como tem

O Morro do Bim, lá é o morro do Vila Silas, Silas Peixoto, é o nosso morro lá. E ao lado, né, um lugar chamado Rio da Prata, que tinha o Rio da Prata lá. Aqui nós temos o Rio das Bicas. Ué, tá vendo? É tudo bem parecido. E nós vivemos todas as nossas brincadeiras nessas épocas aí. Pescando de peneira, de estilingue, depois de espingarda de pressão. Quem tinha espingarda de pressão de chumbinho era um luxo. Era só rico que tinha. Até que eu tive a minha. E nós saímos na beira da pista, de Jacarezinha, Cambará, lá na entrada dos Moreira. Primeira entrada de Cambará por baixo ali, tinha a fazenda do seu Dito Moreira. Grande fazendeiro, gente boníssima. E a gente ia até lá a pé. Dando pelotada de estilingue ou pá, tirando de chumbinho. Vocês acreditam nisso? Isso era infância, isso era adolescência, isso era saudável. Não é hoje que a molecada pega em arma de verdade pra tirar nos outros. Hoje tem um monte aí que virou mula de bandido, de crime organizado. Mas se Deus quiser, vai baixar a maioridade penal nesse Brasil. Se Deus quiser, e Ele quer. Teve lugar aí que baixou a maioridade penal, sabe o que aconteceu? Diminuiu muito drasticamente o número de assassino, homicídios, roubo seguido de morte. Vocês sabiam disso? Latrocínio, né? Latrocínio. Roubo seguido de morte. Porque a molecada que matava na idade menor. E os grandões ficavam só de fora, ó. Vai, pega, se não der, você tá coxa na bala. Então, nesse Brasil, precisa diminuir. Tem que baixar a maioridade penal. Se um moleque de 16 anos decide uma eleição, rapaz, já que se viu um negócio desse no país desse, então tem que baixar também a maioridade penal. Sim, senhor, sim, senhora. Se eu sou um deputado lá, eu já manifesto para baixar. Você põe ordem na casa. E evita até da molecada fazer essas maldades. Vai lá para o caminho mais ajuizado, que é o caminho do trabalho, que é o caminho do entretenimento, que é o caminho do esporte, que é o caminho do estudo de verdade. Nós precisamos ter motivação para estudar de novo nesse país. Não tem motivação mais. O molecada vai passar ali a aula. Ué, não precisa. Você passa de qualquer jeito. De primeiro, você pegava lá o professor. Quer ver a hora que a gente fica mais orgulhoso? Não sei se isso é assim. Quer ver a hora que eu particularmente, ficava mais orgulhoso quando era adolescente? Quando o professor ia dar nota as nossas notas. Ele ia dar nota lá em sala de aula. Fulano de tal, 8. Você já olhava, pô. Nossa, inteligente, hein? Inteligente ele, inteligente ela, hein? Fulano de tal, 9. Fulano de tal, 5. Fulano de tal, 3. Enfim, era assim. Era publicada a nota, tá? Era publicada a nota. Era evidenciada, veiculada em sala de aula. E quem tirava nota alta sabia. Saía todo orgulhoso, orgulhosa, sentava na sua cadeira e todo mundo admirava. Nossa, essa menina é inteligente mesmo, hein? Esse cara é inteligente mesmo, hein? E a gente ficava com inveja dos inteligentes. Nós tínhamos duas saídas. Ou continuar cabeçudo, orelhudo, continuar a tirar nota baixa, ou a gente tirava proveito da situação, falava, não, eu vou ser como esse, esse amigo meu tá me inspirando. Essa minha amiga, pelo amor de Deus, ela tá me inspirando. Eu quero ser como ela, eu quero ser como ele. Daí você lutava pra tirar nota também. Porque se não tirasse, você ia pra segunda época. E se na segunda época você não tirasse, você levava a bomba. Você repetia o ano. E isso é valorizar a escola. Agora, termina o segundo grau, não sabe ler e escrever? Que motivação vai ter um aluno pra estudar? Que concorrência ele tem? Concorrência do quê? Ele conta nada? Ele contra si próprio, que vai pegar um diploma mais tarde, botar debaixo do braço e não sabe o beabá? Por isso que eu falo pra vocês, com todos os incentivos que nós temos por aí, a evasão escolar no Brasil é um horror, é um desastre, é uma tragédia. Porque qual é a motivação? A motivação a gente tem quando a gente tem disputa. Lealdades, quando você tem realmente assim, aquelas disputas que valem a pena. Você falou, opa, aí é legal, hein? Aí vale a pena, hein? Não é não? Ou eu tô errado? Oi, José Augusto, bom dia. O Brasil é Neymar mais 10. Tem gente que já tá escalando o Neymar, hein? Deixa eu ver quem que é aqui, ó. Zé, aqui é o Tarcísio Piccoli. Ele é São Paulino, hein? Mas deixa o lado de São Paulino de lado, que o Neymar tava no Santos. E pra dizer, é o Neymar e mais 10. Então ele confia. É a coerência de quem já jogou. É o nosso Portuá Platinense. O Piccoli. Parece o goleiro da... O time que jogou em Noruega, não.
o time

0: um selecionado que não é dos grandões, mas que jogou, é o Portuá. O nosso Portuá é o Piccoli. Você já viu o Portuá, Piccoli? Como parece você? Anote aí. 11:24, olho na tela. Olha aqui para quem tá ligado com a gente, vem aí o Festival de Prêmios da Capela São João Batista e protagonista a paróquia lá que é que comanda aquela região, que tem também como membro o pessoal da Capela São João Batista. É o quarto show de prêmios e quermesse da paróquia São Judas Tadeu do Dr. Jamidas, e renda dali então revertida para a reforma da São João Batista na Vila Ribeiro. Ó, sábado, dia 18 de julho. Tem tempo ainda, né? Claro, então praticamente há um mês aí da festa. 9 da noite, hein? Vai ter primeira, segunda, terceira, quarta rodada. Começando pela quarta rodada, tem celular, tem um Note 14, e ainda uma panela elétrica Electrolux. Terceiro prêmio vai ser uma TV de 32 polegadas e uma serra mármore DWT. Segundo prêmio vai ser um Vale Compras no valor de R$1.500. E o primeiro prêmio, uma moto elétrica Soyan, 1000 watts, espetacular. Então, só essa moto, ela vale uma cacetada, né? Baratinha não, meu. Tá pensando? Então daí, quem aprova essa ideia? 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Combinado assim? Tá feito o recado? 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Cartelas a Vintão. Boa sorte pra todos nós aí, que nós vamos participar também, tá? E vamos que vamos. Quem tá ligado tá na 102.3. Anote comigo. 102.3. Olha, o povo participa. 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Silva Gás e a hora certa. 11:26 da manhã. 102.3. Bom, nós temos duas pra tocar, certo? Tem Milionários é Rico e tem a outra, qual que é mesmo, Wilson? A outra? O Frio da Madrugada. Dois musicões, hein? Sempre matando saudades. Milionários é Rico e o Negro e Solimões. Quer mais? Daqui um pouco tem mais. Anote aí. 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

Vamos lá, Brasil, vamos lá, Brasil. É 102.3, é a mais ouvida, Mataranha. Brasil e Escócia, Mataranha, daqui a pouco. Daqui a pouco eu falo logo mais à noite, né? O que que vai acontecer, Mataranha? Você disse que dá o quê, Wilson? 3-1 pro Brasil? Você se arrisca a falar quem marca os gols, Wilson? Diga lá, os artilheiros estão marcando, hein, Wilson? O Vini Júnior é artilheiro do Brasil. O Cristiano Ronaldo por Portugal. O Harry Kane pela Inglaterra. O Haaland pela Noruega. É o Messi pela Argentina, disparado, Mbappé pela equipe da França. O que você fala, Mataranha? Na Espanha.

0: Lamine Yamal marcou o primeiro no, numa vitória. E daí? Você gostaria que o Endrick e o Neymar entrassem e marcassem um gol cada? Pronto, 3-1 pro Brasil. O Wilson aposta nas entradas do Endrick e do Neymar no decorrer do jogo e eles ajudando o Brasil a chegar 3-1 contra a Escócia. Esse é o palpite do meu amigo o Wilson Gregório. Ele falou, tá falado. Quando ele fala, todo mundo assina embaixo. A Simone da Levai com o Wilson Mataranha. Foi ela que pediu a música aqui, ó. O Rio Negro e Solimões, o Frio da Madrugada, né, Simone? Será que eu lembrei do teu nome, Simone? Eu lembrei, né? Lembrei, sim. Um abraço bem apertado a você e toda a família. Ela foi e se cuida, Simone. Ela, porque tá frio, né, querida? Eu acho que inspirando no, na friaca que vem vindo aí, você colocou Frio da Madrugada do Rio Negro e Solimões. É um musicão, né? Musicão, né? E aquela também pedida há pouco aí do Milionários é Rico, descida pelo meu amigo Zé. Bonita também, Zé. Você foi lá no Eitão mesmo pra buscar fundo, hein? Carlos Roberto Rodrigues, Jundiaí do Sul. José Augusto, seu programa tá muito bom, hein? Tá friozinho aqui, mas nós estamos nos divertindo com as músicas que você tá tocando. Daí também eu tenho um abraço apertado pra passar aqui com carinho. Pra quem? Deixa eu ver. É pra o Sandro Carlos, que tá na audiência da gente. É, Sandro Carlos, eu não sei o que ele quis dizer, que ele mandou um papel, eu não sei o que você quer dizer com isso aqui, mas vamos ver, depois a gente vê isso aqui em off para saber o que você quer, tá? Um grande abraço, oi José Augusto, bom dia. O Piccoli que falou que é o Neymar e mais 10 na seleção brasileira, a gente já divulgou. E aqui está o Celso. O Celso quer dar um recado no nosso programa, né? 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E antes, vamos com o Celso? Vai lá? Diga lá, Celso.
1: Ô, Zé Augusto. Oi. Bom dia, José. É o Celso, que vem virar. Ô, Zé, manda pra mim aí o Zé da Silva Brasileiro. Vou mandar aqui pro meu patrão, que nós estamos aqui na obra escutando você. Uhum. E eu vou jogar hoje 3-0. Um gol do Vini e dois do Rafael Cunha lá. E se o Neymar entrar, vai ter mais um, né?
0: Então vai ser 4. 3-0. Dois do Vini, um do. Como é que é? Um do Vini e dois do Rafael. Do Gabriel. É do Cunha, como é que é o centroavante? A gente tá tão Matheus Cunha, né? Matheus Cunha! Não é Rafael Cunha, não, é Matheus Cunha, daí que você me embaralhou aqui. Então vamos lá. Matheus Cunha, dois gols, um do Vini, e ele disse que se o Neymar entrar, vai ter gol do Neymar também. Então seria ao invés de 3-4, né, Celso? O andiraense Celso fala 4-0 para a seleção brasileira. Bom, meu amigo José escutou eu contar as histórias do passado e ele falou, puxa vida, me identifiquei com um monte de coisa que você falou, hein, Zé? Ele falou assim, nós, a gente fazia sabiá virar piroleta, virar cambalhota. Pois é, era verdade, Zé. Era uma maldade que a gente praticava, né, rapaz, com os passarinhos, né? Mas era muito menos agressivo, muito menos violento, muito menos... É perigoso, não é verdade? Em termos social, falando assim tudo, do que o que se comete hoje a molecada, né, seu Zé? Hoje tá braba a coisa, né, rapaz? Uma boa parte tá perdida, lamentavelmente. E não é culpa da meninada. Eu diria descuido de muitas famílias e essa aceleração, rapaz, no que tudo pode. Tudo pode, nada é pecado, não existe limite, não tem mais nada. Então tudo isso atingiu vários setores do comportamento humano que fizeram as famílias se desestruturarem na base, e a base não conseguiu passar, pai e mãe, o melhor para os seus filhos. E aí a deturpação chegou, a droga tomou conta, né? Mas um dia nós haveremos de reverter tudo isso. O nosso Deus é bom, infinitamente bom. Nada que é injusto perdura para sempre, mas claro que não. Deus sempre bate na estrutura das coisas más. Não sou eu que estou dizendo, isso é bíblico. A gente vê a partir do Velho Testamento e vê também como é importante seguir o Novo Testamento, daquela aliança que Jesus fez para todos nós. que ele não veio para acabar com as leis dos profetas, ele veio para juntar tudo e fortalecer tudo.

mundo. E virá uma lei só de salvação da humanidade. Só que a gente tem que ir na palavra dele. Nós temos que ir na Bíblia. Pais e filhos têm que ir na Bíblia Sagrada. Você lembra de Samuel? Samuel foi um grande profeta, um grande juiz, um grande sacerdote. Samuel tinha tudo de Deus, tudo, tudo. O que houve com Samuel? Samuel descuidou da sua geração, dos seus filhos. Tivemos lá o deserto, né? Quando

0: do povo israelense, né? Mas o descuido de quem? Samuel foi íntegro perante Deus, mas os seus filhos não. Houve o descuido na formação de caráter, de tudo, de base cristã dos seus filhos, que se tornaram hereges e deixaram a coisa acontecer, a corda ruir do lado cristão. É o que existe muito hoje. Olha que nós estamos falando de Samuel, hein? Olha o tamanho do profeta Samuel, tamanho da autoridade dele como sacerdote e juiz. Um homem super bem definido naquela época lá. E Deus tinha um quê de carinho muito especial com ele. Descuido de Samuel na base, na família, filhos dispersos, filhos que deixaram o lado espiritual e a crença em Deus de lado. É o que acontece muito hoje. Hoje estão confundindo a palavra de Deus. Quantos Samuel não temos na nossa casa? Pai, mãe, quantos? Quantos não tem? Estão nem aí. Estão nem aí. Vai para a igreja o pai sozinho, vai com a mulher, e o filho e a filha não sabem nem para onde vão. Descuido na base. E depois, muitos dos nossos filhos não sabem o que quer, não sabem o sentido que tem mais a vida. Deus está distante. Tem um monte de pessoas descrentes, exatamente em função desse descuido que tem acontecido. Quanto Samuel tem nesse mundo? Quanto? Bom, Tereza Toledo está ligada com a gente, obrigado pela audiência. Ana está sintonizada. Ela diz o seguinte: trio Parada Dura chutando lata. Ela quer mandar para todos os amigos, inclusive lá do Jardim do Sol. A Ana está na sintonia. Daqui um pouco a gente toca a sua música. São 11h45. 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O recado do meu amigo, o Gabriel lá da Beira Rio. E depois dele, a gente vem com as notícias, porque o Rafa já está aqui na área para trazer as informações, atualizando a página das notícias da nossa programação. Então, aos destaques com o nosso Gabriel da Beira Rio Auto Center. E é uma novidade que todos têm que acompanhar, né? Todos têm que acompanhar. Agora, onde está o Gabriel? Vou te contar um negócio também. Ô, Gabriel, você está por aí, Gabriel? Onde é que você está? Nós estamos te aguardando aqui para falar com a gente, hein? Eu estou vendo o sinal de vida aqui do querido amigo lá, o Roberto, lá dos Três Corações, que, aliás, cantou uma música bonita aí para a gente. Ele disse que vai mandar para o Wilson. O Wilson está querendo que você mande uma música para ele, viu, seu Roberto? Se o senhor quiser depois, a gente passa para você mandar a musiquinha para ele lá. O Rafa também, ele gosta muito da música de Dilaida na viola, tá? Vamos lá, 11h47, vamos com o Rafa primeiro. Beleza. Vamos com o Rafa primeiro? Vamos lá.
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0: Enquanto você espera o querido Roberto lá dos Três Corações te mandar uma dedilhada, viu, Rafa Regis?
2: Nunca.
0: Você quer uma dedilhada?
2: Nunca.
0: Não, cantando... dedilhando o violão.
2: Sim, sei. Aquela moda de viola.
0: Não tô falando quando você espera dedada. Não. É a dedilhada. Vai com as notícias, Rafa.
2: Isso, muito bem, uma belezura. Um abraço pra você, José Augusto. Bom dia pra você, Wilson, também, galera que tá com a gente na nossa manhã regional. Um abraço, Roberto, aí no Três Corações. Que beleza, Zé Augusto tem saudade daquela cabeça de porco lá. Olha, vamos lá, vamos falar do seguinte: que a cada 40 segundos, uma notícia boa, claro, aqui do nosso estado do Paraná, José Augusto. A cada 40 segundos, uma cirurgia eletiva é realizada na rede pública de saúde aqui do Paraná. O dado reflete o alcance do programa Opera Paraná, que impulsionou mais de 253 mil procedimentos entre janeiro e abril deste ano, ampliando o acesso da população a cirurgias e reduzindo o tempo de espera em diversas especialidades. O resultado mantém o ritmo acelerado de cirurgias em todas as regiões e evidencia os avanços promovidos pelo governo do Paraná para fortalecer a assistência pelo Sistema Único de Saúde. Lançado em 22, o Opera Paraná, em 2022, né, o Opera Paraná, tornou-se uma das maiores estratégias do país para ampliar a oferta de cirurgias de média e alta complexidade. Desde sua criação, o programa já atendeu investimentos de mais de 1,4 bilhão de reais do Tesouro do Estado, contribuindo para a redução das filas e para a ampliação do acesso aos procedimentos em todo o território paranaense. O volume é resultado da expansão da rede assistencial.

0: diferencial da ampliação da oferta de serviços especializados e das ações desenvolvidas dentro do Opera Paraná, a fim de acelerar a realização de cirurgias eletivas. Friaca bruta hoje, né? A máxima hoje não passa de 16 graus, a mínima apenas 10. Porém, contudo, todavia, o dia tá nublado, à noite o céu também com muitas nuvens, né? Durante o jogo da seleção brasileira, mas de acordo com o site da Climatempo, até então, sem previsão de chuvas. Aquela garoa fina, aquela, né? Aí, então, essa é a previsão de momento, de acordo com o site da Climatempo. Meu amigo José Augusto, aquele sereno, eu queria lembrar do sereno, né? A gente acorda de manhã, tá tudo, o vidro do carro tá todo
1: embaçado. Orvalho.
0: Isso, orvalho.
1: Orvalho da madrugada.
0: Orvalho da madrugada, é isso. José Augusto.
1: Ok, Rafa Regis, ele veio com as notícias, com as informações quentes às 11 horas e 50 minutos. O Rafa destacou as notícias, eu completo por aqui com a notícia de capa do Estadão. Vorcaro definiu Wagner, Costa e Silveira como ala do governo. Lula pró-compra do Master pelo BRB. Procurados, Wagner alega não ter relação com o banqueiro. Silveira diz que não tem conhecimento nem participação de longe em operações a favor da transação e Rui Costa preferiu não se manifestar. Tá na capa do Estadão e a Gazeta do Povo do Paraná. Quais são os 12 eixos do plano de segurança pública proposto por Flávio Bolsonaro? Tá lá. E ainda o News Leader, o Bom Dia, diz: caso Master, sai Gilmar, entra Fux. Flávio vai aos Estados Unidos e Lula se alia a Mota. Esses são os principais destaques. E ainda, Flávio Bolsonaro e Tarcísio defendem agro brasileiro e criticam a atuação governamental. Esses são episódios, assim, maleáveis, de capas dos jornais, tanto o Estadão como Gazeta do Povo do Paraná. Daqui um pouco tem que estar no site. Tem também o NP Diário. Ok? São 11 horas e 51 minutos. Já vem aí as notícias do esporte.
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1: Muito bem, meu querido Rafa Regis, eu quero ver você comigo, meu garotinho. Ora. Trazendo as informações quentes. Mas antes de você, olha o cara que tá falando bonito aqui.
0: Quem?
1: Esse moleque aqui, se ele dá uma treinadinha um pouquinho mais, ele vem aí.
0: Eu acho.
1: E vai brigar cabeça a cabeça com você, hein?
0: E é palmeirense.
1: Você quer que ele briga cabeça a cabeça contigo?
0: Não, que isso, você é parceiro.
1: É mesmo? Então tá, então vamos lá. Gabriel, solta a voz e fala.
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1: Olá, Brasil, vamos nessa. Você tá ligado comigo às 11 horas e 52 minutos. Hora oficial do Brasil. 3534-3880 99981-6411. 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E lembrando, você já comprou a cartela, meu querido Rafa Regis, do Festival de Prêmios lá da São Judas Tadeu, que vai valer para a reforma da São João Batista na Vila Ribeiro?
0: Já? Com certeza.
1: E você mora pertinho da Vila Ribeiro ali,
0: exatamente,
1: né? Da São Pedro?
0: Exatamente.
1: Tudo nossa, pertinho ali da capela.
0: Uma quadra da São Pedro?
1: Uma quadra,
0: exatamente. A 3 quadras da São João Batista da Vila Ribeiro?
1: Exatamente. Eu, né, acordo até com um sino, lá, bem, bem lá na capela. Você já badalou o sino, Rafa?
0: Oi?
1: Você já badalou?
0: Eu ouço. Eu ouço o sino da Capela São Pedro.
1: Do lá não tem?
0: É plim, plim. É, não, é bem... cada badalar.
1: Um sino maravilhoso. Sabe onde tem um sino maravilhoso? Lá na Catedral de Jacarezinho.
0: Ah, é?
1: Cara, é uma orquestra aquele sino.
0: Que coisa bonita.
1: É um espetáculo aquele sino. Nós tínhamos o nosso aqui, que era bem, bem animado. Eu não sei o que aconteceu com o nosso sino aqui, da nossa matriz central. É? Da Praça Frei Cristóvão Capizal.
0: Isso.
1: Que é o nosso pároco aqui agora mesmo? Na Frei Cristóvão Capizal? Pois é. Por que esse sino não badala mais aqui, gente? Porque lá em Jacarezinho da Catedral é tom, tom.

0: Bonito, Sérgio.
1: Sino do meio-dia.
0: É. Olha. Muito bom. Que badalada.
1: Tom, tom, tom, tom. Tom, tom, tom, tom.
0: Não, mas você tá badalando muito bem.
1: Tom.
0: Você viu? Sensacional, gente, tá aí no seu rádio.
1: Até o fone saiu do ouvido.
0: Verdade,
1: aqui.
0: Verdade, é por causa da badalada.
1: É, ué. Então eu me recordo, eu era criança. Ah, e aquele sino da nossa catedral.
0: Coisa linda.
1: Tá aqui no meu ouvido.
0: Aí.
1: Tá aqui no meu
0: agora
1: ouvido.
0: Agora no de todos os ouvintes também.
1: Lindo, né? Tá no ouvido dos ouvintes também?
0: Com certeza.
1: É, mas não vou mandar lavar a louça, porque eu badalei, acho que meio fora de. Fora de forma, né?
0: É, às vezes o badalo porque é o problema.
1: O badalo lá da o badalo lá da matriz de Jacarezinho da Central, ele é afinado, cara. Entendeu?
0: O seu badalo tá desafinado.
1: É. Tá. Tá desafinado.
0: Eu acho que você desafinou. Não, o badalo.
1: Mas eu tive boa intenção. A minha intenção é boa. Eu quis badalar do jeito que tem que ser. Sim. O badalo.
0: Não, a intenção foi boa.
1: Mas... O pessoal da matriz daqui, da nossa central, vocês não têm, por acaso, aí uma gravação das épocas da nossa badalação, do nosso badalo da matriz, afinado? Porque não tem mais, rapaz. De vez em quando ele sai ali, cara.
0: Não dá.
1: Sai. É, ué. Ele não é assim. Precisa de uma revisão. Ele veio da Itália, sabia esse sino aqui?
0: É.
1: Veio da Itália.
0: Oh. Não sabia, não, de verdade eu não sabia.
1: Você tá com uma vontade imensa de distorcer a
0: não,
1: notícia, né?
0: Não, eu não quero distorcer, não, não.
1: Você...
0: Não, eu fiz uma...
1: Tá amarrado, tá? Tá amarrado. Tá amarrado, irmão. Não vem que não tem. Viu? Nossa
0: senhora, que é isso, gente?
1: Então vamos lá.
0: Vai. É,
1: eu tô falando do badalo do sino, você já fica...
0: Não, eu tô falando da sua badalação aí, entendeu? Que na hora ali, eu entendi a sua intenção.
1: O Wilson já disse que eu tenho que lavar a louça aqui. Esse aqui, meu, tá desafinado.
0: Ah, então.
1: Tá desafinado?
0: Não tá bom? Aí, tá falando que o badalo não tá badalando direito.
1: Não tá legal. Então tá bom. Então vamos fazer o seguinte, às 11h56. Ó, falando de badalo, de essas coisas aí, a gente não fala do esporte, cara. Que é isso, rapaz? E você fica rindo, rapaz? Qual que é a motivação da risada?
0: É uma nostalgia, uma coisa boa, né, José Augusto? Você tá falando
1: que
0: aí
1: isso, gente?
0: Dos badalos aí, gente.
1: Então vamos lá.
0: Fica nostálgico, né?
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1: Rafa!
0: Oi!
1: As informações do esporte, meu garotinho!
0: Ai, vamos lá, meu
1: Apito.
0: Amigo!
1: Já? Já pitou? Ah, é essa aqui que eu queria ouvir.
0: Isso.
1: É a nossa vuvuzela.
0: Aí.
1: Vuvuzela.
0: Aí. Badalou.
1: Apita,
0: vamos lá.
1: Pra mim, pra ela.
0: Olha aí.
1: É, ué. Então vamos lá. Depois da vuvuzelada.
0: Vamos.
1: Do Rafa. Você isso. Já vuvuzelou hoje, Wilson?
0: Hein?
1: Já de manhãzinha você vuvuzelou?
0: É.
1: É?
0: Aí.
1: Vuvuzelou de manhã. Ah, aí. Gente. Ô, gente, os caras estão me desrespeitando aqui.
0: Não, que isso?
1: A minha pergunta é procedente, eles vêm na malícia.
0: Mas não é.
1: Hein?
0: Não é.
1: Vamos falar da Copa do Mundo?
0: Bora, vamos lá.
1: Ontem a Jordânia, foi o jogo da madrugada?
0: Lá de trás, né? Jordânia, a gente falou até ontem já.
1: É? Falamos. Ah, mas é porque... Mas eles
0: foi meia-noite, né?
1: Terminou ontem, né?
0: Isso.
1: Ontem, Jordânia 1, Argélia 2.
0: E foi de virada, José Augusto. Gol da Argélia e 2-1 Argélia, a Jordânia tá fora. Bom, mas ontem à tarde, José Augusto, o Gajo, provocaram ele? Provocaram? Toma aí. 5-0 para Portugal, 2 gols de Cristiano Ronaldo. E
1: quase que o homem faz o terceiro pois lá para virar um record, hein? Os artilheiros estão fazendo, o Neymar tá empolgado para

0: De estreia hoje com a seleção
1: sabe,
0: brasileira.
1: Hein, quem sabe, cara?
0: Seria bom demais.
1: Neymar, tira a carta da manga, Neymar.
0: Vai, Neymar.
1: Tira, mas não vai tirar esse negócio de bet da manga, não, né? Isso daí complica tudo, né? Quer mais que ele joga pôquer? Não é essa carta de pôquer. Não, carta de pôquer não, Neymar. Pelo amor de Deus, Neymar.
0: Não.
1: Carta de pôquer, não.
0: Definitivamente não.
1: É. Portugal 5-0 no Uzbequistão.
0: Isso.
1: E o que deu a Inglaterra com Gana?
0: Deu. Não teve Gana.
1: Cara.
0: O Harry Kane.
1: O Kane perdeu um golaço ontem, cara. Cara, você viu?
0: Chegou na
1: canhota dele, ele pimba por cima, ele botou a mão naquele cabeção dele e falou: Meu Deus, eu errei. My God.
0: Oh shit!
1: Como é que é? Oh shit?
0: Oh shit!
1: Oh shit!
0: Oh shit!
1: Oh, shit.
0: É que ele é do Nordeste da Inglaterra.
1: Ah, entendi.
0: É.
1: Yeah. Entendi.
0: Aí,
1: ele é de lá, do Nordeste?
0: Ele falou, oh shit,
1: que é isso? Bom, 0-0. Inglaterra 0-0 com Gana. Daí o Panamá 0, Croácia 1.
0: E o Panamá disse adeus à Copa do Mundo.
1: E o velhinho, né, meu tal do Modric, jogou 41 anos de idade, jogou muito bem.
0: Pois é.
1: Jogou muito bem.
0: Ele se posiciona muito bem.
1: Ah,
0: ele é um cara técnico, ele é bom.
1: É outro que os croatas vão ficar muito tristes quando ele deixar o futebol.
0: Ah, sem dúvida.
1: E a Colômbia fez bonito.
0: Fez bonito vencendo Congo, a República Democrática do Congo, por 1-0. O goleiro congolês fez defesas importantes. Ficou no 1-0, mais 1-0. No qual...
1: Três pontos, cara.
0: Três pontos. E a liderança no grupo de Portugal.
1: Aí é que tá. No grupo dos Portuga?
0: É.
1: Tá vendo, meu? Brinca.
0: Exatamente.
1: Bom, e a Suíça? Hoje tem bola rolando mais na Copa do Mundo. É a rodada fechando, é a terceira rodada de grupos.
0: Exato.
1: Vamos ver quem passa primeiro, segundo e os melhores terceiro, Rafa.
0: Exatamente, José Augusto. E o detalhe, viu? Pode preparar a multitela, porque são jogos simultâneos. Por exemplo...
1: A Suíça...
0: Meu Deus do céu.
1: A Suíça às 4 pega o Canadá, Rafa.
0: E a...
1: Quem?
0: A Bósnia. Pega o Catar. Também às 4 horas. José Augusto.
1: Passando... O Catar vai pegar a Bósnia no chão.
0: Catar,
1: você vai pegar a Bósnia no chão?
0: Tomou só 6 lá do Canadá. Canadá e Suíça estão em primeiro e segundo, respectivamente, 4 pontos. Bósnia e Catar, 1 ponto apenas.
1: Vai. Grupo do Brasil.
0: Vai. É hoje.
1: Aí vai tremer o chão.
0: Pim-pim, vai.
1: 19 horas. Marrocos e Haiti.
0: Que beleza, hein? E aí, às 19 horas, Escócia e Brasil.
1: Brasil. E a República da Tcheca, 22 horas, enfrenta o México.
0: Aí é lá no Grupo A, às 22 horas, os dois jogos, né? E tem também no El Gigante de Acero, África do Sul e Coreia do Sul.
1: Cara, México... protagonista em casa,
0: anfitrião. Já classificou. 6 pontos.
1: O Brasil e a Escócia podem os dois passarem juntos, né?
0: Olha, a situação é a seguinte: o Brasil tá em primeiro.
1: O empate vai vão juntos.
0: Vão juntos. A Escócia iria para 4 pontos, o Brasil iria para 5 pontos.
1: Então a Escócia vai em terceiro.
0: Mas José Augusto.
1: O terceiro melhor, não vai arriscar, né, cara?
0: Não.
1: Aqui é jogo aberto, é franco, hein?
0: Exatamente.
1: Não,
0: a Escócia vai jogar o jogo da vida, porque a Escócia nunca passou de fase numa Copa do Mundo. Então,
1: entendi.
0: Tem a chance agora. Tudo bem que o terceiro colocado, ela com 4 pontos, muito provavelmente entre. O que que acontece em relação ao Brasil, José Augusto? Porque é o seguinte, o Marrocos... O Brasil tem 3 gols de saldo, o Marrocos tem apenas 1.
1: Uhum.
0: Só que o Marrocos pega o Haiti. E aí, hoje, pode ser, espero que não, que o Brasil faça uma boa partida, quem sabe até uma goleada. Mas... aquele jogo do Haiti, aqueles golzinhos que poderiam ter sido feitos e a gente não fez.
1: O Marrocos poderá fazer o que o Brasil não fez.
0: E aí,
1: não é?
0: Exato. E
1: não
0: aí...
1: dá pra comparar a equipe marroquina em termos de história de Copa do Mundo com o Brasil.
0: Não, claro que não.
1: Mas nós não estamos jogando bem. E os caras estão no mesmo nível da gente.
0: Pois
1: tanto que empataram conosco, pelo menos nessa fase, mostraram nivelamento idênticos.
0: Exatamente,
1: claro. E o Marrocos tem tudo pra não desperdiçar, o que o Brasil desperdiçou é, ao invés de fazer 3, fazer 4-5.
0: E
1: a gente passar por 1-0.
0: E aí o que acontece? Nós vamos passar, mas vamos passar em segundo.
1: É.
0: Aí já aí muda a coisa toda. Pode vir já a Holanda, já na frente, na 16avos de final.
1: Olha, meu filho, quem quer ser campeão tem que enfrentar
0: tem que
1: o que tiver de
0: vir, eu não sou dessa também, José.
1: Fala nisso. A seleção brasileira tá... De que jeito você tem o time aí?
0: Tenho.
1: É?
0: Eu tenho.
1: Então, no ritmo... Manda ver, Rafa!
0: Ah, não. Vou.
1: Vamos manda, lá. Viu? O destaque da seleção brasileira.
0: Que vuvuzelada. Olha. Nossa, não dá, cara. Tem outra vuvuzela aqui, cara. Vamos lá. A seleção brasileira que deve ir a campo a partir das 19 horas.
1: Manda ver, Rafa.
0: Diante da Escócia, José Augusto. Temos aqui a provável seleção brasileira. O Brasil! Tá realmente, gente, quase que impossível de fazer esse boletim. O Brasil deve ir a campo, porque o Ancelotti não. Ele falou que deve fazer poucas mudanças, na verdade, só uma. Por causa da contusão do Rafinha, José Augusto. Eu cheguei a perder a escalação, pra você ter uma ideia de onde chegou. Mas eu falo pra você, a prévia para a partida de logo mais em Miami. Carlo Ancelotti deve mandar a campo, ufa. Alisson no gol. Na direita permanece o Danilo. Dupla de zaga Marquinhos.
1: E na canhota. E
0: Gabriel Magalhães. Na canhota Douglas Santos. Meu pai. Na meiuca.
1: Na meiuca.
0: O pendurado Casemiro.
1: Pendurado?
0: Pendurado. Se tomar cartão tá fora dos 16 avos lá.
1: Certo.
0: Ó. E Bruno Guimarães. Mantendo aí essa dupla de zaga. Só lembrando que o outro pendurado é o Douglas Santos. Então o Casemiro e Douglas Santos, se tomarem cartão amarelo, ficam fora da 16 avos de final. Mais à frente, Lucas Paquetá. E aí, meu amigo José Augusto e a sua vuvuzela. Pela direita, substituindo o Rafinha. Claro que ele tem o Luiz Henrique como opção, mas...
1: Parece que é o Luiz Henrique que vai entrar.
0: Não, então, aqui tá dizendo que é o Rayan.
1: Rayan?
0: De Rayan. Nossa, essa foi boa. O Rayan deve entrar, então, no lugar do Rafinha. Mas você sabe como é que é o Ancelotti. Pode ser verdade. Que apareça o Luiz Henrique.
1: Ancelotti.
0: Matheus Cunha. Oi. E Vini Júnior. Então, Alisson, Marquinhos, Gabriel Magalhães, Danilo e Douglas Santos, Casemiro, Bruno Guimarães, Lucas Paquetá, Rayan, Matheus Cunha e Vini Júnior. Pode ser aí a provável seleção brasileira para a partida diante da Escócia.
1: Perfeito, meu garoto. E dá para ganhar a partida?
0: Com certeza, vamos para cima. O
1: Wilson falou 3-1 Brasil.
0: Eu falei 2-1 Brasil.
1: 2-1? Eu falo 2-0 Brasil.
0: Muito bom, bons placares.
1: Eu acho que 2-0 tá seguro, hein?
0: Tá legal, tá bacana.
1: Tá seguro.
0: Tá seguro. O Brasil não, não. Tem 2 de saldo, iria 4 aí acima do Marrocos.
1: E torceria pro Neymar fazer, nem que fosse de pênalti.
0: Aí é que tá também.
1: Nem que
0: fosse
1: de pênalti.
0: Neymar será relacionado, deve integrar então um banco de reservas e quem sabe ganhar umas minutagens aí.
1: É verdade.
0: Nessa partida.
1: Nós precisamos ir com confiança pro outro lado, né, Rafa?
0: Muita confiança.
1: Muita confiança.
0: É, vamos lá.
1: Uma vuvuzelada?
0: É, então.
1: Vai.
0: Aguardemos.
1: A carta da manga do Neymar.
0: Vai.
1: Carta da manga do Neymar. 12 horas e 6 minutos, era isso?
0: Era isso, Neymar, não force. Neymar não pode forçar, né?
1: Isso.
0: Senão dá ruim.
1: Você pode abrir de novo a musculatura dele.
0: Vai dentro aí das possibilidades, né, Neymar? Não vai forçar, que se forçar pode ser que...
1: Estoura de novo o joelho, né?
0: Estoura, panturrilha, estoura tudo. Certo, José Augusto?
1: Certo.
0: Não força.
1: Pronto?
0: Prontíssimo.
1: Certíssimo.
0: Fechamos.
1: Então manda ele apitar, né?
0: Então apita aí.
1: Vai, Mataranha.
0: Solta a vuvuzela.
1: Boa, garoto!

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1: Muito bem, vem nessa comigo, marque aí, são 12 horas mais 17 minutos, 12:17, 102.3 a mais ouvida, sempre com aquela badalação. A gente já falou de badalo aqui do sino, né? E o Rafael não se conteve, hein, Rafael? Rafael nunca viu um badalo de uma matriz lá de Jacarezinho, da nossa paróquia aqui central também, sempre foi muito bonito. Só que ultimamente ele estava meio desafinado, estava de manutenção. Manutenção disso é caro, sabia, Wilson? Rapaz, não é brincadeira não, né? É? Que interessante, né? Você fala um simples, como é que fala? É, porque é pesado aquilo ali. Eu não sei quanto que pesa uma tonelada, o que que é. Não é brincadeira não, viu? Até a vinda pro Brasil desse sino aí que veio lá da Itália, se não me falha a memória, do nosso aqui, é um monte de obra danada. Não é brincadeira não. Já pensou trazer, exportar isso? Né? Geralmente vem num avião. Mas depois de um determinado período em diante, tem que ser num veículo grande de carga, até chegar aqui para instalar lá. Então não é brincadeira. E a manutenção desses sinos aí não é brincadeira não, que eu fiquei sabendo. Mas um dia eu quero ouvir o nosso sino aqui da matriz restabelecido. Porque é da Catedral de Jacaré, acho que está tocando direitinho.

ainda. Vários faziam questão de estar preservando, inclusive, a afinação do sino, porque tem até isso, cara. Eles têm que afinar a batida do sino. Interessante, muito incrível isso. Que coisa bonita, né? É isso, vamos lá. Anota com a gente, 12 horas e 19 minutos. 102.3, vamos clarear um pouco a mente da galera. Deixa eu ver aqui, ó. Sábado o José Miguel não vem novamente. Ele tem outro trabalho para desenvolver. E é da faculdade dele. Olha que belezinha. Que nem eu falei para vocês semana passada. Ele ama o rádio. Pensa no menino que se identificou aqui com o nosso programa. Ele gosta demais. E vocês aí gostam do Zé Miguel, porque ele é um gênio. Ele é inteligentíssimo. Ele tem um grau de capacidade para tudo aqui que é fenomenal, gente. Ele é impressionante. Ele é diferenciado. Olha que eu já ajudei a promover e a formar grandes locutores, hein? Passaram por mim, já foram longe. Tem gente de televisão, numa TV, do outra. Passaram pelas nossas mãos. Nós também ajudamos aí a capacitar essa gente. Que hoje está em canal de televisão e liderando audiência, tá? Se for dar nome aqui, inclusive, pessoal de fora, de Cambará, de Andirá, aqui em Santo Antônio da Platina, na verdade, cantores que começaram com a gente. Mas você pensa num gênio, é esse Zé Miguel. Aí ele já mandou uma mensagem para mim, bem formal. José Augusto, meu amigo, bom dia. Eu estou passando por aqui para lhe avisar, olha isso, até isso ele faz com formalidade. Até uma conversa simples. É o jeito simples dele de ser. Ele não tá caprichando para falar. É o jeito natural de ser, do gênio. Ele falou, olha, tô passando então para lhe avisar que eu não poderei sábado estar no programa. Por motivo assim, assim, assado, babá. Mas no próximo, se Deus quiser, a gente vai se reencontrar aí no programa. Deixa um abraço meu a todo ouvinte. Eu estou com saudade de todos vocês. Olha isso. Então assim ele fechou o recado dele. Então sábado agora não vem novamente por causa da escola. Isso é levar a sério, né? Por isso que é um menino de 10, 10, 10, 10, 10. Não sei se na universidade ele vai tirar 10, 10, 10, 10. Mas que ele, pela bagagem dele, pela garra e pela dedicação nos estudos, ele está propenso realmente a tirar notas muito altas, eu não tenho dúvida nenhuma. No curso universitário dele também de filosofia, que ele faz lá em Jacaré. Pra quem não sabe, ele tirou o primeiro lugar no vestibular de filosofia. Um menino que, esses tempos atrás, fez um vestibular fazendo tipo assim, deixa eu fazer um teste pra ver se eu tô apto pra ir pro terceiro grau. Ele não tinha idade pra fazer ainda. Fez e passou. Daí agora ele fez, passou porque ele já havia terminado o médio, o ensino médio, lá na Escola Cívico Militar. Lá onde, de dezenas de notas, ele tirou apenas duas notas baixas. Uma 9... duas notas 9,8. As duas notas baixas dele. 2,98. O restante tudo 10. Anota comigo aí. 12,22. O Gabriel já veio por aqui? O Gabriel já, então. 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
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São 12h24, olho na tela. Clareando para quem tá ligado, tem mais informação chegando, participe com a gente pelo 996484765. Tem alguém aqui mandando uma mensagem para nós? É a, o Lúcio, é isso? Lúcio? Lá da cidade de Ourinhos? Que ele, vamos ver aqui, vamos ver, vamos reproduzir? Dá? Ah, os sinos! 1, 2, 3, 4, 5, 6, 7, 8, 9, 10... Rapaz, quantos sinos! Olha, pelo jeito é cartão de postal, eu não sei. A pessoa de Ourinhos, mas eu não sei de onde é essa. Que sequência de sinos! A pessoa filmou, vamos ver se ela filmou até no topo lá. Incrível! Tem mais de 10 sinos. Todos badalando. Olha lá. 1, 2, 3, 4, 5, 6, 7, 8, 9, 10, 11, 12 sinos. Que lindo, meu. Não parece Brasil. Entendeu? Pelo tipo da imagem, assim, da filmagem, não parece. Parece que era no exterior. Lugar diferente. Gostei. Muito obrigado, hein? Muito obrigado a você que enviou pra nós. Quem mandou aqui foi o Lúcio. Tá lá no 14, eu não sei se é Ourinhos, de onde que é. Legal, gostei da sua interação aqui, meu irmão. Muito obrigado, tá? Agora vamos aos destaques do Tá No Site. ONG Mães pela Diversidade, promovendo acolhimento e apoio a famílias em Santo Antônio da Platina e Jacarezinho. Vacinação contra a gripe no Paraná será aberta para público em geral a partir de segunda-feira. A ampliação foi pactuada entre Secretaria de Estado de Saúde e o Conselho de Secretarias Municipais de Saúde do Paraná, que representam 399 municípios. Equipe Gilberto Taekwondo conquista 21 medalhas no Campeonato Paranaense e garante vaga para o brasileiro. Nós havíamos colocado essa manchete dias atrás. Coisa linda, hein, professor Gilberto? E atenção, destaque do NP Diário. Vem aí a nossa edição da 54ª EFAP de Santo Antônio da Platina. Julgamento oficial do Nelore é destaque, hein? Da nossa 54ª edição da EFAP. Quer dizer, é um grande destaque, sem dúvida nenhuma. Eu diria o carro-chefe. Mas na música, na cultura, a nossa grade musical tá excepcional. Só tem craque. Ainda NP Diário. Padre Wellington Ribeiro é cidadão honorário de Santo Antônio da Platina. Que bênção, que legal, Padre Wellington. O menininho, nosso religioso, uma sessão solene, entrega de título de cidadão honorário ao Padre Wellington Aparecido Ribeiro. A homenagem foi proposta através da Lei Municipal 2299/2025 pelo vereador da Casa Luciano de Almeida Moraes, o Vermelho. Entre os discursos mais aplaudidos do prefeito Gil Martins, do presidente do Sindicato Rural Patronal José Afonso Júnior e da promotora Kelly Baena, além do próprio Vermelho. Que legal! Olha quanta autoridade do bem! Isso é que é importante. O Gil é um menino de berço religioso. O Zé Afonso Júnior, idem. O ex-deputado Zé Afonso e ex-prefeito daqui é de um berço maravilhoso espiritualizado. E a promotora Kelly Baena, mesma coisa, de uma família linda, uma promotora querida, que antes de promotora, uma crente em Deus. Que beleza! É justo, sim. Parabéns pela escolha dos pronunciadores nesse momento aí, de homenagem ao Padre Wellington. Ele que nasceu em Jacarezinho, hein? Há 38 anos atrás. Você é meu conterrâneo, Padre Wellington. Viveu sua infância e juventude aqui em Santo Antônio da Platina. É, parabéns, Padre Wellington. Aos 14 anos foi para o Seminário dos Padres Menores Capuchinhos, iniciando sua caminhada marcada pela formação religiosa, experiências missionárias e dedicação ao serviço pastoral. Esse nosso padre vai longe. É um menino inteligente. E que Deus
continue capacitando cada vez mais. Cada vez que a gente elogiar o Padre Wellington, a gente

Diz assim, que o Espírito Santo de Deus continue sendo essa luz, e ele sendo esse sal, e sendo essa luz que ilumina a todos, e aonde quer que ele esteja levando a palavra de Deus. Isso é muito importante. Olá, 12h28, está na hora dos classificados do José Augusto. 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

0: Rafa, eu já cheguei por aqui. Até as quatro.
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0: Começou. Vamos nessa. Quarto, hoje é daquele jeito. Muito mais. Muito boa tarde, meu Brasil brasileiro. Brasil. Seja sempre muito bem-vindo, muito bem-vinda a 102.3 do seu rádio. E é de novo.
1: Brasil!
0: Ai, já dá aquele arrepio. Seja muito bem-vindo, muito bem-vinda. Você também que já deu play aí no nosso aplicativo, já baixou aí na sua Play Store. Você que tem o Android como plataforma. Vamos juntos, vamos nessa. Quartou por aqui. Hoje, dia 24 de junho de 2026. A expectativa. Brasil. Ritmo de Copa do Mundo. É jogo da seleção brasileira. E eu quero você, neste ritmo, nessa empolgação, acreditando. Ah, mais nada, hoje não é dia de mais nada. Hoje é o dia de acreditar na nossa seleção brasileira. E simbora, porque o programa hoje está recheado de coisas boas. Antes de falar aqui dos nossos parceiros e parceiras, eu falo que você manda aí o seu recado no 43 99648 4765. Aí, eu abro uma aqui, ó. E mande nome completo e a cidade, porque é o seguinte: 3 da tarde, hoje, nós vamos fazer um linha cruzada especial. Coisa rápida, mas para fazer um sorteio maravilhoso, é. Entraremos em rede, eu do lado de cá, Jair Henrique, meu afilhado querido do lado de lá, na nossa Vale do Sol FM, junto e misturado. E vamos juntar e misturar mesmo, porque você vai participar a partir de agora, até as 3 da tarde. Nome completo e a cidade, tá sendo tudo anotado já. Porque você vai concorrer a um fardinho, são 18 latas de Skol. E aí, você já vai poder, se você for rápido aí, né? Já retirar, você sortudo ou sortuda, já retirar ainda hoje. Você vai ter até as 18 horas para retirar. Você vai levar para casa também a camisa amarela, que tá linda demais. Foi utilizada no último sábado na vitória diante de Pinhais por 10-0. Já é uma camisa que vai dar boa sorte, com certeza. Uma camisa da Nense, da nossa Platinense Serrizense Futsal. Amarela, uma linha linda da Perfil Esporte, inclusive, que veste a nossa Platinense, certo? Então, nome completo é a cidade. A Cauane tá anotando nome a nome, cidade, tudo certinho, desde que você manda tudo certinho. E aí, 3 da tarde, vamos fazer essa linha cruzada para fazer esse sorteio. O pessoal do lado de lá participando, do lado de cá também. E por aí vai, certo? 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

0: 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E Aquarela Enxovais, que também já fez um super sorteio aqui do nosso programa. 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E o WhatsApp não para, as primeiras participações já chegando. E vamos embora, vai Brasil!
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0: Brasil também, quero gol do Brasil também. Jean Giovanni, gol do coração nas primeiras deste programa. E você percebeu, todas para entrar no clima, né? Imagina na Copa, Fernando de Sorocaba, vai Brasil, cê tá doido, Panda, Ícaro e Gilmar, Humberto e Ronaldo, e bom demais, minha gente, bom demais, e é bom demais ter a sua participação, o seu recado, também no nosso WhatsApp, 43 99648-4765. Nosso amigo Sidney da Guadaria já tá no clima, né, Sidney? Um abraço pra você, tá falando que hoje vai ser quanto? 2-0, e tá pedindo sucesso, A Maior Saudade, com Henrique e Juliano, que eu já vou mandar na sequência pra você, viu, Sidney? Obrigado pela participação, obrigado pela mensagem, certo? 2-0, tá bom, vamos pra cima. Com 10, Jundiaí do Sul, solta a voz, apresenta comigo, a tarde é nossa, vai!
1: Boa tarde, Rafa, eu com 10, Jundiaí do Sul, Rafa, eu ouvi Terra Tombada, essa música foi ser por

0: grupo, ali, Alceu Moncalho, prefeito Betinho, pro Brizola fazendo intérprete de socorro e pra todo mundo que tá ajudando a programação.
1: Então,
0: boa tarde, Rafa. Tudo de bom.
1: Aí, Brasil.
0: Boa tarde.
1: Tudo bem, beleza. Assinou muito bem. Lindo recado, meu amigo Condelo, Jundiaí do Sul. Vai colocando o nome completo e a cidade, 3 da tarde, em rede com a nossa co-irmã Vale do Sol FM. Sorteio de um fardinho, 18 latas de Skol, mais, você vai levar o combo. Mais a camisa amarela da nossa Platinense CRZente Futsal. Viu, Juliana de Oliveira, aqui em Santo Antônio da Platina? Muito bem. Nota 10, fez tudo certo. Ah, facinho, né? Nome completo, cidade. A Marlete Ribeiro Ferreira, já colocando a Deisiane também, Santo Antônio da Platina, coisa linda, legal demais. Quem mais? Enio, quanto tempo não te vejo por aqui, Enio, por onde você anda, meu amigo Enio Inácio? Um abração, tá querendo também esse combo completo, maravilha. Quem mais? Solta a voz.
2: Boa tarde, Rafa.
1: Boa tarde.
2: Fala, é a Cida Pereira, de
1: Oi,
2: Santo
1: Cida.
2: Antônio da Platina.
1: Tudo bem, Cida?
2: Da Vila Clara.
1: Beleza.
2: Vila Clara não, Jardim Bela Vista.
1: Tá tudo certo.
2: Eu gostaria de participar do sorteio.
1: Muito bem. Nome completo.
2: Brasil 2
1: a 1. 2-1, eu falei 2-1 também.
2: Minha opinião.
1: A minha também.
2: Eu gostaria que você tocasse Coração da Família.
1: Certo.
2: Para o meu esposo José, para o William, para o Renato, para o Lucas, para a Raquel. Esses serão os meus filhos.
1: Maravilha.
2: E muito obrigado se você me atender.
1: Um abraço.
2: E uma boa tarde.
1: Obrigado pela participação.
2: Para todos que estiveram ouvindo.
1: Maravilha. Obrigado, tchau, tchau. Cida, coloca o nome da galera toda aí. Põe nome completo, você já falou até o seu bairro. Sei que aqui é Santo Antônio da Platina, tá tudo certo. Digita aí pra nós, tá bom? Manda ver. E aí, boa sorte, já coloca o nome da família inteira. Segue a dica do tio Rafa. Eva Marli, alô, Guapirama.
3: Oi, Rafa, boa tarde, tudo bem?
1: Ótimo.
3: Rafa, toca pra nós hoje, Eduardo Costa. Pronto, falei. Se você me atender, irmão, muito obrigado.
1: Maravilha.
3: Tchau, Deus abençoe.
1: E obrigado, Eva.
3: Toda
1: isso,
3: nossa.
1: Eva Marli, um abração pra você. Obrigado pela participação, meu Deus do céu. Já tá tudo certo, tem gente que já tá mandando até a churrasqueira. Preparando ainda, né? Preparando, louco. O jogo é 7 da noite, gente. Vamos com calma aí, né? Senão também já viu que já vem aquele chatonildo aqui, fala besteira, vai. Bom, quem mais tá com a gente aqui?
4: Desculpa,
1: aí,
4: excelente.
1: Meu Deus do céu!
4: Vai até alguém beber!
1: Com certeza, com certeza. Um abraço aqui. Boa tarde, meu amigo Rafa. Coloca meu nome no sorteio. Rafael Teodoro, meu xará. Manda um abraço aí pro Augustinho Calã. Bagualo, é isso? Lá no condomínio, Brasil 2-1. Manda uma música do Huasca. Vamos mandar. Chiro Missioneiro, pode ser? Certo? Um abraço pra vocês. Galera do Guapé, que está sempre com a gente. Cezinha representando. Elias, solta a voz palmeirense. Quer falar palpite? Já manda também. Boa tarde.
5: Boa tarde, meu amigo Rafael.
1: Boa tarde,
5: Rafael.
1: Elias.
5: Põe meu nome no sorteio daqui mesmo, Santo Antônio. E toca uma música bem bacana. Oferece pra todos nós que estamos aqui te ouvindo. E hoje eu acho que vai ser 1-1 o Brasil, hein?
1: Ah, Elias!
5: Torce pro Neymar fazer o gol.
1: Meu Deus do céu.
5: Tomara que seja. Ai. Passando tá bom.
1: Aí, falar um negócio, viu, Elias? Falar um negócio. Um abraço pra você e pra toda a família. Terezinha Aparecida Vernier, Luiz Carlos também, a Letícia, todos aqui de Santo Antônio. Sandro também, isso. Tá todo mundo participando, legal demais. Roseni Interlanga Solari, um abração pra você. Obrigado pela participação. A Ana Clara também, tá tudo certinho, Ana Clara, Interlang Liar, isso, aqui de Santo Antônio, boa sorte. José Naide também, beleza, e Maria França fala também.
6: Boa tarde, Rafa.
1: Boa tarde,
6: tudo
1: Maria.
6: Bem com você?
1: Tudo
6: toca
1: ótimo.
6: Pra mim, Gaivota, oferecer pra você, todos a rádio, todos ouvintes, meus clientes, minha colega Marte Cesário, minha vizinha Sandra, Elisa, minha filha Vilma André, meu filho Bruno, minha sogra Inês Moreno e para todos que gostaram da música.
1: Maravilha.
6: Se você me atender, Rafa, eu agradeço e com Deus, uma ótima tarde para você. Que
1: obrigado,
6: Deus abençoe
1: Maria.
6: Você, tua família e toda a nossa família.
1: Maravilha.
6: Rafa, fica com Deus.
1: Você também, Maria França, obrigado. A Gaivota, Sérgio Reis, é essa, né? Só pra eu confirmar aqui na nossa programação, viu, Maria França? Valeu demais! 12h59, dá tempo de tocar a que o Sidney pediu, que foi essa aqui. A maior saudade, Henrique Juliano. E a tarde? Isso, a tarde é toda nossa. Minha mãe...

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0: 1:06 e nós estamos de volta com a Tarde é Nossa, sempre feliz da vida com a sua companhia, com a sua participação. Agradecido também por você permitir que eu entrei na sua casa, no seu trabalho, sempre com muita alegria, descontração e já já com mais participações por aqui. Porque neste exato momento eu quero falar da reta final, mais alguns dias, olha, mais precisamente no dia 4 de julho, nós teremos os sorteios da promoção Minha Casa, Seu Sonho começa aqui.
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0: 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Muito bem, de volta para o nosso WhatsApp para mandar um abraço para a Zilda Felizardo. Será que você vai ser a Felizarda, Zilda? A quem sabe faturar aquele fardinho maravilhoso com 18 latinhas de Skol e também a camisa amarela da nossa platinense CR Zenge Futsal. Edmar Garcia Lopes, tá tudo certo. Quem mais? Um azerinho, Maria José, apertado. Mas tá bom, vale os 3 pontos do mesmo jeito, né? Um abraço pra você, tá participando aqui do sorteio. Ah, deixa eu ver aqui, quem mais? Kevin! Oi, Kevin, Benedito Soares Santos, tudo certo. Santo Antônio da Platina, boa, garoto. Boa sorte pra você. Colocando o nome também, viu, Marlete? Aqui do Santiago Emanuel Silvano. Josimar também, tá falando que vai ser 3-1 para o Brasil. Boa! Cleusa Lopes de Oliveira, um abração pra você também participando do nosso sorteio.

0: Ah, ele já tá no clima faz tempo. Antes da Copa ele já tava no clima. Fala, meu amigo Saciloto, boa tarde pra você.
1: Boa tarde, Rafa, tudo bem?
0: Tudo bem.
1: Saciloto.
0: Diga, Saciloto.
1: Eu gostaria de ver a música. É Mesa de Bar.
0: Mesa de Bar.
1: Conheço pro meu amigo Jorjão, o Garanhão.
0: Sei, sei. Aham.
1: Uhum. Agora...
0: O que tá acontecendo?
1: Todos os meus amigos. Ah, ô Rafa, por favor, você for assistir o Jogo do Brasil, vou pedir um favor pra você.
0: Fala.
1: Não, rele a mão na televisão.
0: Por quê?
1: Porque senão o Neymar vai cair, cara.
0: Ah, Sacilô.
1: Tá bom? Tu vai ficar aqui encostado da música. Uma ótima quarta-feira pra você, meu irmão. Tudo pode falar.
0: Quem mais?
2: Boa tarde, rapaz, que é do Bairro São Jorge, Barzão. Manda a música pra nós aí, tô por aí. Manda por essa aí, música oferecendo pra todos meus clientes, manda pros meus filhos e manda pros meus amores também. Não posso falar o nome dela, mas principalmente pra ela, e não posso falar o nome dela porque a outra fica brava.
0: Eu sei.
2: Que é do Bairro São Jorge, o Barzão do Vilão. Sou chonado por mulher mesmo, hein?
0: Tá bom, vamos acreditar. Vou dar uma incerta nesse Barzão do Vilão qualquer hora. Vou dar uma incerta aí, viu, Saciloto? Viu, ô Jorjão? Um abraço pra vocês, obrigado pela participação. Lazinho, fecha essa rodada. Fecha, Lazinho, fala.
3: Boa tarde, Rafa.
0: Boa Lazinho, tarde, que tá falando. Lazinho.
3: Rafa, o palpite meu é 2-0 pro Brasil, tá?
0: Boa.
3: E é Lázaro Expedito Rafael, tá?
0: Boa.
3: Foi eu no sorteio. E tudo de bom pra você, Rafa. Uma boa tarde, uma boa torcida, hein?
0: Obrigado, Lazinho. Tchau, pra todos nós. O que mais?
3: Amor eterno é a música.
0: Pode deixar. Deixa comigo, Lazinho. Um abraço pra você. Mando já com Raí. Renan e Raí. Eu mando já pra você, viu, Lazinho? Bom placar, cara. Não tem essa. É 3 pontos pra cima e vamos embora. 1:11.
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0: Aí é modão, hein? Aí é?
1: Aí é musga!
0: Você curtiu Eduardo Costa? Pronto, falei! Eu tô falando pra você participar, pra você mandar o seu recado, 43996484765, tadinho, Cauane tá aqui, tá que tá, viu? Porque é o seguinte, gente, tá juntando tudo. Participações lá de cá, do lado de lá e 3 horas, sorteio, sorteio! No fardinho, 18 latas de Skol e também camisa amarela da nossa Platinense CR Zenge Futsal. Mateuzinho, Mateus, ô Mateus, obrigado, viu, pela parceria. Galera lá do Beba Bem, distribuidora de bebidas, proporcionando aí esse sorteio. Esse Linha Cruzada, tiro curto, assim, rapidinho, só pra gente entrar em rede e fazer o sorteio, falar um pouquinho, palpitar também a respeito da nossa seleção brasileira. 1h24, vamos em frente, porque a Carmelita de Souza tá participando. Quem mais? A Maria de Fátima dos Santos no Aparecidinho 3. 3x1 pro Brasilzão, beleza! E também, o pessoal...

0: que tá com a gente aqui. Olha, tá sendo otimista, Valquíria. Um abraço, Valquíria. 4-1? É isso? Então tá bom. E o Emerson Baião? Tá achando que vai ser quanto? 2-0 Brasil? Beleza também. Gosto desse otimismo. Quem mais? Quem solta a voz?
1: Ô, Rafa, boa tarde.
0: Boa tarde.
1: Tudo bem,
0: Rafa? Tudo ótimo.
1: Coloca uma música do Rick Renner, qualquer música que se tiver. Coloca o meu nome no sorteio, Rosimara Aparecida Silva.
0: Certo, Rosimara.
1: Feliz pra vocês aí da rádio.
0: Santo Antônio mesmo, Rosimara?
1: Pra turma de Jacarezinho.
0: Certo.
1: E pro Luiz Américo.
0: Muito bem.
1: Pra minha família.
0: Tá mandando.
1: Obrigado.
0: Ah, obrigado. Um abraço, Rosimara. Boa sorte pra você. Obrigado pela participação. Quem mais tá aqui, tá com a gente? Aparecida Pereira da Silva, William também, Renato, Lucas Soares, e a Raquel, certo? José Dorival da Silva, tá todo mundo com o nome completo, tá tudo certinho aqui, viu? Obrigado pela participação, obrigado pela mensagem e também Simone Nalevai, colá de Japira, um abraço pra você, Simone. Corintiana, mas hoje é Brasil, né? Alisson Rodrigues com Roberta Miranda, Como Esquecer, mando já pra você essa música, tá bom? 2-0, tá bom? Legal, 3 pontinhos aí pra nós, então vamos que vamos. Celso fala e vai.
2: Ô, Rafinha, fala. Boa tarde, é o Celso que
0: eu admiro. Rafinha,
2: manda uma modona pra nós caprichada aí, aquela moda da César de Paulinho, Morena do Rodeio. Vou mandar pra você, vou mandar pra minha esposa, pra vó Maria que tá saindo aqui, pra minha filhota Cláudia.
0: Certo.
2: E pra todo mundo que gosta da música. E hoje eu vou jogar.
0: Quanto?
2: 3-0.
0: Gostei do placar.
2: 1 do Vini e 2 do Matheus Cunha.
0: Ó.
2: E lá vai, Brasil. Vamos nós, Rafinha. Ei. Daqui a pouquinho nós tá tudo de orelha em pé aqui com o zoinho na TV. É isso aí. Tenha uma boa tarde de quarta aí.
0: Pra você também, Celso. Obrigado pela participação. Ó, desse jeito, Matheus Cunha briga até pela artilharia da Copa do Mundo. Que beleza. Angélica, já tá com o nome no sorteio também, pedindo aí O Vento, Os Monarcas. Vai pra mamãe, pras tias, pra todas e pra todos que gostarem da música. Um abração, Angélica, obrigado pela participação, valeu demais. E também aqui ela, Jéssica Firmino Barbosa, lá no Sítio Boa Vista. Alô, Ribeirão Bonito. Um abraço pra você e pro Mozão também, pro Robson, não esquece. Isso. Um abraço pra vocês aí, viu? Valeu. 2-1 Brasil, tá? Tá valendo, claro, igual a mim. Falei também 2-1. Né, Fioca? Fecha essa rodada.
3: Boa tarde, Rafa. Toda boa pra tarde. Me resumindo, manda para Deusana, Rita de Cássia, Nina Hortência, para Fili, Catiana, Viviana, Edilene, Zenilda, vai para Margarete, vai para Máximo de Catiguá, Eva Reginato, Marley, Raimundo Nair, Leandra, Beth e o da Caetano.
0: Muito bem, resumindo é isso, né, Fioca? Um abraço, Zé Neto Cristiano. Eu mando já pra você. Obrigado pela participação. Tá chegando! Chido Missioneiro, DJ Toneta e o Mega Rap do Guasca. 1:28, aumenta o som, bora!

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Estamos de volta, exatamente 1h38. Você vai participando, vai mandando o seu recado. O nosso WhatsApp é à sua inteira disposição. Mas, reforçando o convite para você também curtir, conferir as nossas redes sociais. facebook.com/difusora102, @difusorafm102.3 é o nosso Instagram, digitando Difusora Platinense. No YouTube, você vai direto, vai se inscrever direto no nosso canal, certo? Fácil, fácil. Inclusive, para você que não acompanhou ontem, pode acompanhar a edição de número 15 da nossa Arena Esportiva Difusora FM, certo? Isso, tá tudo lá, inclusive transmissões da nossa Platinense CRZenge Futsal, né? Tá tudo lá, minha gente, tá tudo lá. E as entrevistas, os bate-papos e muito mais. Hoje, vamos ter um Linha Cruzada. Faz tempo, né? Faz muito tempo. Estamos aí com novos projetos em mente, tem muita coisa.

0: coisa pra surgir por aí, outros que já estão escancarados aí nas nossas redes sociais, eu e meu afilhado querido Jair Henrique, mas hoje nós vamos fazer uma linha cruzada, mais especificamente para fazermos o sorteio de um fardinho com 18 latas de Skol e também a camisa amarela da nossa Platinense CR Zenge Futsal. Você vai levar pra casa este combo, certo? Então vai ser como o programa de Jair Henrique, junto e misturado, do lado de lá, na nossa co-irmã Vale do Sol FM. Vai ser tudo junto e misturado. As participações daqui se juntando com as de lá. E aí, gente, algum sortudo ou sortuda vai levar pra casa. Se for rápido, pegar ainda hoje. E dá tempo até de gelar. Ah, dá tempo. E já vai trajar a nossa camisa amarela da Platinense CR Zenge Futsal. Certo? Muito bem. E é o seguinte, 1h40, vamos dar uma passeada no Molines?
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0: 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E o negócio é o seguinte, vamos em frente porque temos várias participações por aqui. Galera que tá mandando o nome completo e a cidade, tá querendo aquele fardinho, tá querendo também camisa da Nense amarela. Olha, a nossa amiga Inês Fusco lá em Ourinhos tá soltando assim a plenos pulmões, o quê? Não, mas tá assim aqui também, viu, Inês? Não é só do lado de lá do Paranapanema, não. Não é só em Ourinhos, não. Um abração pra você. Cai muito bem um chá de amendoim com canela ou um chocolate quente hoje à noite. Vai bem, sim. Mas umas geladas também, não vou falar. É, não. Aqui. Isso, Inês. Aí é outra história. 2-1 para o Brasil neste dia, né? Certo? Neste jogo. Maravilha. Deixa eu ver quem mais tá com a gente. Conceição apareceu por aqui. Conceição, aí sim. Gostei de te ver por aqui também, apareça mais vezes, viu, Conceição? Deixa eu ver quem mais. Colocando o nome aqui, Adriana Sabião. Muito bem, um abraço, curtindo aqui o programa. 2-1 Brasil, vamos que vamos, viu, Adriana? Ô, Lucião, você tá com a gente também, Lucião? Bom demais.
2: Ô, Rafa Reis, boa tarde.
0: Boa tarde.
2: Um abraço do Lucião pra você.
0: Grande abraço, Lucião.
2: E pra os seus ouvintes.
0: Érica.
2: Rafa Reis, o meu palpite é 3-0 pro Brasil.
0: Boa.
2: Rafa Reis, põe a música do Zé Felipe com a Ana Castela aí pra nós ouvir aqui na...
0: Qual seria?
2: Na garagem do meu amigo aqui, positivo.
0: Positivo e operante. Pode deixar. Viu, meu amigo Lucião? Obrigado, viu? Obrigado pela participação e pela mensagem. E um abraço aqui também pra Vanderleia de Souza Amaral, Santo Antônio da Platina. Fala, Roberto!
3: Boa tarde, Rafa.
0: Roberto!
3: Aqui é o Roberto, Três Coração. Gostaria de ouvir uma música aí, Rafa Regis, com Lucas Samuel, Cara de Bobo.
0: Vai pra quem?
3: Eu ofereço pra minha esposa Rosa, pra minha filha Valéria, minha filha Odeira, pra todo mundo que estiver ouvindo e pra vocês da rádio. Ô, Rafa Regis, eu tô mandando uma musiquinha que eu gravei com meu irmão aí, fizemos uma palinha nela, põe um pedaço dela pra nós ouvir. Muito vou mandar bem. Pra você aí, Rafa Regis. Falou, Rafa!
0: Tchau, Roberto! Fica com Deus, sim. Um abraço pra você também, ó. Só uma palinha.

0: Roberto, um abraço pra você. É você e Fico cantando juntos essa bela canção? Então tá certo. Um abraço pra você aí, viu? Obrigado, obrigado pela participação, pela mensagem, por essa moda de viola também. Show de bola. Muito bom, Roberto. Obrigado, viu? E quem mais tá por aqui? Vamos que vamos em frente. Eu tô com sal. Cadê a cornetada do Branco, hein? O Branco tá quietinho ultimamente. Não sei o que tá acontecendo. Mas olha, aqui, quem tá com a gente também, até me perdi. Rosineide Silva, da Rosa, Santo Antônio da Platina. A Maiara de Oliveira, isso? Mainara de Oliveira, já colocou o nome no sorteio. Antônio Carlos da Silva. E ela, diretamente de Ribeirão do Pinhal. Quem fala é ela? Fala, Kelly!
1: Boa tarde,
0: Rafa. Boa tarde, Kelly.
1: Tudo ótimo. Gostaria de ouvir a música Pedido de Socorro. Tenha uma boa tarde.
0: Pra você também, aí em Ribeirão do Pinhal, Kelly. Gustavo Mioto, eu mando já já. Agora tem sucesso.
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0: Mesa de bar pra galera do Barzão do Vilão. Milionário José Rico.

0: Pra ficar 10, Rick Renner, você curtiu aqui numa tarde é nossa, e pra ficar 10, 20, 30, 1000, eu quero a sua participação, aí fica melhor ainda, porque você faz acontecer esta programação musical com estes sucessos maravilhosos e também nome completo e a cidade. Seguinte, estamos aqui recebendo orientações até 10 pras 3, é o prazo máximo aí pra você participar. 2h50, mais conhecido, pra você mandar nome completo e a cidade, porque às 3 horas vamos fazer a nossa linha cruzada com a nossa co-irmã Vale do Sol FM, Jair Henrique tá por lá, e sortear o fardinho 18 latas de Skol, um oferecimento da distribuidora Beba Bem, e também sorteando aí aquela camisa amarela da nossa Platinense CR Zenge Futsal. Se você for rápido ou rápida aí, não sei se é sortudo ou sortuda que vamos sortear, você já pega o teu fardinho, já veste a tua camisa, já vai assistir o jogo diante da Escócia trajado com essa amarela, que deu sorte, né? Foi a estreia, a primeira vez utilizada foi num 10-0 diante de Pinhais no último sábado. Olha aí, já vem com sorte esta camisa. 1h58. Tá na hora. 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
2: Duas em ponto, dá tempo de algumas participações? Mais algumas, eu vou correr aqui, Gislaine Aparecida Gomes, colocando o nome no sorteio.

0: 4x1 Brasil. A Jucimar Aparecida de Oliveira, lá no São João do Ribeirão Bonito. 2x1 Brasil, muito bem. Quem mais? A Patrícia de Oliveira, lá no Bela Manhã, concorrendo também e colocando 3x1 Brasil. Quem solta a voz? Rapidinho, tem que ser no pique. Vai.
1: Boa tarde, Rafa.
0: Boa tarde.
1: Sou Nadir da Costa Faria.
0: Tudo bem, Nadir?
1: De Santo Antônio da Pratinha. Gostaria de participar do sorteio, hein,
0: Rafa? Muito bem.
1: Gostaria de oferecer para o meu filho Giovanni Faria Bittencourt, para toda a família de Ribeirão do Pinhal, certo, e de Santo Antônio da Pratinha. Com a música Ana Castela. Entender, agradeço.
0: Maravilha, Nadir. Tá. Obrigado pela participação.
1: E aí, Rafa, Brasil, 2x0.
0: 2x0, tá bom, tá bom. Acho que a maioria tá indo no 2x0 aí, ou 2x1. Estão bem parelhos. Célio Dionísio, um abração pra você, pra Clarice de Paula, o pessoal lá no Bela Manhã. Um abração pra você. Essa música é boa, César e Paulinho. Chute pro gol de bico, Lazarento. Espero que eu não fale, que não tenhamos que falar isso durante a partida, né? Que o Brasil seja eficiente no ataque. Obrigado, Celso. Um abração, Dilma da Silva, lá do Monte Real. 3x2 Brasil, placar mais apertado. Maria Elizabeth Cirino, 4x2? Oh, meu Deus do céu, que maravilha. 2 de Neymar, aí é cenário perfeito demais. Maria Elizabeth, já pensou? E a Claudete também tá com a gente.
2: Boa tarde, Rafa.
0: Boa tarde.
2: Claudete de Cotiguá.
0: Muito bem, Claudete.
2: Mandei pra nós ouvir. Tá pro gol de bico, Lazarinho.
0: Aí, que beleza.
2: Hoje pro Brasil vai ser 3x1.
0: Muito bem.
2: O primeiro gol vai ser do Neymar. Vai ser o gol de calabouço. E a tarde é toda nossa.
0: Muito bem. Gostei dessa opinião. Gol de calabouço. E aí, mas tem uma lista grande, viu, Claudete? Se ele fizer um gol aí, se ele for bem nessa Copa, vai calar a boca, mas uma lista tão grande, viu? Vai ser que nem o Zagallo lá em 97. Vocês vão ter que me engolir, vai ser por aí. Fechando aqui, vou para o break, mas quem fala?
3: É, boa tarde, Bileiro.
0: Oba!
3: 21 para mim, aqui é Sidão Jacó, irmão de Jacó da rádio aí.
0: Opa!
3: Pode ser de carona qualquer um, hein?
0: Muito bem, Caipora.
3: Parece para todo mundo estiver ouvindo.
0: E
3: para todos, hein? Para você também.
0: Obrigado! Falou?
3: Um abraço.
0: Aquele abraço, valeu demais. É, o outro Caipora agora, o Sidão. Falando com a gente, né, Sidão? Um abração pra você, obrigado. Mas tem muita gente pedindo chuta pro Gordo de Bico, é isso? Então um abraço, vai também pra quem tá mandando, a Benedita. Obrigado pela participação, Benedita. E também pro Paulinho, lá do sindicato. Vai essa. Certo? Daqui a pouquinho eu mando, com certeza. 2h02, volto já.
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Morena do Rodeio com César e Paulinho. Foi o sucesso que você curtiu aqui no A Tarde é Nossa. Exatamente 2:13. E antes de mais algumas participações, você vai mandando aí o seu recado no 43 996484765. Vai mandando nome completo, cidade, tá valendo, hein? Aquele fardinho de Skol, 18 latas. Ah, vai também trajar a camisa amarela da nossa Platinense Serrizenge Futsal. É o combo perfeito, é o combo completo para você já assistir e curtir também o jogo da seleção brasileira hoje à noite diante da Escócia. Brasil! 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
1: A Tainá de Moraes, a Luana Cristina de Moraes, o pessoal da Aparecidinho 3 estão participando aqui do nosso sorteio. Ele é o Rosa da Silva. Alô, Abateá, um abração, mandando aquele vai o quê?
2: Brasil!
1: Obrigado pela participação. Fala, Adriana. Alô, Carlópolis, fala comigo.
3: Oi, Rafa, tudo bem,
1: tudo
3: Rafa?
1: Tudo bem, Adriana?
3: Oi, Rafa, gostaria de ouvir a música do Rio Negro Solimões, Tô Por Aí, por isso minha mãe Valdete, minha tia Conceição, que está lá no sítio, minha irmã Valdirene, meu sobrinho Nico e Nicole, meu esposo Maurício, meu filho Charles Samuel, a minha amiga Maria, lá do Seis Coração, Rafa.
1: Beleza, um abraço, Adriana.
3: Fique com Deus, tenha uma boa tarde.
1: Pra você, Rafa, também.
3: Tchau.
1: Já curtimos aí Rio Negro e Solimões, Estou Por Aí, inclusive foi na carona do Jorjão, do Barzão do Vilão. Quem mais?
4: Oi, Rafa.
1: Oi.
4: Boa tarde.
1: Boa tarde.
4: Sou a Aline Cabral, quero participar do sorteio aí, sou daqui mesmo, de Santo Antônio. E quero te pedir uma música, Sua Boca Mente, e oferecer pro meu esposo, Silvano, pros meus netos, Ravi e Alice, pros meus filhos, Camille, Isabelle e Leonardo, pra minha prima Deusana.
1: Muito bem.
4: Vai pra Jennifer, vai pra Aline também, vai pra Otaline Correia, vai pra Cristininha, vai pra todos os meus amigos.
1: Maravilha.
4: E bora Brasil.
1: Bora Brasil.
4: 3-1 hoje.
1: Ó, oh, gostei, gostei.
4: Põe no sorteio aí, meu querido.
1: Beleza.
4: É nóis.
1: É nóis.
4: Põe no sorteio aí, Rafa. Aline Cabral.
1: Aline Cabral, um abraço pra você. Obrigado pela participação. O Amaral tá muito mais comedido, né, Amaral? 1-0 hoje, tá bom? É o que temos pra hoje? Então tá bom, que seja, né? Que venham os 3 pontos e tá tudo certo. Um abraço, Amaral. Vamos de sucesso.
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1: Alisson Rodrigues e Roberta Miranda. Como esquecer? Agora 2:18.

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0: Resumindo, Zé Neto e Cristiano, resumindo, quem pediu foi a Fioca. Resumindo, você já mandou aí nome completo da cidade? Tá acabando o tempo, hein? 10 para as 2. Não, 10 para as 3, no caso, né? 2h50, 10 para as 2 já foi. E aí você mandando, vai participar do sorteio. Fardinho, 18 latas de Skol, camisa amarela da nossa Nancy. Já pra você entrar no clima, é hoje, Brasil e Escócia, às 19 horas. Mais tarde, no nosso momento informativo, a gente faz um apanhado geral dos resultados. De ontem, os jogos de hoje, estamos aí na terceira fase agora, hein? Vamos entrar aí na terceira fase da Copa do Mundo 2026, certo? 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

0: 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Agora 2:32. Daqui a pouquinho, como eu disse, às 2:50, vamos encerrar aqui as participações e depois realizar o sorteio deste Fardo Skol, 18 latas, tá bom, né? Tá bom demais. E a camisa amarela da nossa Platinense CR Zenge Futsal. Que eu disse, começou bem, começou no último sábado lá no Chimitão, na goleada por 10-0 diante de Pinhais. Nossa camiseta já vem com sorte também pra nossa seleção brasileira. Deixa eu aproveitar aqui e mandar alguns beijos e abraços. Eu não vou conseguir falar o nome de todo mundo, mas tá tudo sendo registrado, viu? As participações, viu, Marilu? Um abração pra você aqui em Santo Antônio da Platina. Quem solta a voz? Quem fala?
1: Oi, Rafa. Sou aqui do Bananeiro, Maria Edna Bueno Moraes. O Brasil vai ganhar de 3-0.
0: Maravilha!
1: Eu quero pedir uma música.
0: Manda.
1: Marco da Ferradura. Oferecendo pra minha... pra minhas quatro filhas. Jocimar, Luciane, Fravis e Josiane e Luciana.
0: Maravilha, obrigado pela participação. Quem mais?
2: Pô, rapaz, campeão vibrativo.
0: Fala, Pipa.
2: É pedido de um pai. O Pedro Valina e minha esposa, Liane, Andreia, Ana, da Mercedes, o Joãozinho, e minha mãe de Apira, meu irmão, meu tio de pianão.
0: Maravilha,
2: e
0: Pipa.
2: Bonito,
0: show de bola.
2: Pra você da rádio. E pra todo mundo que usa o difusor aí.
0: Maravilha, tá, valeu.
2: Deus abençoe.
0: Amém, você também. O Luiz Henrique Cardoso, 4-1, boa, gostei. Tá participando do sorteio também. Maria Querino aqui de Santo Antônio da Platina. Renato Carlos Burato, valeu demais. Só coloca a cidade, Renato. Só confirma aí a cidade pra gente carimbar tua participação. O João Adriano Ribeiro também aqui, 1-0. Ó, Jesus, o Jesus tá lá em Ribeirão do Pinhal, dizendo que será quanto? 4-0, e já mandou tudo certinho aqui pra participar, mandou até o palpite. Sheila Rosano, alô Monte Real, um abraço pra você, 3-1 Brasil, show de bola. Quem mais? Cirlanei, quanto? 2-0, Cirlanei a vitória também. Deixa eu ver quem mais, o Nelson Viana, já colocando aqui também... 3-1 Brasil, esse 1 aí vai ser frango do Alisson, coitado do Alisson, meu Deus do céu, já é contestado, se ainda dá uma dessa, se ele der uma dessa diante da Escócia, ferrou, hein? Ô Paulo Roberto, um abração pra você, ele que tá aqui em Santo Antônio da Platina. Fátima, um abraço pra você e pro Jair Victor, falando que vai ser quanto? 3-1 para a seleção brasileira. Vamos fechar, fecha essa rodada.
3: Boa tarde, Rafa Regis, aqui
0: boa tarde.
3: Estrela
0: no
3: Jardim. Toca pra nós aí, Estrela de Ouro. Minha esposa Maria, Figueziana em Santo Antônio, galera de Baiti, galera de Japira, rapaziada da Guaí, do Guapé no Jardim, com o Semarenque, pro meu amigo Antônio Jacó, e pra você da Rádio Gostar da
0: Boa Música.
3: Cima dele, muito obrigado. Abraço, meu amigo.
0: Um abraço pro
3: Brasil.
0: Pra você.
3: 1-0, Brasil.
0: Tá bom. Não tem problema, não. Vai dar uma secada no Marrocos também, vai se enroscar lá com o Haiti. 2:35.
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Estamos de volta, 2h40. Mais 10 minutinhos para você mandar nome completo, cidade, concorrer aí ao nosso sorteio. Daqui a pouquinho entrando em rede também com a nossa Vale do Sol FM, nosso querido JH, Jair Henrique, do lado de lá da nossa co-irmã, e fazendo o sorteio. Vai ser realmente junto e misturado, participação de lá de cá. Posso mandar nome lá? Manda também, né? Não tem problema. Aí você troca o 65 pelo 13, tá? 996484713, certo? É, não conta que eu conto, faz isso aí, hein? Tá bom? É, mas continua aqui com a gente. E continue também.

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0: Muito bem, vamos lá, os últimos minutinhos para você mandar nome completo e a cidade. Eu vou passear aqui, rapidinho. Mensagem de voz tem que ser assim mesmo, ó, 13 segundos, vai.
3: Então, boa tarde, Rafa Reis.
0: Boa tarde.
3: Aqui quem fala é o Luizão.
0: Ô, Luizão.
3: Manda um musgão aí para todo que estiver ouvindo.
0: Beleza.
3: E vai ser 2 pro Brasil.
0: É?
3: 2-1. Ô, Rafa Reis, se não for impossível aí, coloca Seresteiro da noite.
0: Amado Batista. Show de bola, beleza. Se der tempo, eu mando sim, viu, Luizão? Deixa eu ver quem mais tá com a gente aqui. Ah, é quem? É Joel Bueno Oliveira, é isso mesmo? Um abraço pra todos aí, viu? É o Mocotó, é isso? Bom, tô colando aqui. Ô, Juruna, rapidinho, precisa resumir essa mensagem, vai.
4: Ô, meu amigo Rafa.
0: Tudo bem, Juruna? Ih, caramba, resume aí, manda de novo. Vem da hora, Juruna, meu Deus do céu. Quem mais?
5: Boa tarde, você poderia me informar?
0: Já que eu informo, quem mais? É, falando que o Brasil vai ganhar por 3-1. A Célia Alves, é isso? Então tá bom, um abraço pra você, Célia. Obrigado pela participação. Edna Cardoso, lá do São João do Ribeirão Bonito. Eu já falei de você? Não sei, mas se eu já falei, falei de novo. Kelly, você tá participando sim, viu? Jurandir Loyola também, corintiano. Quem mais? É assim, rapidinho.
6: Boa tarde, Rafa Regis.
0: Boa tarde.
6: Quero pedir uma música, Cavalo Enxuto. E também quero que você coloque meu nome no sorteio, Benedito Vieira da Silva.
0: Show de bola.
6: Água da Areia.
0: Aê, alô, Água da Areia. Maria Rosa, lá de Guapirama, tudo certo. Quem mais? Eu falei de vocês aqui. Falei aí, o Rafael Teodoro, um abraço. Falei, é que você perdeu aí, mas tudo bem. Gessi, rapidinho.
7: Rafael, oi. Gessi, vai.
0: O que é isso?
7: Ô, Rafael, Gessi, tá por aí. Você tá com o pessoal aí?
0: Olha, eu achei que era pra mim. Vai deitar. Ai, meu Deus do céu. Vai, Gessi!
7: Galopeira!
0: Ah, galopeira!
7: Chitãozinho Choró!
0: Certo!
7: Ofereço pra todos já ouvindo, ok? Beleza? Bom serviço pra ti!
0: Fala comigo, Gessi!
7: Pode tomar um tempo abaixinho, vai ir narrado, ok? Ah, beleza?
0: Então tá bom, foi sucesso a tua visita!
7: Purado pra baixinho!
0: Ah, eu sei!
7: Eu vou ir, ok?
0: Tá bom, que

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0: 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Rápidas participações, hein? Ó, quem participou, participou. Quem não participou, aí perdeu a chance. Daqui a pouquinho, entrando em rede com a nossa co-irmã Vale do Sol FM, Jair Henrique, preparando tudo por lá também, para realizarmos este sorteio do fardinho Skol. É, exatamente. E também de uma camiseta da Platinense, aquela amarela, linda demais. A Dalcinéia Aparecida Fontana, Santo Antônio da Platina, um abraço para você. 2-1. Muita gente mandando 2-1, 2-0. Acho que são... os placares mais comuns aqui que eu estou recebendo, né? Margarete, Marilda, Maria Isabel, Maria Helena, Marlene, a família das M's. Um abração, viu? Obrigado, pessoal, que tá mandando aí nome completo. Tá tudo certo, viu? Só... Como é que é? Ah, tá. Deixa pra lá isso aqui. É... Tá tudo certo. O nome completo é a cidade. Margarida Maia, mais uma aí. Mais uma M. Margarida Maia, aqui de Santo Antônio da Platina. E também... Quem? Fernanda Pacheco, um abração pra você, viu? Obrigado pela participação. E também Cecília Lopes de Oliveira, também falando 2-1. Rosângela, um abração, tá tudo certo. Só faltou aqui o nome, hein? Só faltou a cidade. Tá, Rosângela, manda aí pra mim. Aliás, vamos ver se dá tempo. Vamos ver o que dá pra fazer aqui, meu Deus do céu. Jaime Campos Soares, 4-2 Brasil. Aparecida de Siqueira também, indo na carona aqui na nossa promoção. Marcelo Moraes, 4-1 Brasil. Quem mais aqui? A Marilu falando que vai ser 1-1. Ah, não, não pode empatar isso não, meu Deus do céu. Ai, ai, ai. É, Cláudio Aparecido de Moraes também. 3-1 Brasil, tá tudo certinho. Quem fala? 10 segundos, gostei, vai.
1: Oi, Rafa Regis. Aqui é a Teizinha de Fátima Golume, da Água da Areia.
0: Muito bem.
1: Peço pra colocar meu nome aí no sorteio. Brasil, 2-1.
0: Boa, gostei. Tá bom. Tá ótimo esse palpite aí. É 3 pontos. Tem que ter 3 pontos hoje, não tem jeito. Agora 3 horas mais 4 minutos, daqui a pouquinho, entrando em rede com a nossa co-irmã para fazer este sorteio. Enquanto isso, vou para o break e volto, tem mais sucesso.
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0: Nós estamos de volta aqui na 102.3 do seu rádio. Seja sempre muito bem-vindo, muito bem-vinda à nossa programação. Agradecendo a todo mundo que participou e, claro, mandou aí nome completo, cidade. Vamos fazer esse super sorteio, minha gente. É, super sorteio também, juntamente com a nossa co-irmã Vale do Sol FM. JH já tá na área por lá. Uma fazia tanto tempo que eu...
1: Você tá ligado?
0: Eu não sei.
1: 100,5 que você tá acompanhando através
0: faz
1: também.
0: Faz tempo,
1: deixa eu
0: gente.
1: Aqui pra ver se fica melhor.
0: E, aí, vai derrubar aí, a câmera aí, cara.

0: cara.
1: Aê,
0: não derruba, cara.
1: Teste.
0: Não é não, porque vocês sabem.
1: Caramba.
0: É mesmo?
1: Quanto tempo?
0: Caramba, cara.
1: Rapaz, verdade. Do céu.
0: Sei nem como é que faz mais isso.
1: Não, eu tô apertando tudo aqui, todos os botões pra não dar problema. Boa tarde, JH.
0: Fala, Rafa
1: Regis.
0: Eita.
1: Conectados?
0: Conectamos.
1: Depois de um longo e tenebroso inverno, aliás, o inverno tá só começando, então faz muito tempo mesmo.
0: Linha cruzada, meu amigo.
1: É, rapaz.
0: Quem diria, hein?
1: Quem diria, né?
0: Quem diria.
1: Eu falei pro pessoal aqui da Difusora FM, aproveito aí também, já mandando um abraço pra todos da nossa 100,5, que tem novidades pra quem tá passeando pelas redes sociais. Tem que estar ligado aí nas novidades de JH e Rafa Regis também, que vem por aí, né?
0: É, com então, certeza. É. A gente que... Eu vou falar, porque eu já falei algumas vezes. Quem criou o podcast? Quem que foi? Foi nós dois.
1: É claro.
0: Nós não patenteamos.
1: Nada.
0: Com linha cruzada, ó. Lá atrás.
1: Pandemia
0: e tudo. Nem existia negócio de podcast.
1: Nem pensar.
0: E vai nós dois fizemos esse aqui, que nada mais é que um podcast.
1: Claro, exatamente.
0: Com diversos convidados.
1: Opa, bate-papos, quase na 100ª edição, ainda não vamos chegar lá.
0: Quase.
1: Ah,
0: e aí, novidades relacionadas a podcast. A partir do mês de julho tem o primeiro episódio do Pode Contar na Vale, Rafa.
1: Isso, exatamente, nesta super parceria também da Vale do Sol FM, desse ValeCast maravilhoso nos estúdios. Nós vamos fazer um passeio lá qualquer hora dessa e também numa parceria, já mandando um abraço pro Brunão. Ê, Bruno, é a nossa Rodan TV, né? Nessa parceria linda.
0: Sim, toda a produção e direção de audiovisual da Rodan TV, nosso parceiro Bruno.
1: Isso.
0: A gente vai fazer o Pode Contar agora nos estúdios da Vale.
1: Sensacional.
0: Pode Contar que tá completando hoje 2 anos do primeiro episódio.
1: Que bacana. É. Aliás, que privilégio, viu? Poder fazer parte aí dessa...
0: O Rafa aqui já foi entrevistado.
1: É, vou mudar de lado da mesa.
0: Pela minha pessoa e pelo Felipe. Felipe Diogo agora que
1: boa,
0: que
1: tá
0: em outras correrias, mas foi um baita de um cara que deu o pontapé com junto certeza, com a gente.
1: Com certeza.
0: E aí levantou a plaquinha substituição. Sai Felipe Diogo e entra Rafa Regis.
1: Muito bem. Que honra, meu Deus. Que honra. Vamos lá.
0: E o Pode Contar continua. O maior podcast do norte do Paraná.
1: Com certeza, gente, convidados especiais. Ah, enfim, só um spoiler, né, JH?
0: E por que que nós estamos aqui hoje conversando, sendo
1: não
0: que nem
1: sei,
0: convidado tem? Por que que nós estamos aqui?
1: Não sei, não, eu sei sim.
0: Ah, hoje tem uma...
1: Ah, cadê? Cadê? Aí vai.
0: Quem não entra nesse clima, quem não fica
1: retardado, tá vivendo errado.
0: Igual os dois aqui, tá vivendo errado.
1: Muito
0: porque
1: errado,
0: hoje
1: por sinal.
0: Tem seleção brasileira em campo e nós estamos aqui com as vuvuzelas na mão.
1: Isso!
0: Com óculos, com camisa do Brasil, Rafa.
1: Eu tô.
0: Eu não estou mas porque a minha tava fedidinha e eu tive que mandar pra lavanderia pra usar à noite, senão vocês não iam aguentar eu comemorando o gol com o braço levantado.
1: Ah, mas não pode lavar, vai tirar a sorte.
0: É verdade.
1: Pode lavar sim, não vai não. Tira
0: mas tá sujou de carne do último churrasco.
1: Ah,
0: comemoramos,
1: então,
0: pulamos no meio das carnes lá.
1: É.
0: Mas, Rafa, tá atrapalhando o óculos.
1: Tá ruim,
0: mas tá, mas já valeu. Já valeu.
1: Tá ótimo.
0: Só pro barulho. Depois na final nós pega de novo.
1: É.
0: Hoje tem Brasil em campo.
1: Hoje tem Brasil, Escócia. Eu tava fazendo esquenta esses tempos aí em casa. Ela tava assistindo jogos, vi 98, vi 90. A gente já pegou a Escócia também algumas vezes, né? E ganhamos todas. Isso que é importante falar. E se Deus quiser. Isso aí, boa!

0: Vai, Neymar, tá aqui. É hoje, é
1: vai,
0: agora!
1: Vai!
0: É Brasil, meu amigo!
1: É isso, meu amigo! Vai mandar um cala-boca bem grande aí,
0: meu
1: preciso.
0: Jesus, já tô num nervo que você não imagina.
1: Ah, para, não sei. Eu queria gostar de outro esporte, cara. Eu vou gostar de beisebol, hockey no gelo, qualquer coisa que eu vou falar. É, a gente sofre com esse negócio, né? E lá 4 anos atrás, né? Deixa aqui essa de seleção aí, Jairo. Vou torcer, não, não vou acompanhar mais, não.
0: Vou falar essa bosta nenhuma desse time, essa merda aí. Vai ter erro em pagar.
1: Agora nós estamos aqui, ó. Preenchendo tabela aqui, ó.
0: Tá vendo o carro todo preenchido também.
1: É, vai,
0: calma. De jeito.
1: Ai, meu Deus.
0: Não dá, a gente não aguenta.
1: Ah, JH, é o seguinte: quartou, tem Brasil e Escócia hoje, mas vamos premiar essa galera linda. Quero agradecer todo mundo aqui na difusão. Aqui eu vou falar um negócio, quase que travou o WhatsApp. Aí eu tenho certeza que também.
0: Com certeza.
1: Então, como o teu programa é junto e misturado e a tarde é toda nossa, a gente reuniu tudo aí, todas as participações pra premiar a galera. O que tem de prêmio, JH?
0: Ó, primeiro a gente vai começar, eu não tô com a camiseta do

0: Brasil, mas estou segurando uma linda camiseta aqui em homenagem à seleção brasileira.
1: Ó, ficou legal demais,
0: a
1: hein?
0: A 10 do Ney, ó.
1: Opa, ó, menino Ney.
0: O símbolo do... Aqui.
1: Aí o Brasil.
0: Bandeira
1: aí.
0: Do Brasil aqui na isso. Manga. Tá. Essa é o manto da Nense.
1: Aliás, eu falei aqui no ar.
0: A Platinense.
1: Estreamos um manto que já vai com sorte, porque nós estreamos um 10-0 sábado passado em Pinhais. Então já tá indo com toda a sorte da Nense também.
0: Estreou, né? Com o número da camisa aqui, ó. Foi 10.
1: Aí, placar aí já tá na.
0: Então, na camisa. Quem ganhar vai levar essa camiseta aqui da Platinense, a amarelinha da Nense.
1: Boa.
0: Tem no sorteio pra você hoje.
1: Mas
0: a camiseta da Nense. Tem mais coisa amarela lá atrás aqui, ó.
1: Tem. Ó. Aí, peraí.
0: Ó.
1: Deixa eu estampar uma.
0: Ó.
1: Ai.
0: Alô, Tiagão!
1: Ô, Tiagão!
0: Matheus!
1: Os meninos da Beba Bem!
0: Mais uma.
1: Ah.
0: Da Beba Bem, levantando a taça da
1: levante,
0: Beba Bem.
1: Levante.
0: Esse pack com 18 latinhas de amarelinha de Skol.
1: Mas, ó.
0: Embora da seleção. Eu acho que é só.
1: Não, senhor.
0: Não.
1: Aliás, farei uma coisa aqui deste lado que eu achei que eu nunca, pelo menos com câmeras e tudo, eu achei que eu faria.
0: O
1: eu
0: quê?
1: Não quero nem saber. Eu vou mostrar o saco.
0: Quê?
1: Que?
0: Ah, não.
1: Ué, pra complementar aqui a nossa promoção, o nosso sorteio, eu vou agora levantar e vou mostrar o saco.
0: Ô, Rafa, vão tirar a gente do ar, cara.
1: Não quero saber, mas é porque é pra complementar o sorteio. Eu sempre quis fazer isso, fala a verdade.
0: Você sempre quis mostrar o saco?
1: Sempre quis. Deixa eu me preparar
0: aqui. Momento icônico na rádio brasileira.
1: Peraí.
0: Rafa Regis, peraí. Nesse momento, irá mostrar o saco.
1: Quase que sai. Vou levantar no 3, 2, 1. Levantei o saco.
0: Aê, esse aí.
1: Muito ufa. Bem. Vê que assustou.
0: Eu já tava desligando a tela aqui.
1: Olha que sacão.
0: Eu não vou ficar vendo saco nessas horas, né?
1: Que isso.
0: 3:30 da tarde.
1: E é bom, viu?
0: É bom que quem tá escutando só no rádio tá imaginando. Que será? Que saco que é?
1: Já levantei. Só que é um saco de
0: sacão,
1: carvão.
0: Um sacão.
1: Aqui.
0: Saco de carvão bom.
1: Carvão bom.
0: Alô, Carol.
1: Abraço, Carol.
0: Especial, tá escrito ali, ó. Especial para churrasco. Isso. Especial para o churrasco do Brasil hoje.
1: Boa, isso.
0: Então, ó, nós estamos mudando o saco do carvão bom. Alô, carvão bom. Uma PEC com 18 de Skol lá da Beba Bem.
1: Sim.
0: Na Beba Bem tem carvão bom, viu?
1: Tem também.
0: Tem.
1: Eu já comprei.
0: E a camiseta da gloriosa Nense.
1: E...
0: aí também, mas é a carne. Vocês também se esquecem demais, né, pô?
1: Pelo amor, né?
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1: Aí. Soltar o saco.
0: Solta o saco. Molinda Soueto pra acompanhar. O Zé Lima até assustou. Vem correndo agora ali, ó. O Rafa vai mostrar
1: que
0: o saco na tela
1: que
0: do negócio.
1: Isso.
0: Que jeito, rapaz.
1: Já mostrei, Zé.
0: Não.
1: Chegou tarde, já mostrei. Ora.
0: Já
1: então, camiseta amarela da Nense, fardinho com as 18 aí, né? Latinhas de Skol. E mais o saco de carvão.
0: E mais um saquito.
1: Beleza?
0: De carvãozito.
1: Bom, falei pra mandar tudo pra aí, viu? Você deve estar se lascendo, deve ter...
0: Tá bem tudo... calmo aqui, tá bacana. E a gente vai mexer a cumbuca aqui do ar, nosso programa aqui, pra jogar, pra ver quem que vai ser o ganhador.
1: Maravilha.
0: A gente vai sortear agora até às 6 horas da tarde, portaria da Vale Difusora estão abertas.
1: É. Boa.
0: Então quem bem ganhar, errado. Corre pra pegar aqui, porque dá tempo de gelar.
1: É.
0: Dá tempo de pôr o carvão pra fazer um braseiro legal.
1: Boa.
0: E curtir o jogo comendo uma carninha, tomando uma gelada no oferecimento da Beba Bem, carvão
1: top.
0: Bom, Platinense, Vale do Sol e Difusora.
1: Show!
0: E torçam muito pro Brasil. Por quê, Rafa?
1: Por favor,
0: porque daí,
1: né?
0: Semana que vem tem mais sorteio.
1: Exatamente. Então o Brasil vai passando de fase? Vamos fazendo sorteios, não é assim?
0: A gente vai sorteando.
1: Então vamos até a final, se Deus quiser.
0: Então vamos lá, então.
1: Sorteio. Vai.
0: Vamos fazer
1: tá
0: aqui.
1: Contigo, faz aí.
0: Bora lá, então.
1: Vai. Então, peraí. Do lado de cá, deixa eu fazer um negócio. Isso, senão não tem sorteio. Atenção. Atenção.
0: Ó. Ai. Rufa-se de novo.
1: É dele?
0: É sortudo?
1: É bebido?
0: É sortudo.
1: Bebido.
0: Bebido.
1: Opa.
0: É o Xandão. É menino sim, menino. Bruno Pereira da Silva.
1: Aê, Bruno. Maravilha.
0: O grande Bruno.
1: Boa, Bruno.
0: Ganhou demais.
1: A camiseta da Nense.
2: Brasil.
0: O saco do Rafa, não, do cara
1: vai pegar
0: bom.
1: O saco.
0: É. E também a PEC lá da Beba Bem, distribuidora de bebidas.
1: Maravilha.
0: Oh. E vai torcer pro Brasil.
1: Boa.
0: Eu tô falando, quem tá assistindo, quem tá assistindo nesse exato momento, não tá entendendo.
1: Abraço, mas é o Zé Atravessado aí atrás.
0: Pra quem não tá,
1: muito bem.
0: Pra quem não conhece, quem tá passando ali atrás é o Jacó.
1: Isso, é, explica aí, explica aí. O Jacó também, se o Jacó quiser pegar o saco, ele pega aqui.
0: Ele
1: viu?
0: Pega, ele
1: Cê
0: pega.
1: Você quer pegar lá. O saco? Olha lá.
0: Olha lá, olha lá.
1: Vai, pode soprar. Ó, Jacó, você perdeu, eu acabei de mostrar o saco aqui, viu?
0: O Rafa mostrou.
1: Mostrei o saco aqui.
0: Saco.
1: Isso, olha lá. Você já mostrou o saco alguma vez no ar? Assim, não?
2: Às vezes eu mando o saco.
1: É,
2: o saco de ouro.
1: Cê tá é o saco de ouro, é a música.
0: Tá perguntando pra pessoa errada, é um perigo isso aí que tá correndo. Perguntar se já mostrou o saco pro Jacó, né, de Fusori, pro Souza Navalli.
1: Não.
0: É um risco enorme que você tá correndo. Viu?
1: Exatamente.
0: É deixa um quieto, risco enorme que você tá correndo.
1: Deixa quieto.
0: Rafa,
1: show de bola.
0: É isso.
1: Maravilha. JH, então.
0: Show, Bruno ganhou.
1: Bora,
0: já
1: Bruno.
0: Vou avisar ele aqui pra ele passar a pegar o prêmio.
1: Vai, ó. Manda ver.
0: E provavelmente torcemos pro Brasil ganhar e passar em primeiro, ou se passar em segundo, joga segunda-feira, então muito bem provável que segunda-feira tem mais sorteio.
1: Top demais, JH, legal. Bora. Demais. Bora!
0: Vinhetinha pra encerrar e logo após vou rolar o Vai Brasil completo aqui, você toca aí também.
1: Ah, boa, peraí, vai na vinhetinha, eu já coloco aqui, deixa no jeito.
0: Já tá no jeito então.
1: Valeu,
0: no jeito.
1: Rafa! Valeu, JH! Próxima.
0: Valeu, é nóis!
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Vai, vai, Brasil! Mandando mais uma vez aqui na nossa programação pra ilustrar esse dia maravilhoso. Obrigado! Você ouviu, o Jair Henrique falou e eu reforço aqui. Então vamos torcer pro Brasil ir passando de fase pra ter mais sorteio, minha gente. 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
0: 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Agora 3h38, faço o intervalo e na volta direto para o nosso momento informativo.
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Exatamente 3:40. Estamos de volta. Estamos de volta com o nosso momento informativo. Neste exato momento, 17 graus aqui em Santo Antônio da Platina, máxima que estava prevista para esta quarta-feira, mínima de 10 graus. Seguimos com tempo nublado, noite também com muitas nuvens, chuva fraca é a probabilidade, é o que nos diz de momento o site da Climatempo. Amanhã, quinta-feira, teremos máxima de 18 e a mínima de 7 graus. De acordo com o site da Climatempo, teremos sol com muitas nuvens durante o dia, períodos de céu nublado, noite com

0: muitas nuvens, sem previsão de chuva, é o que nos diz de momento o site da Climatempo para amanhã, quinta-feira. A cada 40 segundos, uma cirurgia eletiva é realizada na rede pública de saúde aqui do Paraná. O dado reflete o alcance do programa Opera Paraná, que impulsionou os 253.827 procedimentos entre janeiro e abril deste ano, ampliando o acesso da população a cirurgias e reduzindo o tempo de espera em diversas especialidades. O resultado mantém um ritmo acelerado de cirurgias em todas as regiões e evidencia os avanços promovidos pelo governo do Paraná para fortalecer a assistência pelo Sistema Único de Saúde. Lançado em 2022, o Opera Paraná tornou-se uma das maiores estratégias do país para ampliar a oferta de cirurgias de média e alta complexidade. Desde sua criação, em 2022, o programa já recebeu investimentos de mais de 1,4 bilhão de reais do Tesouro do Estado, contribuindo para a redução das filas e para a ampliação do acesso aos procedimentos em todo o território paranaense. O volume é resultado da expansão da rede assistencial, da ampliação da oferta de serviços especializados e das ações desenvolvidas dentro do Opera Paraná, a fim de acelerar a realização de cirurgias eletivas. Destaque nacional. Atenção, hein? Notícia importante nesta quarta-feira. Rádio 2, agência de notícias, trazendo o seguinte: influenciadores mirins precisarão de alvará individualizado para atuação nas redes sociais. Rádio 2, agência de notícias, e a reportagem é de Fabiola Altran.
1: Estabelecidos critérios para influenciadores mirins obterem autorização judicial. A resolução foi aprovada pelo Conselho Nacional de Justiça. Ela determina como os magistrados deverão decidir sobre a participação de crianças e adolescentes em plataformas digitais. O objetivo é regulamentar o ECA Digital, que criou regras para a participação de menores de idade em vídeos, lives e conteúdos publicados nas redes sociais. O CNJ estabeleceu que a autorização judicial terá que ser individual para cada criança ou adolescente, mesmo se houver uma participação coletiva. A análise das solicitações vai ser feita caso a caso e avaliar aspectos como frequência de exposição, conteúdo produzido, formas de divulgação, possibilidade de monetização e impulsionamento. Também serão levados em conta a compatibilidade da atividade com o desenvolvimento físico do menor, psíquico, moral, social e educacional. O alvará de liberação será válido por, no máximo, 12 meses para crianças e até um ano e meio para adolescentes, a partir dos 12 anos completos. Da Rádio 2, Fabiola Altran.
2: Vai começar o futebol, pois é, com muita garra e emoção.
0: É, vai começar daqui a pouquinho a terceira rodada da primeira fase da Copa do Mundo 2026. Agora, jogos sempre simultâneos, mas antes eu quero falar dos resultados de ontem, né? Onde Portugal bateu o Uzbequistão por 5-0 com 2 gols do Gajo, do Cristiano Ronaldo. A Inglaterra parou em Gana, 0-0 ontem. A Croácia venceu o Panamá por 1-0, mesmo placar da vitória da Colômbia para cima da República Democrática do Congo. Daqui a pouquinho, daqui a 16 minutos, 2 jogos simultâneos, Suíça e Canadá. E a Bósnia enfrentando a seleção do Catar. Suíça e Canadá lideram o grupo com 4 pontos, enquanto a Bósnia e o Catar têm aí 1 ponto ganho cada. Ainda vão brigar aí por uma terceira colocação, isso no grupo B. Às 19 horas, respira fundo, isso. E vamos torcer para a nossa seleção brasileira, o Brasil, que enfrenta a Escócia. E no mesmo horário, às 19 horas, vamos dar uma secada também no Marrocos, fazer poucos gols diante do Haiti. Brasil lidera com 4 pontos no grupo C, Marrocos 4, Escócia 3 e o Haiti já é eliminado, nenhum ponto ganho até aqui. E tem mais, porque nós vamos voltar lá para o grupo A. Hoje tem também a definição do grupo A, que é do anfitrião, né, do México, que joga às 22 horas diante da Tchequia. E no mesmo horário, África do Sul e Coreia do Sul.

No grupo A, o México lidera com 6, já está classificado. Coreia do Sul tem 3 pontos. A Tchequia e a África do Sul, 1 ponto cada conquistado. Ainda vão brigar aí até por uma segunda colocação, se a Coreia do Sul, se a

e Lucas Paquetá. E aí, muito provavelmente, Rayan substituindo Rafinha, Matheus Cunha e Vini Júnior. Esta provável escalação do Brasil para enfrentar a Escócia às 19 horas, jogo que acontece em Miami. Casemiro e Douglas Santos estão aí pendurados. Caso tomem cartão amarelo, ficarão fora da partida dos 16avos de final. Bora Brasil, bora acreditar. E os destaques você ficou sabendo aqui.

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Antes de mandar os últimos beijos e abraços, desculpe, hoje realmente algo insano neste WhatsApp. Agradecer todas as participações aí e com esse sorteio maravilhoso que nós tivemos há pouco em rede com a nossa co-irmã Vale do Sol FM. 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
1: Grande abraço a vocês aí no Alto Posto Jardim, viu? Eu sei, o radião aí maravilhoso na 102.3. Grande abraço. Aí, aí, dá tchau aí, gente. Aí, vocês estão aqui pertinho. 4-1? Ei, Jesus, um abraço pra você aí, viu? Vai, Corinthians. Você tá com saudade, Jesus? Eu não tô muito não, viu? Ô, Maria, Maria da Penha. Penha Costureira, um abração. 2-1, tá modesto, mas tá ótimo. Um abraço pro Natanael Cunha. Um abraço aqui também, tá com a gente, a Rosineide Gomes. Obrigado. Quem mais? O Leonardo Henrique Vieira. Obrigado pela participação. Ah, deixa eu voltar aqui, Rosineide, a mãe da Pantera, que realmente deu um show, hein? Lá na quadra do Chimitão no último sábado. Que legal, que maravilha. Obrigado aí pela participação. Ana Cláudia Ferracioli, eu falei? E também o Valdeci Urman lá de Jaboti. Paulo Osório da Silva, obrigado. Marli Juliano também, obrigado pela participação. Eliel. Ufa, muita gente com a gente. Valeu demais. E o Leonídio, é isso? Vicente, um abração. E também para Ana Cláudia. Ana Cláudia, a Ana da Fazenda Madeiro lá em Jundiaí do Sul, ficando mais experiente e ganhando. Felicidade, saúde, muita paz, Ana Cláudia. Ó, parabéns do Adam, os primos Adrian e Adrian também. Valeu demais. Tá chegando Antônio Jacó para comandar do Sertanejo Classe A amanhã, 9 da manhã, Thaís Silva, Rafa. E você? Meio de meio, à tarde, é toda nossa. Tá chegando Antônio Jacó para comandar do Sertanejo Classe A. Fiquem com Deus, grande abraço. Vai, Brasil! É o Rafa Regis, eu fui!
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3: A higiene ao redor dos implantes é essencial. 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Utilize fio dental específico para implantes ou escovas interdentais para limpar as áreas de difícil acesso. 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
4: 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Show de bola, meu filho. Eita, amanhã tem sorteio do Café Teodoro e Sampaio, na sexta-feira tem o sorteio do Forte Flan e no sábado tem o penoso gostoso lá do Espetinho do Marquinhos. E hoje quem tá pedindo moda é o Ito, lá do Espetinho do Marquinhos. Qualquer uma do César e Paulinho, manda pra gente, Chacó. Aqui pra nós, aqui pra todo mundo. Vou aproveitar, viu? Pra você, pro Cabecinha de Leitoa, pro Léo, também pro Silvio Petrini, pro Silvio do Queijo, pro Carlinho do Osso do Porco, pra todos os caiporos. Já mando pra todo mundo aí numa pacotada só, tá bom? Então tá certo. Então vamos lá com a caiporada que vem chegando aqui na nossa programação sertaneja. Os primeiros caiporas de plantão vem moendo, vem arregaçando a boca do balão. O senhor Clóvis tá por aqui, ó, bebendo o cafezinho Teodoro e Sampaio e pedindo o seu sucesso.
5: Alô, Tô Jacó, aqui é o Clóvis, sou Leandro da Chaga Branca. Muito boa tarde, indico uma música. O Rapete da Sala com o Teodoro e Sampaio para você, para minhas amigas, para todo o Brasil, para Ivone, para o Neno, para Beatriz, para Armando, para minhas irmãs lá em Guarulhos, Deus subir.
4: Show de bola, tem mais caipora chegando.
6: Tarde, Jacó, sou caipora.
4: Oi.
6: Ô, manda música pra nós, hein? Moreno do Rodeio, César e Paulinho.
4: Aí, César e Paulinho, aí, tô, 2 pedidos, viu? Tá vendo, hein?
6: Mesmo.
4: Aham.
6: Uhum. Manda um amor pra nós, hein?
4: Manda sim.
6: Hoje tem Brasil, hein?
4: Verdade, um abraço, Vandinho, João Corsini, tá ligado com a gente, Toninho Caiporinha, o Danilão. É Corsini Tratores, todo mundo aí sintonizado com a gente, com a nossa programação sertaneja também, viu? São os primeiros caiporas que já vão se situalizando.

por aqui na nossa programação sertaneja. Marco Antônio de Oliveira, né, Marcão? Obrigado pela audiência, tá ligadão aqui na nossa programação sertaneja. O Marco Antônio tá pedindo aí a nova do Teodoro Sampaio, viu? É um amigo da onça. Amigo da onça, ixi Maria, essa moda é boa demais. Vamos começar então com César e Paulinho aqui, Morena do Rodeio.

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4: Pois é, meu filho. E a gente vai seguindo aqui com a

0: Nossa programação sertaneja, pessoal que tá ligado aí até 7 da noite com a gente, viu? Vamos aí, quem é que vem chegando aqui na nossa programação sertaneja? É Margarete Marisa Venceslau, bota essa nova do Teodoro Sampaio pra nós aí, Jacó. Tô botando agora, bom, dois pedidos, já tá aí, ó. A nova moda do Teodoro feita pro Pedrão e pro Sica da Pratina. Tá bom. Quem mais sintonizado aqui na nossa programação sertaneja também? Um abraço aí pro Zac Nezac, tá sintonizado com a nossa programação. Valeu, valeu mesmo. Quem mais que vem chegando? Tem pedido, tem mais pedido aí.
1: Então, Jacó, aqui é Joyce de Cambará. Toca pra mim, Rei do Gado. Vou oferecer pro meu pai Dindão, pro meu tio Costela, pros velhinhos do asilo que fica na escuta e pra minha amiga Vilma. Um grande abraço.
0: Valeu, obrigado pela audiência. Tem sim, tem Rei do Gado, tem. Deixa eu ver qual que eu tenho, né? Tem Rei do Gado, Sérgio Reis, tem aqui. Tá bom, obrigado pela audiência. Quem mais vem chegando aqui na nossa programação sertaneja? Caiporada hoje tá animadíssimo. Alô, Caipora. Aí, manda pra nós. Aí, Teodoro Sampaio, aqui na nossa programação. Quem é que tá pedindo aqui? Eu tô só contando. O Teodoro tá contando lá, né, quantas caronas que dá na moda dele, viu? Ó, já tá dando 4 já. Ontem foi 9-9, empatou com o filho dele, viu? E essa aqui já tá dando 4 caronas. O amigo da onça, a nova moda. Tá bom, Rodolfo? Mete um positivo aí. Aí que você tá ligado aqui na nossa programação também, que você concorda com essas caronas que eles estão mandando. E aqui, quem é que vem chegando? Hã?
2: Boa tarde, Antônio Jacó. Quem fala é o Antônio de Sapopema. Eu gostaria de ouvir uma música hoje com o Cristi Ralf, Loucura Demais. Vai de carona aí, rapaziada, pra nós ouvir nossa música.
0: É apaixonada essa.
2: Aí pra nós, Jacó.
0: Essa é apaixonada, hein? Beleza. Onde é amigo da onça? Aí, Cica. Aí, Pedrão da Churrascaria. Aí, Marques.

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0: Show de bola, com o pessoal ligado aqui na nossa programação sertaneja. Será que vai dar ibope? Será que vai dar ibope? Minha sogrinha, Dona Maria, ô Dona Maria, tá pedindo aqui barquinha de ouro. Ô, vamos ver se vai dar dois pedidos, tá bom, Dona Maria? Beijo, querida. Quem mais aqui, ó? Pessoal que tá ligado aqui na nossa programação sertaneja. A caiporada vem chegando, vem moendo, vem querendo moda boa. Aí, ó. Ô, Dejair, você sabe, né? Dois áudios, 47, fumegando. Agora o de 20 segundos, Dejair, deu certo, viu? O Tito não chegou da roça ainda, né?
1: Ô, Dejair Jacó, tô aqui na fazenda aqui, rapaz. Tô perto dos índios aqui,
0: hein? Ah, você que tá aí?
1: Os índios é
0: bom. Como é que você tá usando o celular do seu cunhado, vagabundo, hein?
1: Brabo, hein, rapaz?
0: Hã? Ó.
1: É. Tô tomando pinho com o Dejair aqui. Tô levando a mandioquinha também.
0: Tá levando mandioca?
1: Tô aqui na Santa Meira.
0: Tá levando mandioca?
1: Termos índio aqui. Manda um modão pra nós aqui, rapaz.
0: Tá bom, Tito.
1: Menino da gaita, vai.
0: Tá bom, Tito. Tá levando o mandiocão aí? Então tá bom. Um abraço, Caipora. Pessoal que tá ligado com a gente também, o Valdir e o Janderley. Pessoal da Inovar, materiais para construção. De carona com o Rei do Gado. Moda boa, Rei do Gado. Boa, boa. Já mando pra vocês, meus queridos. Obrigado pela audiência. Eles estão de carona com a Joyce lá de Cambará que pediu essa, viu? Já deu dois pedidos aqui na nossa programação. E é desse jeito que eu gosto. E aqui, quem vem chegando aqui, ó? Hã? Vamos ver?
2: Ô, Jacó, boa tarde. Furquinho daqui de Tambaracá.
0: Ô, Furquinho.
2: É, toca uma moda aí pra nós aí.
0: Hã?
2: Teodoro, Sampaio, Pica-Pau.
0: Pica-Pau?
2: Na Madeira.
0: Aquele dia ninguém quis a pica, vou, da Pica-Pau. Ninguém quis a Pica-Pau sua, viu? Nem as meninas não quis aí. Nem elas não quiseram aí, ó.
3: Viu, Caipora? Hoje elas não querem moda. Ah, hoje elas querem pica. Pica-Pau.
0: Aí, viu? Elas querem Pica-Pau, Pica-Pau, Pica-Pau. Rei do Gado, dois pedidos. Tá rolando.

0: É, Joel Bueno, qual que você queria ouvir, Joel Bueno, hein?
1: De Jacó, chapéu, que tá toca pra nós a música Rei do Gado.
0: Aí,
1: faz
0: ó.
1: Tempo que você não toca ela.
0: Faz aqui. Nada, fazia tempo. Acabou de rolar, Joel. Caipora da Pedra Branca, um abraço, Joel.
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Show de bola! Estão pedindo aqui estrelinha de Paulo e Paulino. Daqui a pouquinho, viu? Ô Batata, daqui a pouquinho as meninas lá de Abatiá, depois das 5. É depois das 5 que elas gostam de Paulo. De Paulo e Paulino, é claro. Aí eu vou mandar estrelinha pra elas. Embora o céu tá de brigadeiro, mas apareceu um pouquinho só agora, né? Meio tímido, meio escondendo, meio assim, ó, botando meia cara na porta. Com preguiça, mas apareceu um pouquinho, pelo menos um pouquinho aqui, tá? Barquinha de ouro, tem carona, minha sogra Maria. Aí, tem carona, claro que tem. A carona vem de Jacarezinho, o Mano Godói, né, Manão? Um abraço.

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0: 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Show de bola? Simbora com os caipora. Ligado aqui na nossa programação sertaneja. É, quem mais vem chegando aqui? A Nair, lá de Ribeirão do Sul, né, Nair? Tá pedindo aí, vai de carona com loucura demais. Aí tem o Polaco, Tilápia, tem a Nena, que me ouve, tem o Wagner, tem também a Edna, sintonizados com a gente, e o Geraldo, né, e o Sebastião, que fica embaixo da árvore ouvindo a gente, a nossa programação também, viu? Tá certo, então. Vamos pegar mais caipora que vem chegando aqui pra baixo, que não for até... Aqui tem mais um áudio aqui, ó. Vamos lá, chegou as, fala, proseia.
1: Boa tarde, Tom Jacó, que é o Mineiro. Ribeirão Pinhal, toca pra nós o Menino da Gaita com o Sérgio Reis.
0: Dois pedidos. Manda
1: lá pro Claudião, Pé de Lampo, Pertadinho, Cachorrão, o Machalento, pro Ayrton lá na Vila Rural. Pertadinho. Você atender nós, muito obrigado. Falou, então, Jacó. Tchau, fica com Deus.
0: Valeu, cada vez que você manda pra Pertadinho, eu lembro do Bernadão, viu? Será que combina Pertadinho e Bernadão? Que duplo, hein? Vixe, Apertadinho e Bernadão. Dois pedidos dessa, porque o Tita pediu essa pro Dejair. O Tita hoje ele não está em Ribeirão Claro. E hoje também ele não está nem em Andirá. Hoje ele está lá em Santa Amélia. Lembrei que Santa Amélia. Loucura demais, loucura demais. É moda apaixonada, pra cair porrada.

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1: 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E o pessoal tá ligado aqui na nossa programação sertaneja. Jacó, manda pra nós aí, Bate Coração do... Olha, faz tempo que você não toca, é esse tempo mesmo, viu? Do Leandro e Leonardo. Manda pra todos os ouvintes aí, Jacó. Boa tarde. Quem é que tá pedindo esse aqui? Marcos Sanches, né, Marcão? Ó, moda apaixonada, hein? Bate Coração. Eita, moda boa demais. Obrigado pela audiência, viu? A todos vocês aí. Sintonizados com a nossa programação, tá? Beleza pura, tá? Deixa comigo. Vamos trazer o menino da gaita aqui com dois pedidos, só que antes tem mais um caipora que vem chegando aqui, ó, na nossa programação sertaneja também, com mais áudios chegando aqui, de tudo quanto é lugar, a caiporada vem chegando, vem moendo. Vou lá pra Cornélio Procópio, né, Jaime? Como é que tá os procopenses aí, irmão?
2: Boa tarde, Jacó, Jaime Santos, Cornélio Procópio chegando junto com você, os caipora também, Jacó, dá um louco pros nossos amigos lá no bairro Ney, no Jardim Figueira, Jacó, a turma do Pica-Pau está por lá. Bom dia, Bernardino, Silvinho Afaiate, Jacó, o Maurício Bateiro Chechelento, Paulo Bichac, Serginho Brasil Pingaiada, Sidão Pingaiada também, Jacó, o Nato e o Jacózinho. Estão aqui, Jacó. Todo ligadinho na difusora, Jacó.
1: Ah, que beleza. Um abraço aí pro Marcão. É, tá todo mundo sintonizado com a gente lá. O menino da gata. Não sou eu não, viu? Já fui. Hoje não sou mais.

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1: Show de bola com o pessoal ligado aqui na nossa programação sertaneja também. A Caiporada vem chegando, vem moendo, vem arregaçando a boca do balão aqui. Fala, Denir, tá tomando seu café aí?
2: Boa tarde, Jacó. Jacó manda pra nós tchau, Carreiro e Parguinho. Fazenda Caio Sá. Manda um abraço, Jacó. Fui tomando o meu cafezinho por aqui. De olho na TV, ouvindo a 102.3.
1: Eita! Um abraço, amigo. Isso não tem coisa melhor, não é mesmo? Um abraço, Denir. 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
1: Na Benedito Lúcio Machado, na saída para Joaquim Távora, manda a sua listinha lá no 996080859. Caiporada apaixonada tá chegando. Simone na Levaico mandando pro Fernandão, bate coração. Cidinha mandando pro Zé Viana, bate coração.

0: Ah, moda foi boa, viu? Essa foi bem pedida. Fazia tempo que eu não tocava e apaixonado e mexeu aí com o coração apaixonado dos caiporas. Quem mais vem chegando aqui? Claudemir? É Claudemir? Fala, Claudemir.
1: Hã? Jacó, boa tarde, meu querido. Aqui é o Academia.
0: Ah, Academia.
1: Gostaria de mandar, melhor que antes, Zé de Camargo Luciano.
0: Ó, que modão, hein?
1: Da borracharia, Poedinho, modão, Fábio, hein? Da Auto Elétrica.

0: 2-1 pro Brasil, tá animado, tá animado, pediram uma moda boa. Eita, hoje você tá com tudo, viu? 16h47, e aqui não para, tem mais, Caipó.
1: Boa tarde, Antônio Jacó, é minha, né?
0: Como já chegou? Eu havia dito que vocês iam chegar depois das 17 horas, mas já chegaram, então diga lá.
1: Boa tarde, Antônio Jacó, é minha, né, Cristina, daqui de Abatiá. É. Quero pedir a próxima música. Ofereço para minha mãe, Neuza, para as nossas amigas que moram lá no Juca Batista, Maria José, Dona Lula, para Ana Kelly, Enuar, Marinha, Silvana e Sueli. E pra Penosa e pra Friadinha que mora lá em Jacarezinho, tá bom?
0: Friadinha, eu
1: rio. E que você tenha uma ótima tarde abençoada por Deus, tá?
0: Esses dois apelidos que as suas amigas têm me matam de rir. Friadinha e Penosa, só por Deus, hein? Ah, meu pai do céu. São os caiporas da nossa região que vem chegando aqui na nossa programação sertaneja. Mas bate, coração, bate.

0: Show de bola. 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
3: E o Felipe tá animado hoje com o jogo no Brasil, né, Felipe? 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Aí.
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2: Show de bola! Vamos para onde, meu filho? 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Show de bola, pessoal, tá ligado? Tem caminhoneiro que foi locutor e que virou caminhoneiro e que tá comigo na estrada, tá de carona comigo. Ricardo Peter, onde é que você está, irmão?
3: Opa! Boa tarde, Jacó. Aqui é o locutor caminhoneiro falando contigo, diretamente de Santa Catarina.
2: Ó.
3: Tamo aí, passando aqui pela 153 aqui, acompanhando aí a tua programação, tá bom? Um grande abraço, Deus abençoe, hein? Um abraço aí pra toda a galera da audiência, certo?
2: Valeu, irmão.
3: Manda pra nós aí uma bem bonita com o Milionários é Rico. Deve ser? Um abraço.
2: Beleza, meu amigo Ricardo Peter aí, caminhoneiro, que tá lá em Santa Catarina me ouvindo, ó. Sugestão pra você, ó. Estrada da Vida, quem tá mandando essa pra você é o meu amigo Donizete, da Zetcar Bombas Diesel, viu? Aí, ele deu uma sugestão boa, não é? Vou mandar essa pra você, irmão. Obrigado pela audiência, tá? Pessoal que tá ligado na nossa programação também. Bora, Jacó! Põe nós de Cambará de carona aí com qualquer uma. Vai, Corinthians! Corinthians 3-0 na Escócia. Ah, meu pai do céu. O Corinthians vai fazer 3-0 na Escócia, hein, Silvio Destro? Gostei da sua piada, boa demais, viu? Mas vou te falar uma coisa, viu? Tem um jogador que eu vi aí, ó, jogando no time. Se ele tivesse na seleção brasileira, cara do céu, vou te falar uma coisa, viu? Ele conseguiria trazer a taça fácil, fácil. Principalmente se fosse o meio de campo. O nome do cara, sabe como é que é? Ladrovic. Rouba todas as bolas. O Ladrovic, viu? Ladrovic rouba todas as bolas. Se ele não conseguir trazer a taça ganhando o jogo, ele rouba a taça também. É o Ladrovic. Imagina um cara desse na seleção, hein? Tem pra ninguém. Ah, tá passando por Ibaiti o caminhoneiro? Ah, então tá bom, Ricardo Peter. Uma hora que você passar com o tempo, vem tomar um café com a gente aqui, viu? Das 16 às 19, o Caipora tá aqui no ar. Encosta a carreta na frente ali, meu filho. Dá uma buzinada que a gente já abre as portas pra você tomar um café Teodoro e Sampaio aqui, tá bom, querido? Vamos de Estrada da Vida, que a moda é pros caminhoneiros.

0: Pois é, meu filho, o pessoal tá ligado. Vai vir tomar um café aqui, ô, meu querido amigo caminhoneiro, que tá ligado com a nossa programação, Ricardo Pietro. Parece que ele mandou alguma coisa. Vamos ver se é o café daí.
1: Esse jogador aí usa a camisa 13?
0: É meio de campo. Meio de campo, viu? Um abraço, irmão. Obrigado pela audiência. Quem mais vem chegando aqui na nossa programação? 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
1: Show de bola. Bom, a Miender, lá de Abatiá, menina que gosta de pau, juntamente com a outra lá, também que é lá da Abatiá, do Juca Batista, que é, que também gosta de pau, de Paulo e Paulino, que tá ligado aqui na nossa programação sertaneja também, né, Maria José? Obrigado pela audiência. Todo mundo querendo a estrelinha com de Paulo e Paulino, viu? Então tá certo, vou mandar pra vocês que alguém pediu lá no começo do programa, eu havia dito que vocês se apontassem a fuça que eu mandava, viu? Ó, quem foi de carona com a Estrada da Vida também aí, ó, o Rei das Kenga, o Derli, né, Derli? Um abraço. E aqui, quem é que vai prosear comigo?
2: Raul Jacó, meu nome é Fabiano PC Rodrigues, mando um alô pra minha mãe Rosinha, meu pai Dingo, pra minhas irmãs, Naili, Fabiola, Luana, Bia, e meus irmãos Leonardo, Jean Carlos, meus sobrinhos Ian, Luiz Henrique, minhas sobrinhas Maria Rosa, Manuele e meu filho Maico, minha esposa Deilce, e coloco de carona em alguma música. Obrigado por me atender.
3: Ai, padrinho, você que tá essa entrada da alegria, quer ver a música bem bonita aí do Chitãozinho Chororó? Coração quebrado, vem comigo no hashtag, meu povo. Vai pra Fioquinha, vai pra Crédito José Setembro, vai pra Natal do Valinha, minha Clapé, vai minha prima Aline Cabral, vai pra Olga, vai pro seu Lemão, vai pra Belinha, vai pro Sirlene, pra Jaqueline, pra Janaína também, pra Patrícia também, pro Nionis Cabral também. Mas nem tudo tá perdido. Vou tomar um café aqui e tomar um banho e me arrumar e vou balançar a teta no show do Baitaca.
1: Balança.
3: É bom demais.
1: Vai balançar a teta no show do Baitaca? Você vai levar um coice da vaca. Isso sim, viu? Estrelinha.

0: o Kleber, da Agro Rural. Manda nova do Marcelo Teodoro. Gostamos dessa aí, Jacó. Motel ou casa? Marcelo Teodoro com Marcos Paulo e Marcelo. É lançamento, viu? Vou mandar daqui a pouquinho, Kleber. 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
0: Show de bola com o pessoal ligado aqui na nossa... Como é que é o negócio aí, Lopes? Tô chegando aqui em Marília, Jacó. Mas agora já passei por Marília, tô chegando em Santo Antônio da Platina. A BR-153 tá toda parada aqui, viu? É, mais 45 minutos enroscada aqui. Mas tô ouvindo aí, eu gostei dessa do milionário José Rico. Ô, meu amigo Lopes, vou mandar nova pra você do Marcelo Teodoro e Marcos Paulo e Marcelo, que é motel ou casa, essa moda é boa, viu? E ele escreveu embaixo, que depois ele frisou assim, ó. A BR aqui tá mais parada do que Kenga fazendo ponto e esquina. Como é que é o negócio aí? Tá mais parado do que a Kenga fazendo ponto na esquina? Ah, meu pai. Então vamos de motel ao caso. Tá aí, ó. Tá aí.

0: modaço, hein? Já é sucesso a moda do Marcelo Teodoro que rolou aqui pra você, motel ou casa. O Fernando Romano tá dizendo aí, Jacó, já que a BR tá mais parada que água de poço, manda Bruno Marrone pra nós, trânsito parado. Aí, ó, pronto. Fechou Goiás, né? Ó, um abraço, Fernando Romano. Obrigado pela audiência. 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
0: Show de bola, um abraço lá pro Eliel, pra Tamires, o Eliel que é o representante aí do Café Teodoro e Sampaio. Ontem foi aniversário do filho do Eliel, o Arthur, né Arthur? E a mamãe tá mandando aquele beijo pra você, olha aí, ó.
5: Ai, será? Manda os parabéns pro Arthur, aniversário dele ontem, ó. A mãe dele, a Tamires.
0: Aí, a Tamires tá mandando, né Tamires? Parabéns Arthur, pelo seu aniversário, muita saúde, muitos anos de vida. 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
0: 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Show de bola com o pessoal ligado, trânsito parado, o pessoal tá querendo essa aqui também na nossa programação. Edneia Lauro, né, Edneia? Obrigado pela audiência, tá de carona com a nossa programação, que o trânsito tá parado, não 53. A rapaziada me pediu essa aqui. E aqui, quem é? Quem é?
2: Ah, então, Jacó, é o João Gabriel aqui da Alto Padrão. Queria pedir a música aí do Chitãozinho Chororó no Rancho Fundo. Ofereço todos daqui da firma e pra todos que estiver ouvindo aí, um forte abraço, tamo junto.
0: Falou, João.
2: E especialmente pro Roberto Esse Coração.
0: Falou, João Gabriel. Rancho Fundo é boa, mas eu prefiro no Gancho Fundo, viu? Lá no Gancho Fundo. Trânsito parado.

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2: Show de bola, um abraço lá pro Sapezão, pro Tiagão, meu filho. 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
2: Show de bola, cadê o Caipora da Ciralê, o gerentaz da Ciralê Calçados? 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
8: Fala, Caipora, boa tarde, Caipora, boa tarde a todos os Caiporá.

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1: 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Pessoal que tá ligado com a gente, Jacó do Céu, estamos loucos para chegar em casa para tomar uma cajibrina, porque aqui é a galera da Vando Querosene. Manda qualquer coisa de César e Paulinho para nós. Ô Itamar, um abraço Itamar, obrigado pela audiência, viu? Obrigado, só não vai tomar muito, viu Itamar, senão o Itamar vai ficar mar, viu? Fala Jumelo, Jumento, tá fora ou tá dentro, hã?
2: Ô Jacó, Mocotó.
1: Sentiu aí, tá fora ou tá dentro, hã?
2: Manda para nós aí, noite maravilhosa.
1: Aí ó, César e Paulinho, Itamar, aí deu certo aí ó.
2: Olá, Botontão, Pernudo, Paulinho do Sindicato, Zé do Meio. Tchau, obrigado.
1: Eu prefiro a Pernuda, lá do bar do divórcio, lá do Jabut City, viu? Quem é aqui?
3: Ô, Tom Jacó, boa tarde, Caipora. E aí, a Joana Dark? A Joana Dark aqui que mora aqui na Vila Santa Terezinha, em frente ao posto de Santa Mônica.
1: Ah, eu não fica passando endereço pros outros, que ó, eu não passo não, porque os cobradores vão lá em casa, viu?
3: Ei, troca uma música pra mim, manda uma música pra mim.
1: Não tem problema não, de como é que é o nome do cantor aí, como é que é?
3: Manda uma música pra mim, do Milionário Zé Rico.
1: Tá valendo.
3: É, a estrada da vida.
1: Ninguém é perfeito, de vez em quando eu escorrego também nas palavras aqui, tá?
3: Pra quem gostar dessa música, estrada da vida. Manda pra mim.
1: Já tocou hoje, tá bom, querido? Tocou agora um pouquinho pros caminhoneiros que estão ligados. Mas um grande abraço, viu, Joana Dark? Aí, o rapaz do céu. A vaca chegou antes do boi hoje, né, Maurício? Deusana já pintou por aqui, Maurício. Já pintou por aqui ela. Já vem fazer as gracinhas dela aqui, minha filhada, viu? Quem mais aqui? Tá chegando aqui.
4: Depois você me passa seu zap aí, que eu vou chamar você no privado. Depois eu vou mandar um trem aí pra você aí.
1: Ô, manda sim.
4: Já vou mandar aí pra umas 30, 40 rádios aí que eu tenho contato aqui dos amigos meus. Aqui.
1: Falou, já passo pra você, grande caminhoneiro que tá na estrada, caminhoneiro que também é radialista, esse irmão aí da estrada. Noite maravilhosa. Ah, boa demais, noite maravilhosa.

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3: 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O Tico, Tico tá ligado com a gente, né, Tico? Lá no Polaco, móveis usado e enferrujado. O Furquinho do Tambaracá, o nome da música do Teodoro Sampaio é Saudade de Pica-Pau. E o Tico tá com saudade da pica, viu? Da música, Pica-Pau. Tá com saudade da Pica-Pau. Então vou mandar pra ele também, que ele tá de carona contigo. Até que enfim alguém te ajudou a ouvir essa moda, viu? Um abraço aí, pessoal ligado com a gente, viu? Manda pra nós aí, Jacó. A música... olha o Vandinho, rapaz. Vandinho do Rei do Farol tá por aqui, né, Vandinho? Um abraço, Vandinho. Obrigado pela audiência, Caipora. Tá ligado com a nossa programação sertaneja também. Quem mais? Quem mais? Pra baixo, pra baixo, pra baixo. Os primeiro. Será possível que nós já vamos fazer a conexão divina com os animaizinhos que também fazem parte aí do programa dos Caipora? Porque tem a gatinha da Simone da Levaico de Japira que aí fica em cima do rádio ouvindo. E a periquita? Periquita não, calopsita. Calopsita também fica, a nossa jacozinha aí, ó. Aí.
4: Que foi?
3: Olha lá.
4: Que foi, filho?
3: Cadê? Tá com preguiça.
4: Hã? Bom dia, Jacó.
3: Bom dia, Jacó. Não tá com preguiça, não. Demorou um pouquinho pra pegar no tranco. É que tá frio, a bateria dela tá fraca, Tereza. Aí, ó.
4: Bom dia, Jacó.
3: Eita.
4: Bom dia, Jacó. Oi, filho. Hã? Lá voa? Vai lá voando lá, viu, Jacó?
3: Tá querendo vir aqui voando. Eita, que coisa linda, viu? São as conexões divinas com os animaizinhos. Criação divina, né? Show de bola. É, Maurício, você gosta, né, ovo? O pessoal gosta também, viu? Beleza, então, tá ligado com a gente. O Vandinho do Rei do Farol também, aí, ó, ficou até piscando, né? Quando eu falei saudade da pica, pica-pau, né, Vandinho? O farol dele ficou piscando. Manda pro Tico. Manda pro Tico, ele gosta. Tá bom, vou mandar Vandinho do Rei do Farol. Tem mais aqui. O Clarito

da Kombi do Monte Real, aí tá pedindo foto colorida. Acho que eu não devo ter, não. Foto colorida do Teodoro Sampaio não tem. Foto colorida. Ah, pode ser preto e branco? Colorido não tem, que é das antigas, viu? Tem não, viu? Tem não, Clarito. Não inventa não, Clarito. Só as clássicas aqui, tá? Tá bom, um abraço. Obrigado. Eu devo ter foto 3x4, César e Paulinho, uma coisa nesse sentido aí, tá bom? Grande abraço. Saudade da Pica-Pau. Quem tá aí, levanta a mão. É, a moda sumiu, rapaz. Carquei em cima que a moda sumiu. Deixa eu arrumar ela aqui de novo. Saudade. Saudade Pica-Pau. Vamos ver se vai aparecer aqui. Ah, meu pai do céu, danou-se tudo aqui, viu? Cliquei duas vezes aqui, a moda desapareceu. Agora não aparece essa coisa aqui. Vamos ver. Ah, apareceu aqui, tá? Tá aqui, Teodoro Sampaio. Saudade Pica-Pau, tá aí.

0: a saudade do pica-pau. Como é que é o negócio do pica-pau e pica-pau?
1: Viu, Caipora? Ah. Hoje elas não querem moda. Ah. Hoje elas querem pica. Pica-pau.
0: Ah, a moda do pica-pau. Um abraço lá pro Elião, o Amarildo, também o Brunão, Casa das Antenas. E olha, você não tá conseguindo pegar nada na TV? Não, tá perdendo aí os golaços da Copa. 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Tá ganhando, você não tá sabendo então, porque a TV tá ruim. 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
2: Um abração especial lá pro Zé Alex, pessoal do Mini Mercado Favorito, ligados aqui na nossa programação. Jacó, vem assistir o jogo aqui, tamo no jeito aqui. Tá bom, Zé Alex, um abraço. 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
2: Aliás, o meu amigo Zé Alex do Mini Mercado Favorito havia pedido Jean Giovanni. Nossa senhora, tá apaixonado, hein, Zé Alex? Olha, amor, Jean Giovanni, que moda boa, hein? Um abraço, irmão, obrigado pela audiência. E eu vou pra onde? 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
2: Show de bola! Música apaixonada do Jean Giovanni, também especialmente pra Márcia Cristina, tá ligada com a gente. Essa é apaixonada, Márcia. Olha que modão. Foi de carona com essa aqui. Tem mais, a Maria da Penha também, costureira, né, Penha? Também tá de carona com o Jean Giovanni. Jacó, tô ligado aqui, liguei agora. Já tocou, já mandei o amigo da onça pro Pedrão, viu? Já tocou, já viu, Chumbrega sem prega. Você tá dormindo, Chumbrega? Acorda. Fala pro Pedrão como é que é, que eu vou mandar pra ele uma pinga três fazendas. Vixe, Maria do céu. O Pedrão só tem uma chácara, o Pedrão da churrascaria. E você vai mandar três fazendas pra ele? Ele vai se... Ixi, vai morrer de trabalhar. Não faz bosta nenhuma.

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1: Professor Ailton, reza pra gente e para o povo de Deus também. Reza, vai, irmão.
2: Boa tarde, povo de Deus. Boa tarde a todos aqueles que também acompanham pela internet. Estamos aqui novamente para a nossa prece da Ave Maria, no momento da hora do Ângelus, pedindo as bênçãos de Deus e Maria a todas as famílias, todos os doentes, todos os desempregados, aqueles que estão necessitando muito das bênçãos de Deus e da nossa Mãezinha do Céu. Iniciemos invocando a Santíssima Trindade, em nome do Pai, do Filho e do Espírito Santo. Amém. O anjo do Senhor anunciou a Maria, e ela concebeu do Espírito Santo. Ave Maria, cheia de graça, o Senhor é convosco. Bendito sois vós entre as mulheres. Bendito é o fruto do vosso ventre, Jesus. Santa Maria, Mãe de Deus, rogai por nós, pecadores, agora e na hora de nossa morte. Amém. Eis aqui a serva do Senhor, faça-se em mim segundo a vossa palavra. Ave Maria, cheia de graça, o Senhor é convosco. Bendito sois vós entre as mulheres. Bendito é o fruto do vosso ventre, Jesus. Santa Maria, Mãe de Deus, rogai por nós, pecadores, agora e na hora de nossa morte. Amém. E o Verbo Divino se fez carne e habitou entre nós. Ave Maria, cheia de graça, o Senhor é convosco. Bendito sois vós entre as mulheres. Bendito é o fruto do vosso ventre, Jesus. Santa Maria, Mãe de Deus, rogai por nós, pecadores, agora e na hora de nossa morte. Amém. Rogai por nós, Santa Mãe de Deus, para que sejamos dignos das promessas de Cristo. Oremos. Derramai, ó Deus, a vossa graça em nossos corações, para que, conhecendo pela mensagem do anjo a encarnação de vosso Filho, cheguemos por sua paixão e cruz à glória da ressurreição. Por Cristo nosso Senhor. Amém. Ó Senhora minha, ó minha mãe, eu ofereço toda a vós, em prol de minha devoção para convosco, eu vos consagro neste dia, com os meus olhos, meus ouvidos, a minha boca, o meu coração, inteiramente todo o meu ser. Porque assim sou vosso, incomparável mãe, guardai-me, defendei-me como coisa de propriedade vossa. Amém. A vossa proteção recorremos, ó Santa Mãe de Deus. Não nos prezeis nossas súplicas, não nos abandoneis as nossas necessidades, mas livrai-nos sempre de todos os perigos. Ó Virgem gloriosa e bendita. Amém. Temos aqui os avisos dessa semana. Na próxima sexta-feira, dia 26, missa no hospital às 15 horas. No próximo domingo, dia 28, missa no Morro do Bim às 15 horas. No próximo domingo também haverá o curso de batismo para pais e padrinhos. Maiores informações no escritório paroquial. Aviso da catequese. Estão abertas as inscrições para o primeiro ano da catequese. Idade de início, 9 anos. Para os que já estão frequentando, é necessário a matrícula na nova etapa. E a catequese de adultos também já teve início. Convidamos aqueles com idade acima de 17 anos que ainda não receberam os sacramentos do batismo, crisma e eucaristia, a participarem deste caminho de formação cristã. Para mais informações, procure a Secretaria da Catequese. O Terço do Comércio, 7 horas da manhã, neste sábado, dia 27, será na Casa de Carnes Castro, Rua José Bonifácio, número 350, no centro. As missas nas capelas, sábado, Água Branca, Jardim do Sol e Guabiroba, ambas às 19h30. No domingo, dia 28, Vitória Régia e Santa Cruz, também nesse horário das 19h30. Agradecidos a Deus e a Maria por tantas bênçãos, tantas graças recebidas a cada um de nós, por todas as nossas famílias. Meditamos em silêncio um instante sobre quão profundo é o amor de Deus para com todos nós. Encerrando este momento, pedimos sempre as suas bênçãos, sua proteção a cada um de nós. Em nome do Pai, do Filho e do Espírito Santo. Amém. Que seja mais esse dia todo em louvor a Maria. Salve Maria.

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0: 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Meu amigo Mano Godoy tá por aqui, né, Manão? Um abraço aí, obrigado pela audiência, tá sintonizado com a gente também. Quem mais que vem chegando aqui? Ah, meu filho do céu, pra cá. Áudio só 25 segundos, mas não carrega aqui, viu? Tá bom, quem vem aqui, chegando aqui, vamos ver aqui.
3: Boa noite, Antônio Jacó, aqui é o Ademir, da Água Branca. É. Seria pedir uma música do Rick Renner, filha. Preço pra minha filha, Rafaela, a Raiz, minha esposa, Fernanda, e pra minha mãe, Cleusa. Se atender, muito obrigado.
4: Para o Antônio Jacó, Joleiro. Toca essa aí, ó. Que eu mandei aí, ó. Não toca essa.
0: Não abre, querido. Não abre, viu? É só 25 segundos. É o máximo de, aqui que a gente tem de durabilidade dos áudios pra abrir, viu? Pra não travar o sistema, tá? Não dá pra ouvir, viu? Mas um abraço, Aureliano, tá?
4: Que música bonita.
0: Tá, não dá pra ouvir.
4: Toca com essa dupla aí pra mim ver.
0: Não tem jeito de abrir, viu? Não dá.
4: Ô, Antônio Jacó. Manda um abraço pra tudo quem gostar da música.
0: Tá.
4: O Laureano Violeiro, aqui do bairro Raposa. Manda um abraço pro Horaci Violeiro lá em Jacarezinho. Boa tarde. Um abraço, seu Jacó.
0: Valeu, pena que não dá pra ouvir a tua música, mas um abraço pra você, tá? Aí, quer mais?
5: Boa tarde, rapaz, aqui é do bairro São Jorge, Barzão do Vilão. Manda uma música pra nós aí, tô por aí. Manda essa música oferecendo pra todos meus clientes, manda pro meu filho. E manda pros meus amores também. Que é do Bar São Jorge, Barzão do Vilão.
0: Meus amores, ô louco, tá fraco não, né? Ó, o Clóvis do Itaú tá de carona aqui, com sucesso no Rancho Fundo e também mandando lá pro Robertão dos Três Corações. Foi o Gabriel que pediu essa, né, Gabriel? É, mano, Godó, essa, né? Boa, né?

0: 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Vamos trazer mais sucessos aqui, Minha Filha Meu Anjo. Alguém pediu música de filha agora há pouquinho aqui, ó. Tô preparando isso aqui, ó, Minha Filha Meu Anjo, tá? Minha Filha Meu Anjo. Tô preparando aí na nossa programação sertaneja, vamos ver se eu consigo ela aqui, tá? Deixa eu ver quem é que tá pedindo aqui mais música de filha aqui. Volta pra casa, Jacó, acerta a casa aqui. Positivo, viu? Deixa eu ver aqui. O sistema vai embrulhando aqui, meu filho. Vai ficando enrolado aqui, daí fica travando tudo de tanto caipora aqui ligado na nossa programação. Estamos na escuta, Jacó. Cowboy tá na escuta, né, Cowboy? Um abraço, obrigado pela audiência. Pra você que tá sintonizado aí na nossa programação também, viu? Quem mais aqui que tá ligado aqui na nossa programação sertaneja? Também aqui. Deixa eu ver. O Sebastião lá na Bahia. Fala, Tião. Opa.
1: Cadê meu compadre, doutor Jacó? Como é que tá, meu compadre? Toca pra mim aí hoje, meu compadre, com Teodoro Sampaio, o Pitoco.
2: Vou dedicar
1: pro senhor, compadre. Para o Juninho, para o Jorginho, para com o Marcelo Mar, e para minha esposa aqui, Lucilene, minha filha Thailene, minha filha Larissa e o locutor Gente Silva, viu? O nome da música, o Pitoco.
0: Tá bom, um abraço aí, Sebastião da Bahia, obrigado pela audiência, o pessoal que tá sintonizado com a gente aqui, mais caipora chegando, é um tsunami aqui, ó. O Nonato Souza, que é o presidente do fã-clube do Amado Batista, também tá com a gente, né, Nonato? E aqui?
3: Jacó, boa tarde, tudo bem? Jacó, domingo Vila Guaí recebe Juventude Água Branca.
0: Beleza.
3: Domingo, Vila Guaí recebe Juventude Água Branca, Futebol Clube.
0: Uhum.
3: R$350 de garantia, tá?
0: Tá.
3: Coloca uma música pra gente ouvir aí, tá?
0: Deixa comigo.
3: Chico Rei Paraná. Beleza? Coloca aí pra gente ouvir aqui, tá? Beleza? Um abraço aí, tchau, tchau.
0: Já vou preparar o do Chico Rei Paraná pra você também, que já teve um pedido agora um pouquinho aqui na nossa programação sertaneja, viu? Tá bom? Obrigado, Carlinhos, pessoal daí da Água Branca, sintonizado com a gente. E aqui quem é?
4: Aqui é o Jesus do Poço Jardim. Vamos de Rancho Fundo, Chitãozinho Chororó, pra todo mundo que estiver ouvindo. Abraço.
0: Beleza, acabei de entrar no gancho fundo aqui, tá bom? Um abraço, Jesus, tá ligado com a nossa programação também. Quem mais que vem chegando aqui na nossa programação também? Tá fervendo de caipora, viu? Fervendo aqui na nossa programação sertaneja também. Mas aqui, pra baixo o áudio aqui, a Simone Nalevaico agradeceu a música apaixonada do Gen Giovanni que eu mandei pra ela, né, Simone? Aqui já atendi o Tita, né, Tita? Já foi atendido. Paulinho 16 de Joaquim Távora, tá ligando comigo, vixe Maria. Hoje eu vou perder pra caiporada, viu? Quem mais aqui ligado aqui na nossa programação? É o Mário César, né, Mário César? Obrigado pela audiência. Também tá sintonizado aí com a gente. Aqui, quem é? Vamos ver?
5: Boa tarde, Atan Jacó, que é o Dinaldo de Ourinhos.
0: Ô, Dinaldo.
5: Gostaria de ouvir a música Pedras, ou se não, quem disse que te esqueci. Eu ofereço para todo o pessoal de Jabatiau, para vocês da rádio e aqui de Ourinhos. Se você me entender, meu muito obrigado, Tan Jacó.
0: Essa deu certinho, né, Dinaldo? Aquela vez que você levou uma pedrada na cabeça, você falou pro cara que já jogou. Quem disse que eu esqueci? Um abraço, viu? Chico Rei Paraná, nosso juramento.

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1: Agora são 18 horas e 18 minutinhos. 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
1: Pessoal lá da Marmoraria Romano, ligados com a gente, né? Romano, né? Nego Rocha. Alô, Rodrigão. Alô, pessoal sintonizado com a gente aí, ó. Luquinhas, né, Luquinhas?
3: Tudo em mármore.

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4: 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Ó, estão pedindo pedras aqui, viu? Beleza pura, pessoal que tá ligado aí. Então manda lá, Jacó, Chiquinho da Lica do Monte Real, pro cara que levou uma pedrada lá e falou assim, ó, quem disse que esqueci da pedrada que você me deu? Aí o Edinaldo lá de Ouriz, ele que adquire o seu café Teodoro e Sampaio, lá na rede de supermercado São Judas Tadeu. O Chiquinho da Lica mandando essa pra você, pra todos os meninos aqui ligados aqui na nossa programação na pastelaria do Adivilson, Vitinho, Ronaldo e Adriana. Quem mais aqui, ó? Maria de Fátima, tá de carona, né, Maria de Fátima? Minha filha, meu anjo, também aqui, ó, tem gente pedindo Fazenda Caiossara, o senhor Pedro Paulo de Souza e a dona Maria Tereza, ligados com a nossa programação também, viu? Minha filha, meu, ó, mais uma música de filha aqui, ó, pra quem é aqui, deixa eu ver, Ana Cláudia, recebendo os parabéns, né, Ana? Aí da Fazenda Medeiros, Jundiaí do Sul, Ana Cláudia, Adam, os primos Adrian e Adrian, parabenizando você também. Muita saúde, muitos anos de vida, Ana. Da saúde, Ana. Parabéns. Deus abençoe sempre, viu? Show de bola, olha só que canção linda. Pra quem tem as filhas aí, é linda demais essa moda que vai sair aqui na nossa programação. Só que primeiro eu tenho pedras do Zezé de Camargo e Luciano, que já foi pedida antes aí. Uma pedrada bem no meio da vidraça. Essa moda aqui realmente, gente, é uma cacetada aí na vidraça.

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0: Tá bom, Zé Aparecido da Vila Rural de Guapirama também tá querendo Tião Carreiro e Pardinho, de carona lá com o Denir, Fazenda Caiossara. Manda pra nós aqui, ó, Dona Rosa, o Ala, Elaine, o Antony, meu compadre Ayrton, adoramos Tião, Tião Carreiro, viu? 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E o João mandando essa Fazenda Caiossara para todos os homens do agro.
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0: Ó, o Luiz Henrique Cardoso mandando, ó, qualquer machonada que você mandar pra minha esposa, Dona Michelle, ela vai ficar feliz e eu também, Jacó, beleza. E o cowboy que tá na escuta também tá de carona com o Patião, lá da Bahia, querendo aí o pitoco. O cachorro fez uma puta que mordeu o Jacó, esse pitoco aí. Vou mandar pra vocês já já, tá bom? Minha filha, meu anjo, linda essa, hein?

0: Show de bola, o Marcos lá de Carlópolis City, né, Marcão? Aí tá pedindo, alguém pediu, tô por aí, do Rio Negro e Solimões. É verdade, viu, Marcos? Um abraço para todos os carlopolenses aí ligados com a gente, viu? Eu estava por aqui, quando alguém pediu, tô por aí. Eu já estava por aqui, o Jacó já estava por aqui no ar. Verdade, viu? Tem mais gente querendo pitoco aí, deixa eu ver quem é aqui. É o cowboy, né, cowboy? O Paulinho do sindicato, aí tá querendo aí pra Dona Dita, pro Célio Dionísio, pro Tista, Fazenda Caiossara também do Tião Carreiro e Pardinho, viu? Pessoal de Nova Fátima, um abraço lá pra Vera, pro meu xará Toninho, pro Du e o mano Dudu, que é o Gudela, e a cunhada que é a Ruela, é Gudela e Ruela. Pessoal tá ligado, Cezinha do Guapé, também tá querendo, né, Cezinha? Essa do Rio Negro e Solimões, tô por aí. Ah, meu filho. E aqui tem mais gente por aqui. Quem é?
1: Boa tarde, boa noite, é o cara de coxa, o Dinho, tudo bom?
0: Ô louco, Dinho.
1: Passei só pra desejar pra você.
0: Ô Dinho, tá bom, Caipora?
1: Ser um ótimo final de tarde pra você, pra sua família, tá bom?
0: É.
1: E pra todos da difusora.
0: Tá.
1: Rapaz, amiga, o Dinho, a Mabel tá aqui do meu lado aqui.
0: Mabel.
1: Vamos assistir o jogo aqui no bar do amigo nosso aqui, tomar gelada. Abraço.
0: Você pisa na bola pra você ver, porque a Mabel já quebrou teu rádio aquela vez, agora vai quebrar a TV do boteco aí, ó o barulho do rádio quebrando aí, ó. A Mabel é brava, essa mulher é brava, viu? E você, viu, Caipora, você que não anda na linha não, pra você ver só, viu, Doce, vai se ferrar, viu? Fazenda Caio

0: Show de bola com o pessoal ligado. O Cavernoso chegou lá de Abatiá. Fala aí, Erivelto.
1: Ô, Jocó, boa noite, sou de Abatiá. Vamos ver a Tiara Marucona, vou mandar pro Marco, lá pra Neuza, lá pro Ferrinho de Abatiá.
0: Eu vou casar. O Ferrinho vai te ferrar, te cuida, viu? Te cuida aí, viu? Um abraço, obrigado pela audiência. Jesus, lá de Ribeirão do Pinhal, tá ligado com a gente. Falando em Jesus do Ribeirão do Pinhal, viu, Jesus? Obrigado pela audiência. Quem tá ligado com a gente é o Procópio. E o Procópio tá pedindo aí qualquer uma do Pedro Bento Zé da Estrada pra mandar pro Jesus aqui de Santo Antônio. Jesus do posto, viu? Tá legal, então? Vai de carona com a Tiana Malucona, se der tempo eu toco Jesus, tá bom, Jesus? Um abraço. Ah, o cachorro que mordeu o Jacó aí. Eu fiz um brigueiro com o Teodoro por causa dessa moda, mas não teve jeito. O cachorro escapou, rapaz. Pegou bem no meu calcanhar.

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1: Show de bola com o pessoal ligado. Meu amigo Paulo Marcelino, que é leitor dos meus livros, tá? Ó, ele deu uma dica aqui, viu? Recordação Pedro Bento e Zé da Estrada. Tá bom pra você essa, Procop? Tá bom, Jesus do Posto? Tá bom, então. Quem mais?

É Jesus de Ribeirão do Pinhal, Jesus do Posto, Jesus! É o Robson Margarido que está chegando aqui, viu, o Paulo Marcelino, sintonizado com a gente. Bom, lá de Abatiá já chegou uma das meninas aqui, que é a Milene. Já mandei para ela hoje, viu, Maria José? Eu já mandei para ela hoje de Paulo e Paulino. E ela falou assim: Jacó, eu não cheguei porque eu estava lá atrás do chiqueiro levando uma comida lá pro Cachaço, nosso porco de estimação lá, que é o porco reprodutor. Ah, bom, tá levando a comida pro porco. Ah, entendi agora, tá? Eu mandei pra você, tá bom, querida? Jacó, o pessoal que tá ligado lá no rancho do papai, manda pra nós aí. Quem é que tá no rancho do papai? Deixa eu ver o nome aqui do Caipora aqui. Ronaldo Albano, como é que tá, meu querido? Obrigado pela audiência. Ronaldão Albano, você tá por aí? Eu tô por aqui. E aliás, eu já estava por aqui quando pediram essa aqui, ó.

Show de bola, meu amigo Aristeu, lá no Novo Jardim, lá em Japira, tá ligado com a gente, vai de recordação. E essa recordação aqui, ó, o Procópio mandando pra todos os caiporas que estarão daqui a pouquinho assistindo o jogo lá no espetinho do Marquinhos também. Aí, Marquinhos, cabeça de leitão, ó que moda boa.

Maria de Fátima dos Santos do Céu. Eu morrendo de fome aqui, você me manda um vídeo desse aí de uma panela fumegante com essa delícia da janta. Tô com fome aqui, você manda isso. Quer judiar do caipora, hein, Maria José? Maria de Fátima, aliás, obrigado pela audiência, viu? Pessoal, tá ligado aqui na nossa programação sertaneja. Como é que é o negócio aí, Silvio Petrini? Se eu conheço a Bastiana Malucona, comi muito lanche com ela ali no Darcy Lanche, mas muito mesmo. Vambora, gente, vambora. Na sequência, a edição de notícias da Voz do Brasil. E é claro, mais um dia fomos felizes, fazendo seleção de rádio, fazendo humor do rádio. Aqui é tudo de mentirinha, nada é sério, viu? Que Deus abençoe a todos. Na sequência, a Voz do Brasil, a gente volta aqui amanhã, às 16 horas, com o sertanejo Classe A. Fiquem todos com Deus!

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2: Olá, boa noite.
1: Boa noite para você que nos acompanha em todo o país.
2: Quarta-feira, 24 de junho de 2026.
1: Vamos ao destaque do dia, emprego.
2: Dados do Ministério do Trabalho apontam que em fevereiro o Brasil ultrapassou a marca de 62 milhões de empregos formais ativos.
1: O número representa mais de 2 milhões de postos de trabalho com carteira assinada a mais que no mesmo mês do ano passado.
2: Participação feminina no mercado de trabalho cresceu 4,74%. Pablo Mundim.
3: Entre os jovens de 18 a 24 anos, o aumento foi ainda mais expressivo, quase 19% em relação ao mesmo mês do ano anterior.
1: E ainda, recorde no turismo doméstico.
2: De janeiro a maio desse ano, o número de passageiros voando dentro do país chegou a 42 milhões, um recorde. Graziela Mendonça.
4: O número de passageiros internacionais voando no Brasil também aumentou no período de janeiro a maio. Foram 12 milhões e 800 mil estrangeiros viajando aqui no país, 10% a mais que o registrado no mesmo período do ano passado.
1: Você vai ouvir também saúde.
2: O programa Agora Tem Especialistas vai levar atendimento médico a indígenas em comunidades de difícil acesso.
1: E profissionais do SUS vão ensinar pais e cuidadores a estimularem o desenvolvimento de crianças de até 6 anos. Cleide Lopes.
5: A ideia é fortalecer o vínculo familiar, contribuindo assim para o desenvolvimento saudável das crianças.
2: Hoje na apresentação da Voz do Brasil, Mariana Jungmann e Luciano Seixas.
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2: O mercado de trabalho brasileiro continua em expansão.
1: Em fevereiro, o crescimento foi de 3,6% em relação ao mesmo mês de 2025.
2: Os dados revelam ainda um crescimento na participação feminina. Mais da metade das vagas criadas no mês foram ocupadas por mulheres.
1: Os números são da RAIS, a Relação Anual de Informações Sociais do Ministério do Trabalho e Emprego, que agora passa a ser divulgada mensalmente.
2: Os dados complementam as informações do Cadastro Geral de Empregados e Desempregados, o CAGED.
3: O mercado de trabalho brasileiro segue em expansão. Dados divulgados nesta quarta-feira da Relação Anual de Informações Sociais, a RAIS mensalizada, que complementam as informações do novo CAGED, mostram crescimento na geração de empregos. O país alcançou em fevereiro deste ano a marca de 62 milhões e 200 mil vínculos formais ativos entre trabalhadores da iniciativa privada e do serviço público. O número representa crescimento de 2 milhões e 170 mil empregos formais na comparação com fevereiro do ano passado. O avanço foi registrado em todas as regiões do país,

0: com destaque para o Norte e o Nordeste. Os dados também mostram o crescimento da participação feminina no mercado formal, que chegou a quase 29 milhões de vínculos, como destaca o ministro do Trabalho e Emprego, Luiz Marinho.
1: Ampliando a parcela de mulheres no mercado formal, ou seja, enquanto cresceu mulher 1.290.000, homens cresceu 879 mil novos vínculos, um crescimento de 2,7 para homens, 4,7 para mulheres. As mulheres ocupam mais no mercado de trabalho. Mas ainda há espaço aqui para crescer. Aumento de creche, por exemplo, os municípios favorece para que as mulheres ocupem mais posições no mercado de trabalho.
0: Entre os jovens de 18 a 24 anos, o aumento foi ainda mais expressivo, quase 19% em relação ao mesmo mês do ano anterior. Os números também apontam o avanço na inclusão de diferentes grupos sociais. Os maiores crescimentos proporcionais foram registrados entre trabalhadores indígenas, pretos e pardos, demonstrando uma ampliação do acesso ao emprego formal no país. Reportagem Pablo Mundim.
2: O brasileiro está viajando mais pelo país.
3: Pela primeira vez na história, o número de passageiros domésticos passou de 42 milhões, um recorde.
2: O turismo de negócios também está crescendo e teve faturamento histórico de 6 bilhões de reais.
4: A analista corporativa Verônica Brito mora em Brasília e costuma viajar bastante pelo Brasil. Do ano passado para cá, já foram 9 viagens para diferentes roteiros, mas ela tem um destino preferido.
5: Eu costumo viajar mais pelo Nordeste. Minha preferência é pelas praias e para mim as praias do Nordeste são as melhores. A comida, a receptividade, as pessoas do Nordeste são calorosas, né?
4: E como Verônica, cada vez mais brasileira, brasileiros decidem viajar dentro do país. Foram 42 milhões de passageiros voando de norte a sul entre janeiro e maio deste ano. Um recorde no volume de passageiros domésticos, segundo o Ministério do Turismo. O número é 6% maior que os 39 milhões e 800 mil passageiros registrados no mesmo período do ano passado. Analisando somente o mês de maio, o volume também foi recorde, com 8 milhões e 300 mil passageiros domésticos, a maior movimentação para o mês da série histórica. O ministro do Turismo, Gustavo Feliciano, disse que os bons resultados do setor têm movimentado a economia do país.
6: Estamos registrando recordes atrás de recordes. Graças ao desenvolvimento do Brasil e às políticas adotadas pelo governo federal, estamos conseguindo manter os bons resultados. Isso tudo reflete na geração de emprego e renda para a população. Estamos com o maior saldo de empregos da história no setor do turismo, com mais de 2,4 milhões de empregos com carteira assinada. Continuaremos trabalhando para promover ainda mais o turismo interno e também a atração de turistas estrangeiros, gerando dignidade para a nossa população.
4: O número de passageiros internacionais voando no Brasil também aumentou no período de janeiro a maio. Foram 12 milhões e 800 mil estrangeiros viajando aqui no país, 10% a mais que o registrado no mesmo período do ano passado. Outro resultado positivo foi observado no turismo corporativo, que envolve eventos empresariais e negócios. Entre janeiro e maio, o faturamento nesse segmento foi recorde, 6 bilhões de reais, maior valor da série histórica iniciada em 2022. Reportagem Graziela Mendonça.
3: Um novo aporte de 140 bilhões de reais foi anunciado esta semana para a Nova Indústria Brasil, a política de modernização industrial do governo federal.
2: Os recursos vão ser direcionados para as 6 missões que fazem parte dessa política. São elas: agroindústria, saúde, infraestrutura, transformação digital, bioeconomia e tecnologias para soberania e defesa nacionais.
3: Lançada em 2024, a NIB tem como objetivo impulsionar a indústria nacional até 2030. A partir da modernização do parque industrial e da adaptação às novas tecnologias.
2: A NIB também tem como meta aumentar a exportação de produtos brasileiros utilizando práticas de produção sustentáveis e menos poluentes.
3: Hoje, durante o programa Bom Dia Ministro, o titular do Ministério do Desenvolvimento, Indústria, Comércio e Serviços, Márcio Elias Rosa, afirmou que o investimento no setor contribui para o desenvolvimento social do país.
7: quer promover, desde inovação, sobretudo inovação, a incorporação de novas tecnologias, promover a transição digital, né, para que nós tenhamos a chamada indústria 4.0, como também aumentar a nossa capacidade exportadora, para que o Brasil possa estar na cena internacional com, não apenas com commodities, o que é muito bom e funciona muito bem, mas também com produtos com valor agregado. Não há desenvolvimento social se não tiver desenvolvimento econômico. É preciso que um esteja ligado ao outro.
2: E ainda falando de desenvolvimento, taxistas e motoristas de aplicativos que tiveram o cadastro aprovado pelo programa Move Brasil já podem procurar as concessionárias de automóveis indicadas para financiar novos veículos.
3: A linha de crédito de até 30 bilhões de reais é voltada para a renovação da frota desses profissionais.
2: O Move Brasil garante juros mais baixos, prazo de financiamento de até 72 meses e mais 6 meses de carência.
3: E abrange também compra de equipamentos de segurança, no caso das mulheres.
2: Podem participar profissionais com pelo menos 12 meses de atuação que tenham realizado, no mínimo, 100 corridas e também taxistas registrados.
3: Os interessados em aderir ao programa podem realizar o cadastro na página gov.br/movebrasil.
2: Mais saúde para a população indígena.
3: O programa agora tem especialistas do Ministério da Saúde e espera realizar mais de 13 mil atendimentos até o fim de junho em territórios do Ceará, Pernambuco, Amapá e Pará.
2: A iniciativa leva consultas, exames e cirurgias para áreas de difícil acesso, garantindo assistência médica diretamente para as comunidades.
3: Somente nos mutirões oftalmológicos, a expectativa é realizar cerca de 1.600 consultas especializadas, 8 mil exames e mais de 340 cirurgias.
8: A indígena Creuza Nunes, do Amapá, aprovou o atendimento oferecido pelos profissionais do Sistema Único de Saúde no mutirão realizado na comunidade.
9: Gostei muito que eles vieram, eles fizeram tudo as consultas, conversaram bem com a gente. Todos os indígenas que queriam fazer consulta, ultrassom, todo tipo de exames fizeram aqui.
8: Até o final de junho, indígenas de territórios localizados no Ceará, Pernambuco, Amapá e Pará vão receber cuidados médicos por meio do programa Agora Tem Especialistas. A expectativa é de que sejam realizados mais de 13 mil atendimentos, entre consultas, exames e procedimentos. A secretária de Saúde Indígena do Ministério da Saúde, Lucinha Tremembé, destacou os serviços oferecidos.
10: Nossa meta é superar 15 mil procedimentos, ofertando consultas, exames, avaliações cirúrgicas e procedimentos especializados. Também estamos levando equipes especializadas para regiões de difícil acesso, incluindo a terra indígena Tumucumaque e a terra indígena Zoé.
8: A enfermeira Raquel Lira Pinheiro, coordenadora da Casa de Apoio à Saúde Indígena do Amapá, afirma que ficou surpresa com a procura por atendimentos durante o mutirão.
11: Nunca tivemos uma ação com tanta procura, né, com tanto número de atendimentos e com tantas altas, né, dos indígenas para seus territórios. No segundo dia nós já tivemos um número muito elevado, com esses indígenas voltando para o seu território, com essas demandas reprimidas sanadas.
8: Desde o início da estratégia, em agosto de 2025, já foram realizados 14 mutirões em diferentes regiões do país, contemplando territórios do Alto Rio Solimões, Médio Rio Solimões, Vale do Javari, Chavante, Yanomami e Ecauana, Alto Rio Negro, Guamá Tocantins, Altamira e Rio Tapajós. Em 2025, foram registrados mais de 9.500 procedimentos especializados. Em 2026, o número já ultrapassa 17 mil atendimentos, entre consultas, exames e procedimentos. Reportagem Luana Karen.
2: E pais e responsáveis por crianças de até 4 anos devem ficar atentos ao calendário de vacinação.
3: O Ministério da Saúde incluiu hoje uma segunda dose de reforço contra a poliomielite para ampliar a proteção contra a paralisia infantil.
2: A segunda dose é recomendada para crianças que já completaram o esquema primário e receberam o primeiro reforço.
3: Com a atualização, o esquema completo passa a ter 5 doses. A vacina está disponível gratuitamente em todas as unidades básicas de saúde do país.
2: O Brasil não registra casos do vírus desde 1989. Com o reforço, o Ministério da Saúde espera prolongar o tempo de imunidade e garantir a erradicação da doença.
3: Para mais informações, acesse saúde.gov.br ou procure a unidade de saúde mais próxima.
2: E para estimular ainda mais o desenvolvimento saudável das crianças, profissionais do SUS estão recebendo uma capacitação especial.
3: Eles estão sendo formados para ensinar os pais e responsáveis a estimular os filhos na primeira infância.
2: A ideia é que eles estejam aptos a oferecer orientações sobre brincadeiras, jogos e estímulos que ajudem a fortalecer o vínculo familiar.
12: Mais de 2.500 profissionais do Sistema Único de Saúde.

0: Saúde já estão preparados para apoiar o desenvolvimento infantil na atenção primária. Eles foram capacitados na abordagem Cuidados para o Desenvolvimento da Criança, que tem como meta habilitar os profissionais a desenvolver atividades com cuidadores para fortalecer o vínculo com crianças e, assim, promover o desenvolvimento nos primeiros anos de vida. A enfermeira Sheila Los Vernest foi uma das profissionais capacitadas. Ela trabalha em uma unidade básica de saúde em Ponta Grossa, no Rio Grande do Sul. Ela fala sobre como essa capacitação tem ajudado no atendimento mais humanizado às crianças.
1: Eu consigo sim ver pelos meus atendimentos antes do curso e depois do curso, como eu consegui dar muito mais informação, e parece que até o vínculo com essas mães melhoraram muito, sim. Eu sempre procurei ser mais acolhedora, assim, tudo, mas acho que algumas ideias, incentivar mais essas mães, assim, era meio muito técnico. E depois, assim, no curso, assim, me abriu um leque de mais possibilidades, de ideias, situações simples, como ensinar a brincar da criança, incentivar a brincar, como isso ajuda no desenvolvimento dessa criança, né, no futuro.
0: O curso qualifica profissionais de saúde que atuam no cuidado às crianças e famílias. A formação habilita equipes das unidades básicas de saúde para orientar famílias sobre brincadeiras e estímulos às crianças nos primeiros anos de vida. A ideia é fortalecer um vínculo familiar, contribuindo assim para o desenvolvimento saudável das crianças. Como explica a coordenadora geral de atenção à saúde das crianças, adolescentes e jovens do Ministério da Saúde, Sônia Venâncio.
2: A gente sabe que o desenvolvimento ele é fortemente influenciado por essas interações nos primeiros anos de vida. Essas interações, elas são responsáveis pelo desenvolvimento do cérebro, pelo estabelecimento das sinapses, né, no cérebro. E quanto mais, então, né, o cuidador pratica atividades muito simples, como, por exemplo, conversar com a criança, cantar, contar histórias, brincar, todas essas atividades, né, têm um papel fundamental no desenvolvimento dessas habilidades, do desenvolvimento infantil.
0: O curso Cuidados para o Desenvolvimento da Criança na Atenção Primária à Saúde é de graça e está disponível para profissionais do SUS, como médicos, enfermeiros, psicólogos e fisioterapeutas. A capacitação é oferecida na modalidade online com carga horária de 30 horas e está disponível no site unasus.gov.br. Reportagem Cleide Lopes.
3: O ministro da Saúde, Alexandre Padilha, inaugurou hoje em Cubatão, São Paulo, a 10ª unidade móvel de saúde do programa Agora Tem Especialistas, Caminhoneiro e Caminhoneira.
4: A iniciativa leva serviços do SUS diretamente a pontos de parada e descanso nas estradas.
3: A estrutura oferece consultas médicas e de enfermagem, vacinação, testes rápidos, exames laboratoriais básicos, eletrocardiograma e teleconsultas.
4: O ministro Alexandre Padilha destacou que as unidades móveis de saúde como esta ajudam os caminhoneiros a fazerem um acompanhamento de saúde que eles não costumam fazer em suas cidades de origem.
5: A gente tem quase 400 mil caminhoneiros cadastrados nas unidades básicas de saúde de origem pelas equipes de saúde da família, mas de cada 10, 4 nunca sequer foram uma vez nas unidades básicas de saúde de origem. A gente está aproveitando que no meio do trabalho, nesse momento de descanso, faz a vacinação, faz os exames, e está vendo muita gente que estava com a medicação incorreta, então ajusta a medicação para doenças crônicas como hipertensão, diabetes, problemas relacionados à obesidade, muitos problemas no campo da saúde mental.
3: Na tarde de hoje, o ministro também lançou a Política Nacional de Atenção Integral à Saúde da População em Situação de Rua.
4: Ela também prevê a criação de unidades móveis de rua.
3: Serão 400 veículos que ampliarão a capacidade de atuação nas cidades e devem contemplar todas as equipes cofinanciadas pelo Ministério da Saúde.
4: 300 milhões de reais para estimular o desenvolvimento científico e a inovação no Brasil.
3: Está aberta mais uma chamada universal do CNPq. PQ, que tem o objetivo de apoiar pesquisas em todo

0: todas as áreas do conhecimento.
1: As inscrições vão até 3 de agosto.
2: Na Universidade de Brasília, o professor Fábio Pitella lidera uma equipe de pesquisadores em busca de novas formas de tratamento contra o câncer. A pesquisa consiste em editar o genoma de células cancerígenas para bloquear o avanço da doença. O trabalho da equipe foi contemplado por um edital do CNPq de 2024, que destinou cerca de R$140 mil para a pesquisa. O professor explica que o dinheiro é essencial para a continuidade do trabalho.
3: As pesquisas são relativamente caras, nós usamos insumos que não são tão triviais, então sem o fomento do CNPq é praticamente impossível a gente conduzir uma pesquisa dentro de uma instituição pública. O edital universal, ele nos ajuda a manter o laboratório funcionando, mas também a formar pessoas e capacitar recursos humanos, né?
2: Agora em 2026, uma nova chance está disponível para pesquisadores que buscam apoio financeiro para seus trabalhos. A chamada universal deste ano vai investir R$300 milhões em inovação científica. Este é o terceiro edital lançado nos últimos 4 anos. De acordo com o presidente do CNPq, Conselho Nacional de Desenvolvimento Científico e Tecnológico, Olival Freire, a iniciativa garante previsibilidade para as pesquisas.
4: Elas têm que ser como desfile de escola de samba, jogo de Copa do Mundo. Você tem que saber que ela vai acontecer em qual época do ano, porque a ciência é uma atividade que depende de previsibilidade. Você tem que preparar projetos de pesquisa, você tem que mobilizar colegas, mobilizar alunos.
2: A chamada é dividida em 3 grupos. Faixa A, voltada para jovens doutores com projetos de até 24 meses. Faixa B, destinada a pesquisadores com vínculo formal na instituição de pesquisa e projetos de até 36 meses. E faixa C, que compreende pesquisadores mais experientes, com equipes maiores e cooperação entre instituições. Pelo menos R$90 milhões serão destinados para fomentar projetos desenvolvidos nas regiões Norte, Nordeste ou Centro-Oeste. As inscrições vão até 3 de agosto e o edital completo está disponível em gov.br/CNPq. Reportagem Graziele Bezerra.
0: Também esta semana foram anunciados outros R$300 milhões pelo Ministério da Ciência, Tecnologia e Inovação para iniciativas de popularização da ciência no país.
1: Nesse caso, os recursos serão destinados a apoiar projetos como Olimpíadas Científicas, Feiras de Ciências e programas de formação de jovens cientistas.
0: O programa também contempla investimentos em museus, centros de ciência, planetários e outras estruturas dedicadas à difusão do conhecimento científico.
1: A Prova Nacional Docente foi criada pelo Ministério da Educação para apoiar a seleção de professores da educação básica pública em todo o país.
0: Ela testa se os candidatos possuem as competências essenciais para a docência.
1: Os resultados de cada exame têm validade de 3 anos e podem ser utilizados em múltiplos processos seletivos ao longo desse período.
0: Além disso, a prova também corresponde à avaliação teórica do ENAD, o Exame Nacional de Desempenho de Estudantes para os cursos de licenciatura.
1: No ano passado, mais de 500 mil professores alcançaram o padrão de proficiência na prova. E esse ano, as inscrições para ela já estão abertas.
5: O Ministério da Educação abriu as inscrições para a Prova Nacional Docente, a PND. Os professores interessados têm até o dia 3 de julho para se inscrever no exame por meio do endereço pnd.inep.gov.br. Os participantes que tiveram o pedido de isenção da taxa de inscrição aprovado devem acompanhar as próximas etapas do cronograma e efetivar a inscrição dentro do prazo estabelecido, já aqueles que tiveram a solicitação negada precisam pagar a taxa de R$ 85. A PND vai ser aplicada no dia 20 de setembro. O resultado final está previsto para ser divulgado no dia 15 de dezembro. O ministro da Educação, Leonardo Barchini, destacou que a prova é uma grande oportunidade para os professores do país.
6: Mais de 2.000 redes vão utilizar a sua nota. A nota da prova que você faz hoje vale para os 3 anos seguintes. No ano passado, mais de 10 10 mil professores ingressaram ou na rede estadual ou na rede municipal com a nota da PND.
5: A Prova Nacional Docente faz parte do programa Mais Professores para o Brasil, que reúne ações de reconhecimento e qualificação do magistério da educação básica e de incentivo à docência no país. Neste ano, a PND registrou adesão de 2.031 em

0: federativos. O número representa a participação de 96% das capitais e de 85% dos estados brasileiros, um crescimento superior a 30% em relação a 2025. Para mais informações, acesse as redes sociais do Ministério da Educação ou portalgov.br/MEC. Reportagem Júlio César de Oliveira.
1: E essas foram as notícias do Governo do Brasil.
2: Uma realização da Secretaria de Comunicação Social da Presidência da República.
1: Com produção da Empresa Brasil de Comunicação.
2: E agora com o Minuto do TCU, em seguida as notícias do Poder Judiciário e do Congresso Nacional. Boa noite.
1: Boa noite para você, até amanhã.
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4: Minuto do TCU.
5: O Tribunal de Contas da União avaliou o Compromisso Nacional Criança Alfabetizada, programa do governo federal voltado a garantir a alfabetização de todas as crianças até o segundo ano do ensino fundamental. 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O programa prevê apoio técnico e financeiro a estados e municípios, além do acompanhamento dos resultados. 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Um exemplo é a dificuldade de coordenação entre estados e municípios. O tribunal também destacou que o monitoramento das ações é frágil e determinou ao Ministério da Educação que crie plano de ação para corrigir os erros. 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
6: STF valida a criação de feriado de Corpus Christi no estado do Rio de Janeiro.
7: CNJ aprova novas regras para o sepultamento de corpos não identificados e para a emissão das certidões de óbito.
6: Empresa de segurança deve incluir todos os cargos no cálculo de cota de aprendiz.
7: Boa noite, eu sou Marcela Luiz.
6: E eu sou Walter Lima.
7: Supremo Tribunal Federal mantém validade de lei do Rio de Janeiro que transformou o dia de Corpus Christi em feriado estadual.
6: A decisão unânime foi tomada em sessão plenária virtual. Marcelo Della Libera.
8: A ação foi apresentada pela Confederação Nacional do Comércio de Bens, Serviços e Turismo, a CNC, que alegava invasão da competência privativa da União para legislar sobre direito do trabalho. Mas a relatora do caso no Supremo Tribunal Federal, ministra Carmen Lúcia, entendeu que a lei estadual questionada protege um patrimônio cultural e material, sendo de competência legislativa concorrente da União, dos estados e dos municípios, conforme prevê a Constituição Federal. Ainda segundo a ministra, o processo destaca que a celebração de Corpus Christi em diversos municípios fluminenses assume característica de festividade popular, com eventos musicais, feiras e atividades que movimentam significativamente a economia local e o turismo.
7: Conselho Nacional de Justiça aprova novas regras para o sepultamento de corpos não identificados e para a emissão das certidões de óbito.
6: A medida fortalece a busca por desaparecidos e evita a perda de informações importantes para as famílias. Judite Aragão.
9: Pela resolução, o enterro e o registro de óbito só poderão ser autorizados após a apresentação de um laudo da Polícia Científica que comprove a coleta de dados biométricos e biológicos necessários para uma futura identificação. A norma também prevê a integração de informações entre os cadastros nacionais de corpos não identificados e de pessoas desaparecidas.
7: STJ admite recurso extraordinário sobre relativização da vulnerabilidade de vítima de estupro menor de 14 anos de idade.
6: O pedido de admissibilidade foi feito pelo Ministério Público de Santa Catarina. Fátima Uchoa.
10: Um acórdão da sexta turma do STJ questionado pelo MP considerou por maioria dos votos que o relacionamento amoroso entre o réu e a vítima e o aval dos responsáveis por ela afastariam de forma excepcional a aplicação da súmula 593 do STJ e da previsão legal sobre estupro de vulnerável. O ministro Luiz Felipe Salomão lembrou que o STF tem jurisprudência pacífica no mesmo sentido do entendimento firmado pelo STJ reconhecendo que é absoluta a presunção de violência nos crimes de estupro contra menor de 14 anos, sendo irrelevante o

0: eventual consentimento da vítima. Para Salomão, ficou nítida a divergência do acórdão. Assim, admitiu o recurso extraordinário e determinou a remessa dos autos à Suprema Corte.
1: O número de vagas de aprendiz deve considerar todos os cargos de uma empresa.
2: A CLT determina um número equivalente a 5% dos postos de trabalho. Marla Lacerda.
3: Uma empresa de segurança foi condenada a pagar uma indenização de R$50 mil porque excluiu o cargo de vigilante do cálculo de vagas para aprendizes. A seguradora possuía mais de 2.700 empregados e apenas 4 aprendizes. Para os ministros do TST, o fato da atividade de vigilante ser considerada de risco, exigir idade mínima de 21 anos e porte de arma, não dispensa a inclusão do posto de trabalho nos cálculos para definir a cota. Isso porque a função também exige período de experiência para conseguir vaga no mercado de trabalho.
1: Justiça condena mais 6 envolvidos em esquema de tráfico internacional de drogas no Porto de Salvador, na Bahia.
2: A ação foi proposta pelo Ministério Público Federal. Vanessa Pereira.
4: Segundo a denúncia, o grupo criminoso inseria cocaína em containers de cargas lícitas com destino à Europa, especialmente para Holanda, Bélgica e Espanha, utilizando a estrutura portuária de Salvador, na Bahia. Os réus foram condenados pelos crimes de tráfico internacional de drogas, organização criminosa, associação para o tráfico, lavagem de dinheiro e falsificação de documento público.
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1: Uma boa noite.
2: E até amanhã.
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6: Está no ar o Jornal do Senado.
7: Eu sou Paula Groba.
8: E eu sou Humberto Pinheiro.
7: E estes são os destaques de hoje do Jornal do Senado, que começa agora.
8: Ação policial poderá ser mais rápida em casos de abuso infantil na internet.
7: Avança projeto que garante no SUS exames para detectar risco hereditário de câncer de mama.
8: Senador comemora a decisão do STF que derruba idade mínima na aposentadoria especial.
7: Boa noite.
8: Boa noite.
7: Na internet, um crime pode acontecer em segundos. Para acelerar o resgate de vítimas e a identificação de criminosos, avançou no Senado um projeto que autoriza a chamada ronda virtual.
8: A ideia é agilizar o acesso da polícia a dados de suspeitos na internet sem a necessidade de autorização judicial em situações de urgência. O repórter Bruno Lourenço traz os detalhes.
9: O projeto de lei legaliza expressamente a chamada ronda virtual, varredura policial automatizada em ambientes digitais para coletar arquivos de abuso. Outra inovação é que em casos de transmissão ao vivo, o risco iminente à vida da vítima, as autoridades policiais poderão requisitar dados cadastrais e de conexão diretamente aos provedores de internet e aplicativos, sem a necessidade de esperar por uma ordem judicial prévia, como explicou a relatora, senadora Damares Alves, do Republicanos do Distrito Federal.
10: Nós vamos dar com esse projeto poder aos policiais de retirar imediatamente essa live do ar. Nós vamos dar poder com esse projeto que o agente policial, o delegado, imediatamente haja na hora de identificar uma imagem no mundo online de abuso de violência sexual contra a criança e adolescente.
9: O projeto cria ainda o crime de simulação de abuso por meio de inteligência artificial, punindo de 3 a 5 anos de reclusão quem criar imagens ou deepfakes realistas usando o rosto ou a voz de menores.
7: A violência contra crianças e adolescentes segue sendo um dos maiores desafios do país. Só nos primeiros meses de 2026, mais de 115 mil denúncias foram registradas, a maioria dentro da própria casa das vítimas.
8: O tema foi debatido em audiência pública no Senado. Repórter Lana Dias.
11: Os participantes citaram desafios como orçamento insuficiente e dificuldade de acompanhamento da vítima após o crime. Para a presidente da comissão, senadora Damares Alves, do Republicanos do Distrito Federal, o investimento em ações voltadas à proteção desse público é escasso.
10: Quando a gente pega o orçamento da União, a gente pega LDO, PDO dos estados e dos municípios e a gente procura a criança no orçamento de forma absoluta, a gente não encontra.
11: O Plano Nacional foi criado

0: com o objetivo de desenvolver ações em eixos como prevenção, atendimento, responsabilização, mobilização social, estudos e pesquisas. A representante do Ministério dos Direitos Humanos e da Cidadania, Célia Carvalho Narras, explicou que o documento está em fase de revisão para abordar os diferentes contextos da infância no país. Mas além de atuar na prevenção, participantes ressaltaram a importância de promover acolhimento integral das vítimas depois das ocorrências.
1: E a violência contra mulheres trans acontece de forma tão frequente no cotidiano que muitas vezes deixa de ser reconhecida como violência.
2: Esse é um dos alertas de uma pesquisa do Instituto Data Senado, que pela primeira vez traz dados específicos sobre essa população. A reportagem é de Marcela Diniz.
3: A violência contra mulheres transgênero é cotidiana e acontece em casa, na rua, nos espaços privados e nos órgãos públicos. É o que mostra a edição de número 11 da Pesquisa Nacional de Violência contra a Mulher, do Instituto Data Senado e da empresa Nexus. Pela primeira vez desde 2005, o levantamento traz dados específicos sobre a experiência de trans e travestis. Muitas das 43 entrevistadas ao serem questionadas se sofriam violência, responderam a princípio que não. Mas as mesmas, quando perguntadas se já foram xingadas, mal atendidas ou hostilizadas pelo fato de serem quem são, aí a resposta era que sim, que sempre. O psicólogo do Data Senado, Rolf Hegger, comenta que esse resultado é preocupante porque aponta como agressões cotidianas acabam normalizadas no caso das mulheres trans.
4: Tem uma diferença entre o que a pessoa percebe como violência, que ela diz não, sofri violência, mas quando a gente mostra as situações de violência, ela diz que sim. Então, o que a gente levantou como hipótese para isso é que a violência que ela sofre são constantes, são em todos os lugares, e isso acaba sendo normalizado.
3: 40% das mulheres trans e travestis sofreram agressões verbais, 17% físicas e 12% violência sexual. Os dados da pesquisa passarão a fazer parte do Mapa Nacional da Violência de Gênero, plataforma interativa do Observatório da Mulher contra a Violência do Senado, desenvolvido em parceria com a organização Gênero e Número e com o Instituto Natura.
1: E avançou no Senado o projeto que garante às mulheres exames no SUS para detectar risco de câncer de mama hereditário.
2: Até 10% dos casos de câncer de mama são herdados da mãe, segundo a relatora da proposta, senadora Ivete da Silveira, do MDB de Santa Catarina, repórter Márcio Maturana.
5: Está prevista, por exemplo, a análise do histórico familiar e a realização de exames genéticos específicos para identificar variantes associadas ao câncer hereditário. Até 10% dos casos de câncer de mama são herdados da mãe, segundo a relatora da proposta, senadora Ivete da Silveira, do MDB de Santa Catarina. Ela disse que a proposta combate desigualdades sociais.
6: Evidências indicam que o acesso a testes genéticos e ao aconselhamento especializado permanece condicionado a fatores socioeconômicos, como renda e escolaridade, o que limita sem efetivação e aprofunda a inequidade.
5: O projeto, que já foi aprovado pela Câmara e agora segue para a votação na Comissão de Assuntos Sociais do Senado, também determina medidas para ampliar a oferta de exames preventivos e reduzir o tempo de espera. Além dos exames, o SUS deverá oferecer aconselhamento genético em unidades próprias, conveniadas ou contratadas.
1: O senador Paulo Paim, do PT do Rio Grande do Sul, comemorou a decisão do STF que derrubou a idade mínima para aposentadoria especial em atividades insalubres. A corte considerou inconstitucional o dispositivo da reforma da Previdência de 2019, que fixava idades de 55, 58 e 60 anos, dependendo do tempo de exposição a agentes nocivos.
2: Paim afirma que a medida não é privilégio, mas uma forma de proteção à saúde dos trabalhadores.
1: Já a senadora Leila Barros, do PDT do Distrito Federal, destacou a expectativa positiva para a Copa do Mundo Feminina de 2027 no Brasil, afirmando que o torneio deve dar mais visibilidade ao esporte feminino e valorizar as atletas ainda frente a desafios e preconceitos.
2: Segundo ela, a competição também pode fortalecer o futebol feminino e incentivar outras modalidades praticadas por mulheres no país. O Mundial será entre 24 de junho e 25 de julho em Belo Horizonte, Brasil. Brasília, Fortaleza, Porto Alegre, Recife, Rio de Janeiro, Salvador e São Paulo.
1: E por falar em Copa do Mundo, o esporte que mobiliza torcidas e une países também transforma vidas fora dos estádios. Praticado desde a infância, ele ajuda a prevenir doenças, melhora a qualidade de vida e contribui para manter crianças e jovens na escola.
2: Esses benefícios foram destacados em uma audiência pública da Comissão de Esporte do Senado. A reportagem é de Rodrigo Rezende.
7: A senadora Leila Barros, do PDT do Distrito Federal, presidente da comissão, afirmou que esse tema é fundamental para a melhora da qualidade de vida da população.
8: E quando falamos de esporte para toda a vida, falamos também de saúde pública. Estimular a atividade desde a infância até a terceira idade significa prevenir doenças, melhorar a qualidade de vida da população e contribuir para a sustentabilidade do sistema de saúde.
7: Stephanie Risk, doutora em cardiologia pela USP, mostrou pesquisas que apontam que a inatividade física é responsável por 9% de mortes prematuras em todo o mundo. Robson Aguiar, presidente da Confederação Brasileira do Desporto Escolar, ressaltou a importância do esporte no combate à evasão escolar.
9: 40% dos nossos alunos, eles repetem de ano, saem da escola por não ter algum incentivo. E o esporte faz exatamente o contrário. Você vai ver que mais de 80% permanece na escola devido ao esporte. Então o esporte escolar é uma ferramenta fundamental para a educação.
7: O ministro do esporte, Paulo Henrique Cordeiro, destacou o papel social do esporte.
10: Porque o esporte é muito mais do que essa prática. O esporte é uma mudança fática de realidade socioeconômica. É uma mudança de vida.
7: De maneira geral, a OMS recomenda a prática para adultos de pelo menos 150 minutos semanais de atividades físicas. Para crianças e adolescentes, o ideal é a prática de 60 minutos de atividades por dia.
2: Com edição de Paula Groba e trabalhos técnicos de João Lira, o Jornal do Senado fica por aqui. Acompanhe agora as notícias da Câmara dos Deputados. Boa noite.
1: Boa noite e até amanhã.
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12: Comissão autoriza a venda fracionada de medicamentos pelas farmácias.
13: Avança a proposta que pune quem expuser crianças à violência doméstica.
12: Parlamentares aprovam inclusão de deficiências ocultas em documentos.
14: Boa noite. Projeto que institui documento com QR Code para identificar deficiências ocultas pode seguir para o Senado. A repórter Maria Neves tem os detalhes dessa nova identidade.
15: A Comissão de Constituição e Justiça da Câmara aprovou o projeto do deputado Capitão Alberto Neto, do PL do Amazonas, que institui a identificação civil nacional da pessoa com deficiência. O novo documento deverá adotar tecnologia de QR Code dinâmico com informações atualizadas sobre deficiências, inclusive as ocultas. Com a aprovação, o texto pode seguir para o Senado. De acordo com a proposta, o sistema permitirá que o beneficiário ou responsável atualize os dados sobre a condição de saúde da pessoa em tempo real. O objetivo da medida é garantir prioridade e segurança às pessoas com deficiência em atendimentos e situações de emergência. Na opinião da relatora na Comissão de Defesa dos Direitos das Pessoas com Deficiência, deputada Andréia Siqueira, do PSB do Pará, a utilização do QR Code dinâmico representa um instrumento eficaz para combater a invisibilidade social enfrentada por pessoas com deficiências ocultas.
16: Ao contrário de deficiências físicas evidentes, essas condições muitas das vezes não são reconhecidas ou compreendidas pela sociedade. Isso resulta em uma série de obstáculos no acesso ao direito e serviços. Em situações que exigem comprovação de condição especial, atendimento prioritário ou simples empatia no trato do cotidiano.
15: Deficiências ocultas ou invisíveis são condições de saúde que não são percebidas visualmente, como transtorno do espectro autista, deficiências intelectuais, doenças renais crônicas ou surdez parcial. A falta de sinais físicos óbvios frequentemente gera barreiras no acesso a atendimentos prioritários prioritários já garantidos por lei. Pelo texto aprovado, a identificação civil nacional da pessoa com deficiência não substitui a carteira de identificação nacional. A função do novo documento é facilitar o acesso a direitos e serviços específicos sem

0: necessidade de emissão de novos cartões físicos a cada mudança no quadro clínico do paciente. Da Rádio Câmara de Brasília, Maria Neves.
1: Saúde.
2: Comissão aprova a venda fracionada de remédios por farmácias e drogarias. A repórter Sofia Peçanha nos traz o debate sobre o tema.
3: A Comissão de Defesa do Consumidor aprovou o projeto que determina a venda de forma fracionada de medicamentos por farmácias e drogarias. O texto aprovado é resultado de 5 propostas analisadas em conjunto. A mais antiga delas, apresentada pelo deputado Jorge Sola, do PT da Bahia, em 2015. Elas alteram a legislação sobre o comércio de medicamentos. Atualmente, a fração de remédio já é permitida, mas não é obrigatória, o que faz com que a maioria dos consumidores ainda precise comprar caixas completas, mesmo quando utiliza apenas parte do conteúdo. O texto aprovado estabelece o fracionamento como uma exigência legal para medicamentos como antibióticos, analgésicos, anti-inflamatórios e antieméticos, que são remédios para náuseas e vômitos. O relator da proposta na comissão, o deputado Celso Russomano, do Republicanos de São Paulo, destacou que a medida visa reduzir o desperdício, evitar a automedicação e diminuir os custos para os pacientes.
4: A medida contribui para proteger a saúde e segurança da coletividade. A automedicação, o consumo de remédios fora da validade e ainda a potencial intoxicação de crianças no ambiente doméstico.
3: Além disso, o projeto prevê que o preço dos medicamentos fracionados siga regras específicas da Câmara de Regulação do Mercado de Medicamentos, para garantir que o consumidor não pague mais caro proporcionalmente por quantidades menores.
4: Entendemos que essa medida também beneficia sobremaneira os consumidores, pois evita que as farmácias aumentem indevidamente seus lucros na subdivisão de medicamentos.
3: Em caso de descumprimento, o infrator estará sujeito à penalidade de suspensão de vendas ou fabricação de produto, cancelamento de registro do produto ou cancelamento de autorização para funcionamento da empresa. O projeto gerou debate entre os parlamentares, principalmente sobre os desafios na adaptação das embalagens, no controle sanitário e nos custos operacionais para viabilizar a venda fracionada em larga escala. O deputado Gilson Marques, do Novo de Santa Catarina, chegou a apresentar um parecer alternativo para evitar o fracionamento.
5: Assim, acreditamos que a melhor solução para o referido problema seria adequar a posologia ao tempo de tratamento, sendo função das indústrias farmacêuticas produzir as embalagens e dispensá-las com a quantidade correta.
3: Mas a proposta que estabelece a venda fracionada de medicamentos foi aprovada pela Comissão de Defesa do Consumidor e seguiu para análise na Comissão de Saúde. Da Rádio Câmara de Brasília, Sofia Peçanha.
1: Segurança Pública.
6: Comissão de Constituição e Justiça aprova penas para quem expor crianças à violência doméstica. A repórter Paula Bittar acompanhou a votação.
7: Uma proposta aprovada pela Comissão de Constituição e Justiça da Câmara prevê penas para quem expuser crianças e adolescentes a atos de violência doméstica. De acordo com o texto aprovado, o crime de violência doméstica praticada na frente de criança ou adolescente tem punição de 6 meses a 2 anos de detenção. E essa penalidade é aumentada em mais metade se o crime é praticado de forma reiterada ou se a criança ou adolescente estiver sob autoridade, guarda ou vigilância do agente ou da vítima. A relatora na comissão, deputada Cris Tonietto, do PL do Rio de Janeiro, ressaltou que a proposta reconhece que a violência doméstica tem um impacto grande sobre a criança, mesmo quando ela não é a vítima direta.
8: Ao conviverem com situações constantes de agressões físicas, verbais ou psicológicas, as crianças não apenas testemunham o sofrimento dos envolvidos, mas também internalizam esses comportamentos como modelos de relação interpessoal. Essa vivência traumática compromete o bem-estar emocional, afeta o desempenho escolar e pode desencadear transtornos psicológicos de longo prazo.
7: A proposta que prevê penas para quem expuser crianças e adolescentes a atos de violência doméstica ainda precisa ser analisada pelo plenário da Câmara antes de seguir ao Senado. Da Rádio Câmara de Brasília, Paula Bittar.
1: Justiça.
2: Comissão aprova a proposta que aumenta penas de crimes financeiros contra fundos de pensão. A repórter Silvia Munhato tem os detalhes.
9: A Comissão de Finanças e Tributação da Câmara aprovou o projeto que aumenta as punições para crimes financeiros que causem prejuízo a fundos previdenciários ou de pensão. As investigações da Polícia Federal relativas ao Banco Master têm apontado investimentos de fundos de servidores públicos estaduais em aplicações do Master em período

períodos em que elas já eram consideradas de alto risco pelo mercado. O autor da proposta, deputado Wellington Prado, do PSD de Minas Gerais, batizou a proposta de Lei Faria Lima, em uma referência à Avenida de São Paulo, onde estão sediadas várias instituições financeiras. Pelo texto, quem cometer esses crimes estará sujeito a penas de reclusão de 20 a 40 anos. A proposta também define que os crimes serão insuscetíveis de fiança.

0: crimes contra o sistema financeiro.
1: O crime cometido por um agente público, aí que deixa de cumprir a sua obrigação para preservar o sistema financeiro e também a ordem econômico-financeira, né? E aí a gente está endurecendo bastante as penas em relação a esse crime, e também nós estamos endurecendo as condições de progressão de regime também.
0: A proposta determina que a progressão de regime, que é a transferência para regime menos rigoroso, como semiaberto, será mais dura para os crimes financeiros. Por exemplo, se o réu for primário, terá que cumprir pelo menos 70% da pena para ter direito. O projeto que aumenta a pena de reclusão para quem comete crimes financeiros contra fundos de pensão ainda será analisado pela Comissão de Constituição e Justiça. Depois seguirá para o plenário. Da Rádio Câmara de Brasília, Silvia Minhato.
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3: Transportes. O relator das mudanças no Código de Trânsito Brasileiro apresentou o projeto reunindo sugestões de mais de 270 propostas sobre o tema.
4: Entre as alterações, o deputado Áureo Ribeiro sugeriu que adolescentes tenham permissão para dirigir a partir dos 16 anos. Confira os detalhes com o repórter Murilo Souza.
5: A Comissão Especial da Câmara dos Deputados, que analisa mudanças no Código de Trânsito Brasileiro, poderá votar no próximo dia 7 de julho o parecer do relator, deputado Áureo Ribeiro, do Solidariedade do Rio de Janeiro. O texto consolida mais de 270 projetos de lei em um substitutivo. Entre os pontos mais relevantes do novo texto está a permissão para que jovens a partir de 16 anos possam dirigir. Pela proposta, os menores de 18 anos poderão obter habilitação na categoria B para dirigir carros em perímetros urbanos, das 5 horas da manhã até a meia-noite, desde que acompanhados por um adulto habilitado há pelo menos 2 anos. Para motos pequenas, de até 150 cilindradas, o jovem pode dirigir desacompanhado, mantendo as mesmas restrições de horário e local. A idade mínima para habilitação nas categorias profissionais D e E também cai de 21 para 20 anos. Segundo o relator, a medida busca reduzir a falta de motoristas no transporte de cargas e passageiros.
6: A medida visa ampliar o acesso dos jovens à habilitação, proporcionar maior autonomia para deslocamentos relacionados ao estudo e ao trabalho e permitir a formação gradual de condutores, inspirando-se em modelos adotados em outros países que admitem a condução por menores de idade mediante as restrições e acompanhamento.
5: A CNH definitiva aos 18 anos será emitida de forma automática e gratuita, caso o condutor não tenha cometido infrações graves ou gravíssimas ou não seja reincidente em infração média. O texto cria um teto nacional para as taxas cobradas no processo de habilitação. R$ 30,00 para abertura e emissão da permissão para dirigir, em qualquer categoria, e R$ 50,00 para cada exame realizado, seja escrito ou de direção. Outra inovação é a possibilidade de o candidato optar por realizar o exame em veículos com câmbio automático. O projeto também estabelece regras para outros temas, como pedágios free flow, registro e autorização para patinetes e bicicletas elétricas, normas para veículos autônomos e proibição de radares ocultos sem sinalização ou estudos técnicos. A Comissão Especial da Câmara sobre Mudanças no Código de Trânsito Brasileiro retoma a análise da matéria no dia 7 de julho, às 2 horas da tarde. A expectativa é que a votação no plenário da Câmara seja no dia 8 de julho. Da Rádio Câmara de Brasília, Murilo Souza.
3: Trabalho.
7: A Câmara aprovou o projeto que estabelece piso salarial para biólogos. A repórter Maria Neves tem mais informações sobre o tema.
8: Em análise na Câmara desde 2013, o projeto que institui um piso salarial e condições de trabalho para biólogos do setor privado

0: foi aprovado pela Comissão de Constituição e Justiça e pode seguir para o Senado. Pela proposta, o salário base da categoria será de R$ 4.685 para uma jornada de 40 horas semanais. O piso será corrigido pela inflação desde setembro de 2016 até a publicação da lei. Depois disso, o valor continuará sendo reajustado anualmente pela inflação. Segundo o relator, deputado José Rocha, do União da Bahia, com a correção, esse valor chegaria a R$ 6.749 em 2024. Na opinião do relator, a medida vai melhorar as condições de trabalho e conferir mais dignidade à profissão de biólogo.
1: Eu, como médico, sei bem avaliar o que representa o biólogo nas suas atividades, precisando de melhores condições de trabalho, precisando de melhores salários, e chegou a oportunidade. O PL deu a oportunidade para que essa classe tão importante na nossa vida possa realmente resgatar essa dignidade com um piso, com boas condições de trabalho e sempre está prestando esses grandes e relevantes serviços à ciência brasileira.
0: O texto original do deputado Danley Hinterholz, do PSD do Rio Grande do Sul, abrangia também os biólogos que atuam no setor público. No entanto, o relator na Comissão de Finanças e Tributação, deputado Duarte Júnior, do Avante do Maranhão, alterou a proposta. Ele argumentou que um projeto de lei do Congresso não pode estabelecer regras para servidores públicos. Pela Constituição, essa atribuição é do chefe do Executivo, seja federal, estadual ou municipal. Assim, a medida aprovada vai valer apenas para biólogos de empresas privadas ou públicas contratados por meio do regime da consolidação das leis do trabalho, com carteira assinada. Quanto às condições gerais de trabalho, o projeto aprovado determina que o regime de plantão da categoria será de, no máximo, 12 horas diárias. Desse período, uma hora será destinada ao repouso e à alimentação. O trabalho noturno será a jornada realizada entre 22 horas e as 5 horas do dia seguinte. A remuneração nesse período será pelo menos 20% maior. A proposta estabelece ainda que as horas extras terão 50% de acréscimo e o adicional de insalubridade será gradual. O grau mínimo terá um aumento de 10% sobre o piso, o médio de 20% e o grau máximo de 40%. Já o adicional de periculosidade será de 30%. No entanto, o texto prevê que os adicionais de insalubridade e de periculosidade não podem ser pagos simultaneamente. O biólogo terá de fazer a opção por um dos dois. Da Rádio Câmara de Brasília, Maria Neves.
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3: Meio Ambiente.
4: Câmara analisa a proposta que amplia incentivos fiscais e tributários para a cadeia de reciclagem. Saiba mais com o repórter José Carlos Oliveira.
5: O setor de reciclagem poderá ganhar incentivos fiscais não contemplados na reforma tributária de 2023. O tema é analisado na Câmara dos Deputados por meio de proposta de emenda à Constituição já aprovada na Comissão de Constituição e Justiça e com futura análise em comissão especial. O relator, deputado Alex Manente, do Cidadania de São Paulo, explica que a intenção é estabelecer um regime fiscal que beneficie operações com resíduos e materiais destinados à reciclagem, reutilização e logística reversa.
6: O efeito da reforma tributária no material reciclado é muito perverso. São 300% de aumento, o que inviabiliza a reciclagem no país. E o governo, o poder público, tem obrigação de estimular com que a sustentabilidade, a reciclagem seja uma realidade para poder minimizarmos os efeitos ambientais tão danosos para toda a população. Por isso, estamos trabalhando essa PEC para que o imposto seja revisto do material reciclável e, consequentemente, teremos sustentabilidade no nosso

0: nosso país.
1: Na prática, a proposta busca garantir que a tributação sobre material reciclado seja menor do que a aplicada ao material original, dando assim um diferencial competitivo para o setor. O texto tem o apoio da Associação Brasileira de Resíduos e Meio Ambiente. Dados da ABREMA mostram que em 2024, cerca de 7 milhões de toneladas de resíduos secos foram destinados à reciclagem no Brasil, equivalentes a 8,7% dos resíduos gerados no período, um percentual ainda bem abaixo em relação às metas da Política Nacional de Resíduos Sólidos. O texto original da proposta é do deputado Arnaldo Jardim, do Cidadania de São Paulo, que prevê benefícios para toda a cadeia da economia circular, incluindo catadores de materiais recicláveis e empresas recicladoras e de logística reversa, responsáveis pelo retorno dos materiais ao consumo da população. Da Rádio Câmara de Brasília, José Carlos Oliveira.
2: Termina agora o Jornal Câmara dos Deputados, produzido pela Rádio Câmara, com trabalhos técnicos de Alan de Souza e apresentação de Val Monteiro e Márcio Aquilissardi. Uma boa noite para você.
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